0: A seleção comandada por Roberto Martínez chega ao Mundial com estrelas como Cristiano Ronaldo, Bruno Fernandes, Bernardo Silva e Rafael Leão e estreia no Grupo K no dia 17 de junho contra a República Democrática do Congo. Eu sou Kleber Salles e vou ficando por aqui com o nosso Radar Esportivo, sempre deixando você muito bem informado sobre tudo o que acontece no mundo dos esportes. Um grande abraço para você e até lá!
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2: Alô Brasil! Seja muito bem-vindo a mais um giro completo das principais informações da economia, do mercado financeiro e do agronegócio brasileiro. O mercado segue em movimento, as bolsas internacionais continuam repercutindo os cenários econômicos do mundo e o agro mostra mais uma vez a sua força dentro e fora do país. Então aumenta o volume e vem comigo, porque tem muita informação importante chegando para você agora. Começando pelo câmbio, o dólar comercial abriu o dia em alta de 0,24%, sendo negociado na faixa de R$ 5,05. O mercado amanheceu agitado, com investidores atentos ao cenário nacional e internacional. Já o euro também opera em leve alta de 0,11%, cotado em aproximadamente R$ 5,86. E nas outras moedas e ativos internacionais, olha só, o dólar turismo segue praticamente estável, sendo negociado a R$ 5,24. A libra esterlina sobe 0,2% e chega ao valor de R$ 6,79. Peso argentino continua desvalorizado, cotado em R$ 0,004. E atenção para o mundo das criptomoedas, porque o Bitcoin está em forte alta. A moeda digital sobe 1,18% e ultrapassa a marca dos R$ 391 mil. É o mercado digital acelerando e chamando a atenção dos investidores. Agora vamos direto para o coração da economia brasileira, o agronegócio. Os produtos agrícolas seguem movimentando o mercado, com preços importantes para produtores, investidores e consumidores. O açúcar está cotado em R$ 93,96 por saca de 50 quilos. O algodão aparece negociado a R$ 4,22 por libra peso. O arroz chega ao valor de R$ 60,66 por saca de 50 quilos. No setor pecuário, o destaque vai para o bezerro, cotado em R$ 3.416 por cabeça. Já o boi gordo está sendo negociado a R$ 344,80 por arroba. E o café continua valorizado no mercado. A saca de 60 quilos está custando aproximadamente R$ 1.589,67. Fechando o agro, o milho aparece cotado em R$ 65,28 por saca de 60 quilos. E assim termina o nosso giro econômico. Mercado financeiro em movimento, criptomoedas em alta e o agronegócio brasileiro mostrando mais uma vez porque é um dos motores da nossa economia.

Um mutirão de atendimento gratuito realizado em Fernando de Noronha revelou que a ansiedade é o principal motivo para a procura por tratamentos com cannabis medicinal na ilha. Os dados apontam que cerca de 70% dos pacientes atendidos apresentam transtornos ligados à ansiedade e ao sono. A Ação de Saúde destacou a crescente demanda por terapias alternativas e naturais entre os moradores do arquipélago pernambucano. Especialistas ressaltam que o uso medicinal da planta tem se mostrado eficaz para melhorar a qualidade de vida de pacientes com quadros de estresse crônico e insônia.

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2: Voltando por aqui no Conexão Sertaneja e na sua companhia sou eu, seu amigo Jardim Amaral, com muito mais sucesso. Vamos de Conexão.
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0: O nosso show assim, ó. É música velha e música nova. Música velha e música nova. Agora vamos cantar uma velha. É uma moda, não é uma velha, não. Essa aqui é dos anos 80. Pra você.
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2: Ah, daqui a pouquinho eu volto com muito mais música pra você no nosso Conexão Sertaneja.
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7: Olá, chegando para você o nosso Esporte Agora com a minha apresentação, locutora Patrícia. Em uma enquete feita pelo UOL e que conta com votos do público, indica que o atacante João Pedro do Chelsea foi considerado o mais injustiçado entre os jogadores que ficaram de fora da convocação da seleção brasileira para a Copa do Mundo. O técnico Carlo Ancelotti convocou 26 jogadores para a Copa do Mundo, incluindo dois que ainda não jogaram com ele no comando: o goleiro Everton, do Grêmio, e o atacante Neymar. Mar dos Santos.
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A justiça impôs uma nova derrota à defesa do ex-vereador Jairinho. Por unanimidade, os ministros da 5ª Turma do Superior Tribunal de Justiça rejeitaram o pedido para anular provas fundamentais no caso da trágica morte do menino Henry Borel. Com a decisão proferida, o processo segue seu curso normal e o julgamento dos acusados está mantido. A rejeição do recurso garante que as evidências coletadas durante a investigação continuem valendo, frustrando a tentativa da defesa de atrasar a condenação dos envolvidos.

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3: É o Conexão Sertaneja no ar. Só sucesso, só música boa. Daqui a pouquinho tem muito mais pra você.
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1: Então você quer saber seu erro, né? Explica. Como se você não soubesse, né? Deixa que eu te conto então, vai.

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1: Daqui a pouquinho voltem com muito mais aqui no Conexão Sertaneja. Não saia daí, é rapidinho, turma.
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Uma família de Petrolina, no sertão de Pernambuco, vive momentos de desespero e incerteza. A mãe do brasileiro Douglas Domingo Fernandes, de 30 anos, recebeu a triste notícia de que o filho teria morrido em combate na guerra da Ucrânia. Segundo as informações preliminares, Douglas teria sido vítima de um ataque de míssil na última semana, enquanto atuava no conflito europeu. O Itamaraty e as autoridades consulares já estão sendo acionados para confirmar a identidade e prestar todo o apoio necessário à família neste momento difícil.

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3: Já voltei por aqui sempre rápido, seu amigo Jorginho Amaral. Continua todo vapor aqui no Conexão Sertaneja.
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1: Daqui a pouquinho tem mais Conexão Sertaneja, muito mais músicas pra você. Seu amigo Jardim Amaral te fazendo companhia, não saia daí que eu volto já.
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4: Alô Brasil! Seja muito bem-vindo a mais um giro completo das principais informações da economia, do mercado financeiro e do agronegócio brasileiro. O mercado segue em movimento, as bolsas internacionais continuam repercutindo os cenários econômicos do mundo e o agro mostra mais uma vez a sua força dentro e fora do país. Então aumenta o volume e vem comigo porque tem muita informação importante chegando para você. Atingindo os cenários econômicos do mundo e o agro mostra mais uma vez a sua força dentro e fora do país. Então aumenta o volume e vem comigo.

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0: É o Conexão Sertaneja que vai ficando por aqui, terminando mais um Conexão. Muito obrigado de verdade você que curtiu aí o Conexão, curtiu até agora, acompanhou, cantou, fez a festa com o Conexão. Grande beijo, um grande abraço, vem aí mais um campeão de audiência. Valeu, tchau, tchau!
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3: Volante brasileiro Casemiro, que deixou o Manchester United, possivelmente jogará pelo americano Inter Miami, time onde joga Messi. Dizem que Casemiro também está na mira do Los Angeles Galaxy. Lembrando que o jogador foi convocado para a seleção brasileira. Essa será a terceira Copa de Casemiro. Ele participou também das edições de 2018 e 2022.
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5: Muito bem, voltamos com o nosso Info News, deixando você muito bem informado. Aposentados e pensionistas do INSS estão sob novas regras para contratar empréstimo consignado. As mudanças passaram a valer nesta semana e inclui confirmação obrigatória por biometria facial, feita pelo aplicativo ou site Meu INSS, antes da liberação do crédito. Na prática, após solicitar o empréstimo ao banco, o beneficiário recebe a proposta no Meu INSS com status pendente de confirmação. A partir daí, tem até 5 dias corridos para validar a operação pelo reconhecimento facial. Se a confirmação não for feita no prazo, o contrato é cancelado automaticamente. A medida busca reduzir fraudes e dar mais segurança nesse tipo de crédito. Outra mudança importante é a redução da margem consignável. O limite da renda, que pode ser comprometido com parcelas, caiu de 45% para 40% do benefício. No caso do BPC, o teto é de 35%. O prazo máximo de pagamento aumentou, passando de 96 para 108 parcelas, o equivalente a 9 anos. O beneficiário poderá começar a pagar até 3 meses depois. As regras ainda proíbem contratação por telefone ou procuração de terceiros. Daqui a pouco, mais informações aqui no Info News. Fique ligado!
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6: 22:24.
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9: Oi, gente, maravilha! A partir de agora tem o programa que já conquistou o Brasil, onde traz sempre as melhores de todos os tempos do sertanejo. Sertanejo Clássico está no ar, vem comigo!
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1: E sequência top foi essa, hein, papai? Já, já tem mais, segura aí.
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3: Petr Vlachovski, técnico treinador de futebol feminino, foi banido definitivamente do futebol pela UEFA. Ele foi acusado de filmar secretamente suas jogadoras. Lembrando que ele foi condenado em maio do ano passado e recebeu uma pena de 1 ano de prisão suspensa e uma proibição de 5 anos para atuar como treinador em seu país. Ele teria filmado jogadoras do FC Eslovaco nos vestiários. Segundo o Comitê de Controle Ética e Disciplina da UEFA, ele foi banido definitivamente de exercer qualquer atividade relacionada ao futebol por toda a vida.
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5: Alô Brasil! Seja muito bem-vindo a mais um giro completo das principais informações da economia, do mercado financeiro e do agronegócio brasileiro. O mercado segue em movimento, as bolsas internacionais continuam repercutindo os cenários econômicos do mundo e o agro mostra mais uma vez a sua força dentro e fora do país. Então aumenta o volume e vem comigo porque tem muita informação importante chegando para você agora. Começando pelo câmbio, o dólar comercial abriu o dia em alta de 0,24%, sendo negociado na faixa de R$ 5,05. O mercado amanheceu agitado, com investidores atentos ao cenário nacional e internacional. Já o euro também opera em leve alta de 0,11%, cotado em aproximadamente R$ 5,86. E nas outras moedas e ativos internacionais, olha só, o dólar turismo segue praticamente estável, sendo negociado a R$ 5,24. A libra esterlina sobe 0,2% e chega ao valor de R$ 6,79. Peso argentino continua desvalorizado, cotado em R$ 0,004. E atenção para o mundo das criptomoedas, porque o Bitcoin está em forte alta. A moeda digital sobe 1,18% e ultrapassa a marca dos R$ 391 mil. É o mercado digital acelerando e chamando a atenção dos investidores. Agora vamos direto para o coração da economia brasileira, o agronegócio. Os produtos agrícolas seguem movimentando o mercado, com preços importantes para produtores, investidores e consumidores. O açúcar está cotado em R$ 93,96 por saca de 50 quilos. O algodão aparece negociado a R$ 4,22 por libra peso. O arroz chega ao valor de R$ 60,66 por saca de 50 quilos. No setor pecuário, o destaque vai para o bezerro, cotado em R$ 3.416 por cabeça. Já o boi gordo está sendo negociado a R$ 344,80 por arroba. E o café continua valorizado no mercado. A saca de 60 quilos está custando aproximadamente R$ 1.589,67. Fechando o agro, o milho aparece cotado em R$ 65,28 por saca de 60 quilos. E assim termina o nosso giro econômico. Mercado financeiro em movimento, criptomoedas em alta e o agronegócio brasileiro mostrando mais uma vez porque é um dos motores da nossa economia.
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7: Muito bem, voltamos e o InfoNews está no ar, deixando você muito bem informado. A Receita Federal prepara uma mudança que pode beneficiar milhões de brasileiros que nunca pediram restituição do imposto de renda. O órgão anunciou que fará pagamentos automáticos para contribuintes que tiveram imposto retido em 2024, mas não eram obrigados a declarar e, por isso, acabaram deixando o dinheiro parado. A expectativa é atingir cerca de 4 milhões de pessoas, com 500 milhões liberados em um lote especial previsto para 15 de julho. A própria Receita fará a declaração automaticamente em nome dos contribuintes que se encaixarem nas regras, incluindo CPF regular, baixo risco fiscal, restituição de até R$ 1.000 e chave Pix vinculada ao CPF. O modelo será tratado como projeto piloto e pode continuar nos próximos anos. Especialistas afirmam que muita gente perde restituições por desconhecer o direito ao valor. O contribuinte ainda poderá revisar, corrigir ou até recusar a declaração automática pelo sistema da Receita. A medida busca simplificar o acesso ao dinheiro e reduzir situações em que pequenos valores acabam esquecidos pelo cidadão. Daqui a pouco, mais informações aqui no InfoNews. Fique ligado!
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1: Isso sim é sertanejo raiz. Estamos de volta com uma super sequência.
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1: Com essas a gente encerra o Sertanejo Clássico de hoje. Fica com Deus e até a próxima edição.
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2: As últimas do esporte você confere agora aqui na nossa programação. Hoje, quinta-feira, 21 de maio de 2026. E o Santos entrou com uma ação no STJD pedindo a anulação da derrota por 3-0 para o Curitiba após a polêmica substituição de Neymar na Neoquímica Arena. O clube alega que houve erro de direito da arbitragem ao impedir o camisa 10 de continuar em campo, já que a comissão técnica queria substituir Escobar e não o atacante. Neymar estava fora do gramado recebendo atendimento quando o quarto árbitro levantou a placa com seu número por engano, gerando revolta do jogador, que ainda tentou voltar ao jogo antes de receber cartão amarelo. O Peixe afirma que a ação não questiona o resultado técnico da partida, mas sim o cumprimento das regras da FIFA. É complicado, viu? Ficou esquisito mesmo essa atitude do árbitro aí, né? Eu sou o Kleber Salles e volto daqui a pouco aqui com mais informações do Mundo da Bola. Fique ligado.
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3: 23 horas e 19 minutos.
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2: Oi, para você desejo uma ótima noite. Começando agora mais um Na Hora de Amar comigo, locutora Patrícia Vieira, nesta quinta. Como você está? Espero que bem. Sou a locutora Patrícia Vieira. Apresento para você agora mais uma programação recheada com o melhor da música romântica. Vem comigo, está no ar

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0: Você está curtindo Na Hora de Amar, por aqui, só o melhor da música romântica, clássicos nacionais e internacionais. Em instantes eu volto com mais.
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5: De volta à seleção para a Copa do Mundo de 2026, Neymar terá a chance de aumentar ainda mais seu recorde como maior artilheiro da história do Brasil, com 79 gols marcados, dois a mais que Pelé. A diferença para os atuais companheiros de seleção impressiona. Lucas Paquetá aparece como o segundo maior goleador entre os convocados, com apenas 12 gols. Somados, os outros 25 jogadores chamados por Carlo Ancelotti têm 65 gols pela amarelinha, número inferior ao do camisa 10 do Santos sozinho. Que coisa, hein? É, rapaz, é o Neymar aí com 79 gols pela seleção brasileira, isso contando amistosos e outros torneios que ele disputou, né? Eu volto daqui a pouco, hein, com mais informações do mundo da bola pra você. Um grande abraço, fique ligado, hein?
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7: A Fundação Oswaldo Cruz, a Fiocruz, emitiu um alerta sobre o avanço da gripe no Brasil. O boletim destaca um aumento significativo de casos graves da doença em todos os estados brasileiros, preocupando as autoridades de saúde. Os especialistas recomendam que a população reforce os cuidados preventivos e busque a vacinação, especialmente os grupos de risco. A sobrecarga nos sistemas de saúde já começa a ser sentida em algumas regiões devido ao salto nas internações por síndromes respiratórias.
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Voltei trazendo para você mais sucessos aqui no programa Na Hora de Amar. Tocamos aqui sempre o melhor da música romântica, os grandes sucessos nacionais e internacionais. Aumente o volume que agora tem mais músicas.

volta aqui na programação mais quente do seu rádio para mais uma super edição, dessa vez de quinta-feira, e você não pode perder. Começando Bandas e Companhia, comigo a apresentação de Nando Pinheiro. Você pode me seguir nas redes sociais, @ Nando Pinheiro Oficial, com o melhor das bandas do Sul, a partir de agora. Bandas.

0: legal saber que você está na melhor programação do seu rádio. Fica ligado que daqui a pouco tem mais bandas e companhia para você que se liga nessa rádio. É já já, hein? Não sai da frequência. Bandas e companhia.
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4: Olá, chegando para você o nosso Esporte Agora com a minha apresentação, locutora Patrícia. E uma enquete feita pelo UOL e que conta com votos do público indica que o atacante João Pedro do Chelsea foi considerado o mais injustiçado entre os jogadores que ficaram de fora da convocação da seleção brasileira para a Copa do Mundo. O técnico Carlo Ancelotti convocou 26 jogadores para a Copa do Mundo, incluindo dois que ainda não jogaram com ele no comando: o goleiro Everton, do Grêmio, e o atacante Neymar. Mar dos Santos.
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7: A Fundação Oswaldo Cruz, a Fiocruz, emitiu um alerta sobre o avanço da gripe no Brasil. O boletim destaca um aumento significativo de casos graves da doença em todos os estados brasileiros, preocupando as autoridades de saúde. Os especialistas recomendam que a população reforce os cuidados preventivos e busque a vacinação, especialmente os grupos de risco. A sobrecarga nos sistemas de saúde já começa a ser sentida em algumas regiões devido ao salto nas internações por síndromes respiratórias.

0: Somente as melhores. Fica ligado que daqui a pouco eu volto com muito mais sucessos aqui. Banda e Companhia.
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5: E o técnico de Portugal, Roberto Martinez, disse que vai administrar os minutos de Cristiano Ronaldo na Copa do Mundo de 2026 sem seguir um padrão baseado em idade ou rotina de clube. Portugal convocou Cristiano Ronaldo para a Copa do Mundo desse ano. O atacante de 41 anos deve disputar o sexto Mundial da carreira. O torneio será nos Estados Unidos, México e Canadá. Martinez afirmou que a condução do elenco em Copa é diferente do dia a dia de clubes. O treinador disse não vê um problema específico na gestão de CR7.
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7: O Irã vem consolidando seu controle sobre o Estreito de Hormuz, uma das passagens marítimas mais importantes do mundo, por onde circula cerca de um quinto do petróleo global. A poderosa Guarda Revolucionária Iraniana desempenha um papel central nesse novo esquema de triagem e segurança. A situação tem gerado turbulência na economia global, com navios cargueiros e petroleiros enfrentando novas taxas e restrições de navegação. Especialistas apontam que o domínio iraniano na região estratégica aumenta os riscos de escassez de oferta e elevação nos preços dos combustíveis.
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0: Bandas e Companhia, tocando o que há de melhor pra você. De volta aqui, Nando Pinheiro. Vem que tem músicas de bandas, vem que tem as melhores da regionalidade do sul do Brasil. Bandas e Companhia, vamos conferir as próximas músicas.
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0: curtindo a nossa programação Bandas e Companhia, com a apresentação de Nando Pinheiro. Deixa eu tomar uma aguinha ali, é coisa rápida. Daqui a pouco eu volto trazendo só as melhores. Bandas e Companhia.
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0: O Instituto Brasileiro de Geografia e Estatística, o IBGE, divulgou que o número de nascimentos sem registro em cartório atingiu a mínima histórica no Brasil. O avanço reflete as políticas públicas de erradicação do subregistro civil implementadas nos últimos anos. Apesar do resultado positivo no cenário nacional, o levantamento do IBGE ressalta que ainda existem profundas desigualdades regionais. Áreas mais vulneráveis e de difícil acesso continuam enfrentando desafios para garantir que todas as crianças tenham a sua certidão de nascimento logo nos primeiros dias de vida.
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6: O New York Knicks venceu o Cleveland Cavaliers por 115 a 104 na prorrogação e saiu na frente na final da Conferência Leste da NBA. Jogando em casa, os Knicks chegaram a ficar atrás no placar durante boa parte da partida, mas cresceram nos minutos finais e conseguiram levar o confronto para o tempo extra, onde dominaram completamente os Cavaliers. O destaque da equipe foi Jalen Brunson, decisivo nos momentos mais importantes do jogo. Do lado dos Cavaliers, Donovan Mitchell terminou como o principal pontuador, mas a equipe caiu de rendimento na prorrogação e não conseguiu segurar a pressão dos nova-iorquinos no Madison Square Garden. Com o resultado, os Knicks abrem 1 a 0 na série e ganham confiança na busca por uma vaga nas finais da NBA após muitos anos.
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7: Meia-noite e 48 minutos.
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10: Estou de volta aqui com Bandas e Companhia, tocando o que há de melhor pra você. Vamos de música!

0: prazer cantar com vocês, Luizão. Um abraço, boa sorte.
1: Curtindo a nossa programação, Bandas e Companhia, com a apresentação de Nando Pinheiro. Deixa eu tomar uma aguinha ali, é coisa rápida. Daqui a pouco eu volto trazendo só as melhores. Bandas e Companhia. Bandas e Companhia.
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A investigação sobre a morte de uma estudante no bairro da Savassi, em Belo Horizonte, revelou que o namorado e principal suspeito do crime é servidor do CEFET. A instituição confirmou que o homem já havia sido afastado anteriormente por uma infração administrativa. O caso ganhou novos contornos após a polícia descobrir que a vítima havia herdado recentemente um apartamento avaliado em R$ 900 mil. As autoridades seguem apurando se o patrimônio da jovem teria motivado o crime, enquanto o suspeito permanece à disposição da justiça.

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1: As últimas do esporte você confere agora aqui na nossa programação, hoje, quinta-feira, 21 de maio de 2026. E o Santos entrou com uma ação no STJD pedindo a anulação da derrota por 3 a 0 para o Curitiba após a polêmica substituição de Neymar na Neoquímica Arena. O clube alega que houve erro de direito da arbitragem ao impedir o camisa 10 de continuar em campo, já que a comissão técnica queria substituir Escobar e não o atacante. Neymar estava fora do gramado recebendo atendimento quando o quarto árbitro levantou a placa com seu número por engano, gerando revolta do jogador, que ainda tentou voltar ao jogo antes de receber cartão amarelo. O Peixe afirma que a ação não questiona o resultado técnico da partida, mas sim o cumprimento das regras da FIFA. É complicado, viu? Ficou esquisito mesmo essa atitude do árbitro aí, né? Eu sou Kleber Salles e volto daqui a pouco aqui com mais informações do Mundo da Bola. Fique ligado.
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3: Bandas e companhia, tocando o que há de melhor pra você. De volta aqui, Nando Pinheiro. Vem que tem músicas de bandas, vem que tem as melhores da regionalidade do sul do Brasil. Bandas e companhia, vamos conferir as próximas músicas. 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
4: Olha que vem chegando o índio perigoso, Lombardo, meu compadre. Quem é que vem chegando aí, Fernandinho?
5: O índio vem com fama de bagunceiro.
4: Só fama ou é bagunceiro mesmo?
5: Parece que é.
4: Aí que nós vamos descobrir depois. E vamos!

0: Bom demais, bom demais. Obrigado, nosso balanço. Obrigado, Jonas. Obrigado, Gabriel. Que alegria, cara. Que alegria ter vocês aqui com a gente.
1: Tamo junto.

0: legal saber que você está na melhor programação do seu rádio. Fica ligado que daqui a pouco tem mais bandas e companhia pra você que se liga nessa rádio. É já já, hein? Não sai da frequência. Bandas e companhia.
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0: A Câmara Legislativa do Distrito Federal aprovou um projeto de lei que institui a criação de faixas exclusivas para motocicletas nas vias da capital. O objetivo da medida é melhorar o fluxo do trânsito e aumentar a segurança dos motociclistas, reduzindo o número de acidentes. O texto agora segue para a sanção da governadora Celina Leão. Se aprovada, a nova regra exigirá adaptações na sinalização e campanhas educativas para orientar tanto os condutores de motos quanto os motoristas de carros sobre o uso correto dos novos corredores.
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4: O Dallas Mavericks anunciou a demissão do técnico Jason Kidd após 5 temporadas no comando da franquia. A saída acontece depois de uma campanha decepcionante em 2025-26, em que a equipe terminou com apenas 26 vitórias e 56 derrotas, ficando fora dos playoffs da NBA. O clube informou que a decisão foi tomada em comum acordo entre as partes, encerrando um ciclo que teve momentos marcantes, incluindo a ida às finais da NBA em 2024. Jason Kidd assumiu os Mavericks em 2021 e ajudou a transformar a equipe em uma das forças do Oeste nos primeiros anos de trabalho. Apesar disso, as últimas temporadas foram turbulentas, principalmente após a saída de Luka Doncic e as mudanças na diretoria da franquia. O novo presidente do time, Masai Ujiri, afirmou que o Dallas busca uma nova direção para voltar a disputar títulos nos próximos anos.
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pra você. De volta aqui, Nando Pinheiro. Vem que tem músicas de bandas, vem que tem as melhores da regionalidade do sul do Brasil. Bandas e Companhia, vamos conferir as próximas músicas. Bandas.

0: pessoal, tudo que é bom dura pouco. Chegando ao final do Bandas e Companhia, mas te prometo que na próxima edição vai ter muito mais sucessos para você. Um grande abraço e até mais, sempre na companhia aqui do seu grande brother Nando Pinheiro, no Bandas e Companhia. Valeu! 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
3: 1:31.
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5: Alô, Brasil! Chegamos nessa quintona com mais um Baú Sertanejo. Coisa boa estar com você onde você estiver. A partir de agora tem Baú Sertanejo. Já convida toda a turma, já liga aí pra família, os familiares, dizendo assim, ó, já começou o baú, aumenta aí o som, já liga o rádio pra gente ouvir e curtir aqui o nosso Baú Sertanejo de hoje. Aumenta o som, nessa quinta-feira o baú já chega pedindo passagem.
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0: Isso é Baú Sertanejo no seu rádio, não sai da sintonia, já voltaremos com mais.
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0: Irã vem consolidando seu controle sobre o Estreito de Hormuz, uma das passagens marítimas mais importantes do mundo, por onde circula cerca de 1/5 do petróleo global. A poderosa Guarda Revolucionária Iraniana desempenha um papel central nesse novo esquema de triagem e segurança. A situação tem gerado turbulência na economia global, com navios cargueiros e petroleiros enfrentando novas taxas e restrições de navegação. Especialistas apontam que o domínio iraniano na região estratégica aumenta os riscos de escassez de oferta e elevação nos preços dos combustíveis.
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3: As últimas do esporte você confere agora aqui na nossa programação. Hoje, quinta-feira, 21 de maio de 2026. E o Santos entrou com uma ação no STJD pedindo a anulação da derrota por 3-0 para o Curitiba após a polêmica substituição de Neymar na Neoquímica Arena. O clube alega que houve erro de direito da arbitragem ao impedir o camisa 10 de continuar em campo, já que a comissão técnica queria substituir Escobar e não o atacante. Neymar estava fora do gramado recebendo atendimento quando o quarto árbitro levantou a placa com seu número por engano, gerando revolta do jogador, que ainda tentou voltar ao jogo antes de receber cartão amarelo. O Peixe afirma que a ação não questiona o resultado técnico da partida, mas sim o cumprimento das regras da FIFA. É complicado, viu? Ficou esquisito mesmo essa atitude do árbitro aí, né? Eu sou Kleber Salles e volto daqui a pouco aqui com mais informações do Mundo da Bola. Fique ligado.
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8: Muito bem, de volta com o Baú Sertanejo, aumenta o som.

0: Claro.
1: Aí, amigos, é com muito carinho que nós queremos agradecer a presença das famílias da juventude. Um zoom bem forte do
2: Milionário
1: e do Zé Rico.
2: Obrigado.
3: O Sertanejo, sempre com as melhores pra você, onde você estiver. A gente volta daqui a pouquinho, é só tempo de tomar uma água e a gente volta.
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8: O Cruzeiro arrancou um empate importante por 1-1 contra o Boca Juniors, em plena La Bombonera, pela quinta rodada da fase de grupos da Libertadores. O time argentino saiu na frente com Merentiel ainda no primeiro tempo, mas o lateral Fagner marcou um golaço na etapa final e garantiu um ponto valioso para a Raposa, que ainda jogou parte do segundo tempo com um jogador a menos, após a expulsão de Gerson. Com o resultado, o Cruzeiro assumiu momentaneamente a liderança do Grupo D, com 8 pontos, e agora depende apenas de si para avançar às oitavas de final da competição. A equipe mineira decide a classificação na última rodada, no Mineirão, contra o Barcelona de Guayaquil, enquanto o Boca Juniors encara a Universidade Católica em Buenos Aires.
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11: O Instituto Brasileiro de Geografia e Estatística, o IBGE, divulgou que o número de nascimentos sem registro em cartório atingiu a mínima histórica no Brasil. O avanço reflete as políticas públicas de erradicação do subregistro civil implementadas nos últimos anos. Apesar do resultado positivo no cenário nacional, o levantamento do IBGE ressalta que ainda existem profundas desigualdades regionais. Áreas mais vulneráveis e de difícil acesso continuam enfrentando desafios para garantir que todas as crianças tenham a sua certidão de nascimento logo nos primeiros dias de vida.
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3: Eita, coisa boa, é relembrar as grandes emoções. Está de volta o Baú Sertanejo.

0: Isso é Baú Sertanejo, minha gente. Depois do intervalo, a gente volta com muito mais pra você. Não sai daí, não.
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A justiça impôs uma nova derrota à defesa do ex-vereador Jairinho. Por unanimidade, os ministros da 5ª turma do Superior Tribunal de Justiça rejeitaram o pedido para anular provas fundamentais no caso da trágica morte do menino Henry Borel. Com a decisão proferida, o processo segue seu curso normal e o julgamento dos acusados está mantido. A rejeição do recurso garante que as evidências coletadas durante a investigação continuem valendo, frustrando a tentativa da defesa de atrasar a condenação dos envolvidos.

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1: De volta à seleção para a Copa do Mundo de 2026, Neymar terá a chance de aumentar ainda mais seu recorde como maior artilheiro da história do Brasil, com 79 gols marcados, dois a mais que Pelé. A diferença para os atuais companheiros de seleção impressiona. Lucas Paquetá aparece como o segundo maior goleador entre os convocados, com apenas 12 gols. Somados, os outros 25 jogadores chamados por Carlo Ancelotti têm 65 gols pela amarelinha, número inferior ao do camisa 10 do Santos sozinho. Que coisa, hein? É, rapaz, é o Neymar aí com 79 gols pela seleção brasileira. Isso contando amistosos e outros torneios que ele disputou, né? Eu volto daqui a pouco, hein, com mais informações do mundo da bola pra você. Um grande abraço, fique ligado, hein?
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4: Isso é Baú Sertanejo, trazendo para você as grandes emoções. Aumenta o som aí. Baú Sertanejo está de volta.

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1: Conheço um velho ditado que é do tempo dos agais. 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

0: O sertanejo, depois do intervalo, a gente volta com mais sucesso pra você, não sai daí não.
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5: O técnico brasileiro Silvinho deixou o comando da seleção da Albânia após 3 anos e meio de trabalho. A saída foi anunciada depois da eliminação da equipe na repescagem para a Copa do Mundo de 2026. Apesar da despedida, o ex-treinador do Corinthians encerra sua passagem com reconhecimento pelo trabalho realizado, principalmente pela histórica classificação da Albânia para a Eurocopa de 2024. Durante o período no comando da seleção, Silvinho dirigiu a Albânia em 34 partidas, conquistando 15 vitórias, 7 empates e 12 derrotas. Em mensagem de despedida, o brasileiro agradeceu à federação, aos jogadores e aos torcedores pelo apoio recebido no país europeu. A federação albanesa já anunciou o substituto, o italiano Rolando Maran, que assume a equipe visando a Liga das Nações e o ciclo para a Eurocopa de 2028.
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No Brasil, a polícia deflagrou a segunda fase de uma grande operação contra uma quadrilha especializada em furtos a joalherias. A ação policial alcançou suspeitos nos estados de Sergipe, Goiás e São Paulo, desarticulando parte do esquema criminoso que agia em várias regiões do país. Durante a operação, 3 pessoas foram presas e a justiça determinou o imediato bloqueio de 17 milhões de reais das contas dos investigados. As autoridades continuam as buscas para identificar outros envolvidos e tentar recuperar os bens de alto valor subtraídos das lojas.

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3: Muito bem, de volta com o Baú Sertanejo, aumenta o som.

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0: Eita coisa boa, Mauro Sertanejo, levando pra você os melhores de todos os tempos. Não sai da sintonia, já já tem mais pra você.
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Uma família de Petrolina, no sertão de Pernambuco, vive momentos de desespero e incerteza. A mãe do brasileiro Douglas Domingo Fernandes, de 30 anos, recebeu a triste notícia de que o filho teria morrido em combate na guerra da Ucrânia. Segundo as informações preliminares, Douglas teria sido vítima de um ataque de míssil na última semana, enquanto atuava no conflito europeu. O Itamaraty e as autoridades consulares já estão sendo acionados para confirmar a identidade e prestar todo o apoio necessário à família neste momento difícil.

Segundo informações extraoficiais, Neymar está com edema na panturrilha direita. Isso preocupa a CBF. Dizem que a Comissão Técnica do Brasil já está ciente da situação do jogador do Santos. Neymar teria se lesionado no jogo entre Santos e Curitiba no último domingo. A expectativa é que ele possa jogar os amistosos contra o Panamá no dia 31 e contra o Egito no dia 6 de junho.

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1: 3 horas, em ponto.
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3: Uma operação policial deflagrada apreendeu 66 armas de fogo e fechou um clube de tiro suspeito de abastecer facções criminosas no sertão de Pernambuco. A investigação teve início após um homicídio registrado na cidade de Serra Talhada e revelou um esquema de desvio de armamento. As autoridades identificaram uma rede complexa que utilizava registros de caçadores, atiradores e colecionadores, além de servidores públicos e laranjas. O objetivo do grupo era transferir armas adquiridas de forma legal diretamente para o mercado clandestino do crime organizado.
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5: O Atlético Mineiro fez uma proposta para tentar repatriar o atacante Fred, ídolo do clube e com passagem marcante pela seleção brasileira de futebol, além de ter atuado por Internacional e Manchester United. A diretoria do Galo procurou o ex-jogador para assumir um cargo ligado ao futebol do clube, aproveitando sua identificação histórica com a torcida atleticana. Fred, que se aposentou dos gramados em 2022, ainda avalia a possibilidade de retornar ao Atlético Mineiro em uma nova função fora das quatro linhas. O ex-atacante mantém forte ligação com o clube mineiro, onde se tornou um dos maiores artilheiros da história e conquistou títulos importantes, incluindo o Campeonato Brasileiro e a Copa do Brasil de 2021.
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4: É o Conexão Sertaneja no ar. Nesse finalzão de semana, tá começando mais um Conexão e as melhores músicas do sertanejo preparadas com muito carinho pra você. Vem, gente, curtir que só tem música boa a partir de agora na minha companhia, seu amigo Jotinho Amaral, tá bom? Vamos juntos com as melhores. Tá no ar o Conexão, aumenta o volume.
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2: É o Conexão Sertaneja no ar, gente. Só as melhores pra você curtir aqui no nosso Conexão. Não saia daí, que daqui a pouco tem muito mais pra você.
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Nessa quinta-feira, a Conmebol confirmou o WO no jogo entre Independiente Medellín e Flamengo, válido pela quarta rodada da Libertadores. O motivo? Falta de segurança no estádio Atanásio Girardot. E com mais 3 pontos, o rubro-negro garantiu a primeira colocação do Grupo A, com 1 rodada de antecedência. O próximo compromisso do clube brasileiro é contra o Cusco, na terça-feira, dia 26.

A Polícia Federal abriu uma investigação para apurar um suposto esquema de tráfico internacional de crianças em Armação dos Búzios, no Rio de Janeiro. O alvo da operação é o caso de uma recém-nascida que seria levada ilegalmente para fora do país. De acordo com as primeiras informações divulgadas pelos agentes, o destino final da bebê seria a Espanha. As autoridades agora trabalham para identificar todos os envolvidos nessa rede criminosa e garantir a proteção da criança.

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2: Já voltei eu mesmo, ó, seu amigão Jorginho Amaral, né? Que gostoso, viu, estar aqui com você novamente. Muito obrigado de verdade pela sua companhia, pela sua audiência, onde quer que você esteja. Um grande abraço, tá? Tem muito mais sucesso, muito mais música pra você aqui no Conexão Sertaneja.
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1: Conexão na sua rádio preferida e assim só música boa, né, gente? Não saia daí que já tem mais!
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O Brasil foi apontado como líder global em inovação e transformação digital no setor público pelo Banco Interamericano de Desenvolvimento, o BID. O reconhecimento ocorreu durante o Congresso do CONSAD, evento que reúne autoridades para debater a modernização da gestão pública no país. Durante o encontro, especialistas destacaram o sucesso do programa Brasil Mais Digital, que conta com uma linha de crédito de US$ 1 bilhão distribuída em diversas operações. Municípios de todas as regiões brasileiras já estão sendo beneficiados com recursos para aprimorar o atendimento digital ao cidadão.

Zoran Mandani, prefeito da cidade de Nova York, anunciou que serão oferecidos 1.000 ingressos com desconto para jogos da Copa que serão disputados na região. Será feito um sorteio destinado a moradores que não conseguiriam arcar com os custos. Os ingressos custarão apenas $50 e serão distribuídos entre 5 jogos da fase de grupos e 2 partidas da fase mata-mata no MetLife Stadium. Lembrando que a FIFA ainda tem disponíveis ingressos para a final. Alguns ingressos podem custar até $2 milhões.

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1: Voltando por aqui no Conexão Sertaneja e na sua companhia sou eu, seu amigo Jorginho Amaral, com muito mais sucesso. Vamos de Conexão!
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0: Marília Mendonça, essa é pra você!
1: E fica por isso.
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3: Daqui a pouco eu sigo com você por aqui com muito mais música no nosso Conexão Sertaneja.
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3: Olá, voltamos. É hora de ficar muito bem informado com o nosso Info News. A Petrobras aprovou adesão ao mecanismo do governo federal que prevê devolução de tributos para produtores e importadores de gasolina e diesel. A decisão foi tomada pelo Conselho de Administração e pode ajudar a reduzir o impacto de possíveis reajustes nos combustíveis vendidos pela estatal às distribuidoras. Na prática, a medida funciona como uma espécie de cashback. As empresas pagam tributos federais como PIS, COFINS e CIT e depois recebem parte desse valor de volta por meio de uma subvenção econômica. A compensação prevista é de 40 a 45 centavos por litro na gasolina e de 35 centavos por litro no diesel. A adesão ocorre em momento de pressão no mercado externo. A guerra no Oriente Médio afetou o fluxo de petroleiros pelo Estreito de Hormuz e fez o barril de petróleo voltar a superar 100 dólares. A Petrobras afirma que a medida preserva a flexibilidade da estratégia comercial e ajuda a evitar repasses imediatos nas oscilações do petróleo e do dólar. A adesão definitiva depende de regras complementares da Fazenda. Daqui a pouco mais informações aqui no Info News. Fique ligado!
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8: Olá, tudo bem? Eu sou a locutora Patrícia e trago para você mais um Esporte Agora. E o Palmeiras perdeu para o Cerro Porteño na última quarta-feira, dia 20, no Allianz Parque, por 1-0, em jogo válido pela quinta rodada da fase de grupos da Conmebol Libertadores. Com a derrota, o Verdão é ultrapassado pelo time paraguaio na liderança do Grupo F. O Cerro soma 10 pontos e o time de Abel Ferreira estacionou nos 8 pontos, caindo para a segunda posição. O Palmeiras agora enfrenta o Flamengo pelo Campeonato Brasileiro neste sábado, às 21 horas, horário de Brasília.
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3: Já voltando, sou eu, seu amigo Jorginho Amaral, te fazendo companhia aqui no Conexão Sertaneja. E tem mais sucesso pra você, bora curtir!
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9: Diego, muita gente acha que ter sorte na vida é ganhar dinheiro, é ter carro do ano. Não é nada disso, é isso aqui, ó.

0: Faz barulho, Rayane e Rafaela Brasil!
1: Ele te ama, viu?
2: Você tá doido?
3: Show, certo, né?

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1: Tá aí, esse é o Conexão Sertaneja. Não saia daí que já já tem mais.
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4: Olá, voltamos com Info News. É hora de você ficar muito bem informado aqui. O governo federal lançou o programa Move Aplicativos, linha de crédito para facilitar a compra de carro zero quilômetro por taxistas e motoristas de aplicativo. A proposta oferece juros abaixo dos praticados no mercado, em busca de ajudar esses profissionais a renovar o veículo usado no trabalho. As taxas previstas são de 11,5% ao ano para mulheres e 12,6% para homens. O prazo pode chegar a 72 meses, com 6 meses de carência. Hoje, os juros médios passam de 26% ao ano. O benefício vale para carros de até R$150 mil, desde que sejam zero quilômetros e modelo flex, elétricos ou ao ano. O benefício vale para carros de até R$150 mil, desde que sejam zero quilômetros e

0: www.ccr.gov.br. Depois de aprovação, né, os motoristas poderão procurar bancos ou concessionárias para concluir o financiamento e sair com o carro novo. Encerramos aqui mais um Info News. Eu sou o Silva Júnior e volto amanhã com mais notícias para você. Grande abraço e até lá.
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4: O São Paulo anunciou a rescisão contratual do zagueiro Dória. O defensor pediu para deixar o clube após ele e familiares sofrerem ameaças nas redes sociais depois de falhas recentes em partidas contra Fluminense e Milionários. O contrato do jogador ia até o fim de 2027, mas ele abriu mão dos valores que ainda teria para receber para facilitar a saída. Segundo o comunicado do clube, a decisão partiu do próprio atleta por questões pessoais. Dória chegou ao São Paulo no começo desta temporada para sua segunda passagem pelo tricolor e disputou 18 partidas, marcando um gol. O clube afirmou que tentou conversar com o jogador para buscar alternativas, mas ele manteve a decisão de deixar o elenco de forma definitiva.
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7: Já voltando por aqui, Conexão Sertaneja. E com muito mais moda, muito mais alegria, aqui na sua rádio preferida, solta o som.
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1: Conexão na sua rádio preferida, é assim, só música boa, né, gente? Não saia daí que já tem mais.
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0: o Supremo Tribunal Federal formou maioria para tornar réus os policiais acusados de obstruir as investigações do assassinato da vereadora Marielle Franco e do motorista Anderson Gomes. A decisão marca mais um avanço importante no desdobramento judicial do caso, que chocou o país. Os envolvidos responderão formalmente por obstrução de justiça e associação criminosa, após a corte aceitar os indícios apresentados pelas investigações. A medida reforça o cerco contra agentes de segurança que teriam atuado nos bastidores para proteger os mandantes e executores do crime.
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3: E o Porto anunciou nas redes sociais nesta quinta-feira a saída de Thiago Silva. Em comunicado, o clube agradeceu a passagem do zagueiro após a conquista do título português. O vínculo contratual de Thiago Silva terminou e o brasileiro de 41 anos está de saída do FC Porto, né, do Porto, após duas passagens pelo clube, escreveu ele. O clube deseja as maiores felicidades para o futuro. O FC Porto será sempre a sua casa, acrescentou. Essa é a segunda passagem do zagueiro pelo time, né? A primeira foi em 2004 como atleta da equipe B. No começo desse ano, Thiago Silva voltou ao Porto e recentemente levantou o troféu de campeão português. Ele disputou 14 jogos pelo clube na temporada. O presidente do Porto, André Vilas Boas, também deixou um recado para o brasileiro. Com enorme orgulho e gratidão, desejamos, Thiago, as maiores felicidades para o caminho que agora continua a percorrer. As portas do FC Porto estarão sempre abertas para ti, porque há histórias que ficam para sempre. Thiago Silva ainda não anunciou os próximos passos da carreira. O zagueiro estava na lista de pré-convocados para a Copa do Mundo 2026, mas não foi chamado pelo técnico Carlo Ancelotti para defender a seleção brasileira. Termina aqui o nosso Radar Esportivo. Com a apresentação e a produção de Kleber Salles, o Radar volta na próxima edição, hein? Volta amanhã, né? Com muito mais informações do esporte. Até lá, hein?
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7: É, e por aqui a música não para, turminha, a gente segue. É o Conexão Sertaneja no ar, tem mais.
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1: Terminando por aqui mais um Conexão Sertaneja nesse finalzão de semana super gostoso. Bom final de semana pra você, muito obrigado a você pela companhia. Aproveite muito o seu fim de semana e, claro, sempre junto aqui na sua rádio com Conexão Sertaneja, viu, gente? Até mais, tchau, tchau!
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3: O Supremo Tribunal Federal formou maioria para tornar réus os policiais acusados de obstruir as investigações do assassinato da vereadora Marielle Franco e do motorista Anderson Gomes. A decisão marca mais um avanço importante no desdobramento judicial do caso, que chocou o país. Os envolvidos responderão formalmente por obstrução de justiça e associação criminosa, após a corte aceitar os indícios apresentados pelas investigações. A medida reforça o cerco contra agentes de segurança que teriam atuado nos bastidores para proteger os mandantes e executores do crime.
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5: E o Corinthians, gente, o Corinthians. O Corinthians foi punido pela FIFA com transfer ban nesta quinta-feira, 21 de maio, por dívidas referentes à contratação do volante venezuelano José Martínez junto ao Philadelphia Union em 2024. A punição impede o clube paulista de registrar novos jogadores por até 3 janelas de transferência, mas a sanção pode ser suspensa caso o alvinegro quite a dívida com o clube norte-americano. Martínez chegou ao Corinthians em agosto de 2024, durante a gestão do ex-presidente Augusto Melo, por 11 milhões de reais. O clube, no entanto, só pagou parte do valor acordado na negociação. Diante da dívida, o Philadelphia Union acionou a FIFA, que analisou a disputa e anunciou a punição ao Corinthians, que também lida com outros débitos que podem gerar problemas nos próximos dias, né? Entre eles está a falta de pagamento ao Talleres da Argentina pela compra do meia Rodrigo Garro. A dívida com o clube argentino é de cerca de 42 milhões de reais. O clube paulista também deve cerca de 6 milhões de reais ao FC Midtjylland da Dinamarca pela aquisição do volante Charles. Eu sou Kleber Salles e volto daqui a pouco em trazendo mais destaques esportivos aqui no nosso radar.
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6: 4 horas e 55 minutos.
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9: Previsão do tempo para sexta-feira, 22 de maio de 2026. Região Sudeste. No Rio de Janeiro, capital, a previsão é de céu encoberto, sem previsão de chuva. Os termômetros registram mínima de 18 e máxima de 26 graus. A umidade relativa do ar vai de 90% a 40%. Medina, Minas Gerais, festeja aniversário com céu encoberto, mas pode chuviscar durante a noite. A temperatura mínima é de 17 e a máxima de 27 graus. A umidade relativa do ar é de 95% a 50%. Você ouviu a previsão do tempo para sexta-feira, 22 de maio de 2026. Com informações do IBGE Cidades e do Instituto Nacional de Meteorologia, INMET.
10: Você ouviu a previsão do tempo.
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14: Olá, minha gente, por aqui estamos chegando com o programa Sertanejo Classe A. Quem vos fala e se apresenta sou eu mesmo, Elbert Andrade. Prazer imenso estarmos juntos com você, comunicando com tanta gente maravilhosa. A partir de agora, com muita música sertaneja na sua estação de rádio preferida. É o programa Sertanejo Classe A que vai começando. É modão que você ouve com a gente.
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0: Obrigado, gente.
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2: Mais uma que você recordou e ouviu com a gente também. Bom, daqui a pouco tem mais sucessos.
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7: E o Porto anunciou nas redes sociais nesta quinta-feira a saída de Thiago Silva. Em comunicado, o clube agradeceu a passagem do zagueiro após a conquista do título português. O vínculo contratual de Thiago Silva terminou e o brasileiro de 41 anos está de saída do FC Porto, né, do Porto, após duas passagens pelo clube, escreveu ele. O clube deseja as maiores felicidades para o futuro. O FC Porto será sempre a sua casa, acrescentou. Essa é a segunda passagem do zagueiro pelo time, né? A primeira foi em 2004 como atleta da equipe B. No começo desse ano, Thiago Silva voltou ao Porto e recentemente levantou o troféu de campeão português. Ele disputou 14 jogos pelo clube na temporada. O presidente do Porto, André Vilas Boas, também deixou um recado para o brasileiro. Com enorme orgulho e gratidão, desejamos, Thiago, as maiores felicidades para o caminho que agora continua a percorrer. As portas do FC Porto estarão sempre abertas para ti, porque há histórias que ficam para sempre. Thiago Silva ainda não anunciou os próximos passos da carreira. O zagueiro estava na lista de pré-convocados para a Copa do Mundo 2026, mas não foi chamado pelo técnico Carlo Ancelotti para defender a seleção brasileira. Termina aqui o nosso Radar Esportivo. Com a apresentação e a produção de Kleber Salles, o Radar volta na próxima edição, hein? Volta amanhã, né? Com muito mais informações do esporte. Até lá, hein?
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8: Olá, voltamos. É hora de ficar muito bem informado com o nosso Info News. A Petrobras aprovou adesão ao mecanismo do governo federal que prevê devolução de tributos para produtores e importadores de gasolina e diesel. A decisão foi tomada pelo Conselho de Administração e pode ajudar a reduzir o impacto de possíveis reajustes nos combustíveis vendidos pela estatal às distribuidoras. Na prática, a medida funciona como uma espécie de cashback. As empresas pagam tributos federais como PIS, COFINS e CIT e depois recebem parte desse valor de volta por meio de uma subvenção econômica. As empresas pagam tributos federais como PIS, COFINS e CIT e depois recebem parte desse valor de volta

0: flexibilidade da estratégia comercial e ajuda a evitar repasses imediatos nas oscilações do petróleo e do dólar. A adesão definitiva depende de regras complementares da Fazenda. Daqui a pouco mais informações aqui no Info News. Fique ligado!
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6: Você está ouvindo o sertanejo classe A, de volta com você com mais um bloco de música boa.
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0: Gracias.
1: Gracias, Argentina.
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1: Fechando esse nosso bloco musical aqui do Sertanejo Classe A, que volta daqui a pouquinho com mais sucessos.
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0: uma empresa australiana confirmou o início dos estudos para a etapa de refino de terras raras na cidade de Poços de Caldas, no sul de Minas Gerais. O projeto prevê um investimento superior a US$ 200 milhões para impulsionar a indústria de alta tecnologia na região. O processo industrial será focado na separação de elementos essenciais, como o neodímio e o disprósio, que são amplamente utilizados na fabricação de eletrônicos e motores de carros elétricos. A iniciativa promete gerar novos empregos e colocar o estado em uma posição estratégica no mercado global de minerais críticos.
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4: O São Paulo anunciou a rescisão contratual do zagueiro Dória. O defensor pediu para deixar o clube após ele e familiares sofrerem ameaças nas redes sociais depois de falhas recentes em partidas contra Fluminense e Milionários. O contrato do jogador ia até o fim de 2027, mas ele abriu mão dos valores que ainda teria para receber para facilitar a saída. Segundo o comunicado do clube, a decisão partiu do próprio atleta por questões pessoais. Dória chegou ao São Paulo no começo desta temporada para sua segunda passagem pelo tricolor e disputou 18 partidas, marcando um gol. O clube afirmou que tentou conversar com o jogador para buscar alternativas, mas ele manteve a decisão de deixar o elenco de forma definitiva.
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7: Você está curtindo o sertanejo classe A na comunicação do amigão de sempre, o Elbert Andrade. Vamos juntos. É muito bom, né, saber que você está ligado com a gente, está ouvindo o nosso programa.
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1: Já já, mais músicas pra você no Classe A.
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5: A Mancha Alviverde, principal torcida organizada do Palmeiras, fez um forte protesto após a derrota para o Cerro Porteño pela Libertadores e cobrou a saída do técnico Abel Ferreira. Em nota divulgada nas redes sociais, os torcedores criticaram o desempenho recente da equipe e afirmaram que ninguém é obrigado a aceitar esse presente vergonhoso, além de dizerem que o ciclo do treinador estaria chegando ao fim. A organizada também direcionou críticas à presidente Leila Pereira e ao diretor Anderson Barros, cobrando mudanças no futebol do clube. Apesar da pressão, Abel segue respaldado internamente por sua história vitoriosa no Palmeiras, onde já conquistou diversos títulos e se tornou um dos técnicos mais importantes da história do clube.
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Uma operação policial deflagrada apreendeu 66 armas de fogo e fechou um clube de tiro suspeito de abastecer facções criminosas no sertão de Pernambuco. A investigação teve início após um homicídio registrado na cidade de Serra Talhada e revelou um esquema de desvio de armamento. As autoridades identificaram uma rede complexa que utilizava registros de caçadores, atiradores e colecionadores, além de servidores públicos e laranjas. O objetivo do grupo era transferir armas adquiridas de forma legal diretamente para o mercado clandestino do crime organizado.

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1: Daqui a pouquinho tem mais após o nosso giro. Aguenta aí que eu volto já.
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5: O zagueiro Thiago Silva não vai permanecer no Porto para a próxima temporada. Aos 41 anos, o defensor decidiu não renovar contrato após conquistar o campeonato português em sua segunda passagem pelo clube. Agora livre no mercado, ele recebeu um convite do Milan para encerrar a carreira na equipe italiana, onde viveu um dos períodos mais marcantes da trajetória europeia. Thiago Silva ainda avalia se continuará jogando ou se vai se aposentar nos próximos meses. O defensor também vem se preparando para atuar fora das quatro linhas e já realiza cursos para obter licença de treinador. Além do interesse do Milan, o brasileiro também possui portas abertas em antigos clubes por conta da história construída ao longo da carreira, que inclui passagens por Chelsea, Paris Saint-Germain e Fluminense.
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7: O Brasil foi apontado como líder global em inovação e transformação digital no setor público pelo Banco Interamericano de Desenvolvimento, o BID. O reconhecimento ocorreu durante o Congresso do CONSAD, evento que reúne autoridades para debater a modernização da gestão pública no país. Durante o encontro, especialistas destacaram o sucesso do programa Brasil Mais Digital, que conta com uma linha de crédito de US$ 1 bilhão distribuída em diversas operações. Municípios de todas as regiões brasileiras já estão sendo beneficiados com recursos para aprimorar o atendimento digital ao cidadão.
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1: Você está curtindo o Sertanejo Classe A, na comunicação desse amigo de vocês, o Elbert Andrade, abraçando você, amigo ouvinte, em toda a nossa cidade e região, curtindo o nosso programa.
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1: Daqui a pouquinho tem mais após o nosso giro. Aguenta aí que eu volto já.
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4: A Conmebol decretou vitória por W.O. para o Flamengo na partida contra o Independiente Medellín, válida pela Libertadores. O confronto havia sido cancelado após uma grande confusão provocada pela torcida colombiana no estádio Atanasio Girardot, em Medellín, com invasão de objetos no gramado, bombas e falta de segurança para a continuidade do jogo. Com a decisão, o rubro-negro venceu por 3-0 e garantiu os 3 pontos na competição. Além do W.O., o Independiente Medellín foi punido pela Conmebol e terá que jogar as próximas 5 partidas como mandante com portões fechados em competições sul-americanas. O clube colombiano também recebeu multas financeiras pelos danos causados durante os tumultos. Com os pontos confirmados, o Flamengo chegou aos 13 pontos e assegurou a liderança do Grupo A da Libertadores.
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6: Olá, voltamos. É hora de ficar muito bem informado com o nosso Info News. A Petrobras aprovou adesão ao mecanismo do governo federal que prevê devolução de tributos para produtores e importadores de gasolina e diesel. A decisão foi tomada pelo Conselho de Administração e pode ajudar a reduzir o impacto de possíveis reajustes nos combustíveis vendidos pela estatal às distribuidoras. Na prática, a medida funciona como uma espécie de cashback. As empresas pagam tributos federais como PIS, COFINS e CIT e depois recebem parte desse valor de volta por meio de uma subvenção econômica. A compensação prevista é de 40 a 45 centavos por litro na gasolina e de 35 centavos por litro no diesel. A adesão ocorre em momento de pressão no mercado externo. A guerra no Oriente Médio afetou o fluxo de petroleiros pelo Estreito de Hormuz e fez o barril de petróleo voltar a superar 100 dólares. A Petrobras afirma que a medida preserva a flexibilidade da estratégia comercial e ajuda a evitar repasses imediatos nas oscilações do petróleo e do dólar. A adesão definitiva depende de regras complementares da Fazenda. Daqui a pouco mais informações aqui no Info News. Fique ligado!
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1: Mais uma que nós ouvimos aqui no Sertanejo Classe A. Um abraço do amigo Elbert Andrade. Obrigado você mais uma vez pela companhia, pela audiência. Estaremos de volta na próxima edição. Um abraço e até lá.
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6: Olá, voltamos com Info News. O governo federal anunciou mudanças para facilitar a recuperação de contas do gov.br, principalmente para quem perdeu ou trocou de celular. A novidade permite cadastrar um e-mail específico para recuperar o acesso quando a verificação, em duas etapas, estiver ativada. Antes, esse processo podia levar até 3 dias. Com a atualização, o Ministério da Gestão e da Inovação afirma que a retomada da conta poderá acontecer em poucos minutos. A proteção em duas etapas continua obrigatória para usar o recurso, já que o login depende da senha e de um segundo código gerado no aplicativo. O gov.br poderá ter 2 e-mails com funções diferentes. O principal usado para comunicação e recuperação de senha. O outro exclusivo para verificação em duas etapas, em caso de perda do aparelho. Quem tiver dificuldade para gerar o código deverá escolher essa opção no app, passar pelo reconhecimento facial e confirmar um código enviado ao e-mail de recuperação. A carteira de identidade nacional também pode ajudar, se o app estiver atualizado e o documento físico em mãos. Daqui a pouco mais informações aqui no Info News. Fique ligado!
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8: Olá, tudo bem? Eu sou a locutora Patrícia e trago para você mais um Esporte Agora. E o Palmeiras perdeu para o Cerro Porteño na última quarta-feira, dia 20, no Allianz Parque, por 1-0, em jogo válido pela 5ª rodada da fase de grupos da Conmebol Libertadores. Com a derrota, o Verdão é ultrapassado pelo time paraguaio na liderança do Grupo F. O Cerro soma 10 pontos e o time de Abel Ferreira estacionou nos 8 pontos, caindo para a segunda posição. O Palmeiras agora enfrenta o Flamengo pelo Campeonato Brasileiro neste sábado, às 21 horas, horário de Brasília.
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9: 6:49.
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12: Previsão do tempo para sexta-feira, 22 de maio de 2026. Região Sudeste. No Rio de Janeiro, capital, a previsão é de céu encoberto, sem previsão de chuva. Os termômetros registram mínima de 18 e máxima de 26 graus. A umidade relativa do ar vai de 90% a 40%. Medina, Minas Gerais, festeja aniversário com céu encoberto, mas pode chuviscar durante a noite. A temperatura mínima é de 17 e a máxima de 27 graus. A umidade relativa do ar é de 95 a 50%. Você ouviu a previsão do tempo para sexta-feira, 22 de maio de 2026. Com informações do IBGE Cidades e do Instituto Nacional de Meteorologia, INMET.
13: Você ouviu a previsão do tempo.
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16: Oi, gente, maravilha! 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

0: Obrigado, gente.
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1: Muito a nossa carreira e nos deu o primeiro disco de ouro.

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1: Uma melhor que a outra aqui no Sertanejo Classic. Já, já, tem mais.
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5: Olá, tudo bem? Eu sou a locutora Patrícia e trago para você mais um Esporte Agora. E o Palmeiras perdeu para o Cerro Porteño na última quarta-feira, dia 20, no Allianz Parque, por 1-0, em jogo válido pela quinta rodada da fase de grupos da Conmebol Libertadores. Com a derrota, o Verdão é ultrapassado pelo time paraguaio na liderança do Grupo F. O Cerro soma 10 pontos e o time de Abel Ferreira estacionou nos 8 pontos, caindo para a segunda posição. O Palmeiras agora enfrenta o Flamengo pelo Campeonato Brasileiro neste sábado, às 21 horas, horário de Brasília.
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0: em duas etapas estiver ativada. Antes, esse processo podia levar até 3 dias. Com a atualização, o Ministério da Gestão e da Inovação afirma que a retomada da conta poderá acontecer em poucos minutos. A proteção em duas etapas continua obrigatória para usar o recurso, já que o login depende da senha e de um segundo código gerado no aplicativo. O gov.br poderá ter 2 e-mails com funções diferentes. O principal usado para comunicação e recuperação de senha. O outro exclusivo para verificação em duas etapas, em caso de perda do aparelho. Quem tiver dificuldade para gerar o código deverá escolher essa opção no app, passar pelo reconhecimento facial e confirmar um código enviado ao e-mail de recuperação. A carteira de identidade nacional também pode ajudar, se o app estiver atualizado e o documento físico em mãos. Daqui a pouco mais informações aqui no Info News. Fique ligado!
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1: Valeu, turma! Estamos encerrando mais uma super edição do Sertanejo Classic. Voltamos na próxima edição com mais pra você. Até lá!
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2: Olá, voltamos com Info News. É hora de você ficar muito bem informado aqui. O governo federal lançou o programa Move Aplicativos, linha de crédito para facilitar a compra de carro zero quilômetro por taxistas e motoristas de aplicativo. A proposta oferece juros abaixo dos praticados no mercado, em busca de ajudar esses profissionais a renovar o veículo usado no trabalho. As taxas previstas são de 11,5% ao ano para mulheres e 12,6% para homens. O prazo pode chegar a 72 meses, com 6 meses de carência. Hoje, os juros médios passam de 26% ao ano. O benefício vale para carros de até R$150 mil, desde que sejam zero quilômetros e modelo flex, elétricos ou híbridos flex. Entre os veículos que podem se enquadrar estão Onix HB20, Argo, Kwid, Virtus, Tracker, Renegade e T-Cross. Motoristas de aplicativo precisam ter cadastro ativo há pelo menos 12 meses e 100 corridas na mesma plataforma. Taxistas devem estar regularizados. Pedidos começam em 19 de junho pelo portal gov.br. Depois de aprovação, né, os motoristas poderão procurar bancos ou concessionárias para concluir o financiamento e sair com o carro novo. Encerramos aqui mais um Info News. Eu sou o Silva Júnior e volto amanhã com mais notícias para você. Grande abraço e até lá.
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4: E o Santos empatou com o San Lorenzo por 2-2 na Vila Belmiro e se complicou na Copa Sul-Americana. Os gols da partida foram marcados por Gabriel Bontempo e Gabigol para o Peixe e de Ritz e Ausmendi para o El Ciclón. Ausente por conta de um edema na panturrilha direita, Neymar assistiu ao primeiro tempo do seu camarote, mas foi embora durante o intervalo. Com o resultado, o Peixe segue na lanterna do Grupo D com 4 pontos e vive situação dramática. Agora o Santos volta a pensar no Campeonato Brasileiro. No próximo sábado, às 19 horas, horário de Brasília, o Peixe visita o Grêmio na Arena do Grêmio.
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7: 7:45.
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10: Previsão do tempo para sexta-feira, 22 de maio de 2026. Região Sudeste. No Rio de Janeiro, capital, a previsão é de céu encoberto, sem previsão de chuva. Os termômetros registram mínima de 18 e máxima de 26 graus. A umidade relativa do ar vai de 90 a 40%. Medina, Minas Gerais, festeja aniversário com céu encoberto, mas pode chuviscar durante a noite. A temperatura mínima é de 17 e a máxima de 27 graus. A umidade relativa do ar é de 95 a 50%. Você ouviu a previsão do tempo para sexta-feira, 22 de maio de 2026. Com informações do IBGE Cidades e do Instituto Nacional de Meteorologia, INMET.
11: Você ouviu a previsão do tempo.
12: Previsão do tempo pra você.
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0: Obrigado, Diego. Vitor Hugo.
1: Obrigado, Bruno Marrone, por aceitar o convite e cantar essa moda linda com a gente.
2: Alô, meninos, sucesso pra vocês.
1: Ô, moçada.
3: Obrigado a vocês, viu?
2: Muito obrigado.
4: 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Mais um bloco diferenciado, sertanejo de qualidade, é o seu Hit Sertanejo, a melhor programação do sertão. Em alto volume, daqui a pouquinho o Johnny voltando com muito mais. Dá um break aí, uma faturada, já voltamos. 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
7: Olá, voltamos. É hora de ficar muito bem informado com o nosso Info News. A Petrobras aprovou adesão ao mecanismo do governo federal que prevê devolução de tributos para produtores e importadores de gasolina e diesel. A decisão foi tomada pelo Conselho de Administração e pode ajudar a reduzir o impacto de possíveis reajustes nos combustíveis vendidos pela estatal às distribuidoras. Na prática, a medida funciona como uma espécie de cashback. As empresas pagam tributos federais como PIS, COFINS e CIT e depois recebem parte desse valor de volta por meio de uma subvenção econômica. A compensação prevista é de 40 a 45 centavos por litro na gasolina e de 35 centavos por litro no diesel. A adesão ocorre em momento de pressão no mercado externo. A guerra no Oriente Médio afetou o fluxo de petroleiros pelo Estreito de Hormuz e fez o barril de petróleo voltar a superar 100 dólares. A Petrobras afirma que a medida preserva a flexibilidade da estratégia comercial e ajuda a evitar repasses imediatos nas oscilações do petróleo e do dólar. A adesão definitiva depende de regras complementares da Fazenda. Daqui a pouco mais informações aqui no Info News. Fique ligado!
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8: E o Al Nassr conquistou o campeonato saudita após vencer o Dunk por 4-1 com 2 gols de Cristiano Ronaldo, além de tentos de Sadio Mané e Kingsley Coman. O título é o primeiro nacional do craque português no futebol saudita e o segundo troféu dele pelo clube. Com a conquista, Cristiano chegou a 37 títulos oficiais na carreira, mas segue atrás de Lionel Messi, que soma 47. Na artilharia histórica, porém, o português continua na frente, com 973 gols oficiais contra 907 do argentino, enquanto ambos seguem na busca da marca de 1.000 gols na carreira. Eu sou Kleber Salles e volto daqui a pouco em trazendo mais destaques do mundo da bola. Fique ligado.
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10: 8 horas e 8 minutos.
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0: de volta, Johnny, e o seu hit sertanejo, mais um bloco legal e a sua participação, vai rolar aqui a participação dele, dela, e você ligadinha com a primeiríssima no melhor programa sertanejo do Brasil, Hit Sertanejo, se liga!
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0: resenha virou festa, viu? Gente!
1: Aí sim, papai!
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1: Esse foi realmente pra tirar o pica-pau do ninho, porque eu vou te contar que bloco incrível. Ah, não tem melhor. Hit sertanejo, o seu melhor programa aqui na sua primeiríssima. Muito obrigado pelo seu carinho, pela sua audiência, pelo WhatsApp, pela comunicação. Tamo junto e daqui a pouquinho, Johnny voltando mais com um bloco arrasador. Promessa é promessa e é dívida. E eu vou cumprir. Já volto.
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5: Olá, voltamos com Info News. É hora de você ficar muito bem informado aqui. O governo federal lançou o programa Move Aplicativos, linha de crédito para facilitar a compra de carro zero quilômetro por taxistas e motoristas de aplicativo. A proposta oferece juros abaixo dos praticados no mercado, em busca de ajudar esses profissionais a renovar o veículo usado no trabalho. As taxas previstas são de 11,5% ao ano para mulheres e 12,6% para homens. O prazo pode chegar a 72 meses, com 6 meses de carência. Hoje, os juros médios passam de 26% ao ano. O benefício vale para carros de até R$150 mil, desde que sejam zero quilômetros e modelo flex, elétricos ou híbridos flex. Entre os veículos que podem se enquadrar estão Onix HB20, Argo, Kwid, Virtus, Tracker, Renegade e T-Cross. Motoristas de aplicativo precisam ter cadastro ativo há pelo menos 12 meses e 100 corridas na mesma plataforma. Taxistas devem estar regularizados. Pedidos começam em 19 de junho pelo portal gov.br. Depois de aprovação, né, os motoristas poderão procurar bancos ou concessionárias para concluir o financiamento e sair com o carro novo. Encerramos aqui mais um Info News. Eu sou o Silva Júnior e volto amanhã com mais notícias para você. Grande abraço e até lá.
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7: Olá, muito boa sexta-feira para você. O mercado financeiro começa o dia em ritmo de atenção total, com investidores acompanhando de perto as movimentações das moedas internacionais e dos principais indicadores da economia. O dólar comercial opera em leve alta, cotado a R$ 5,02, registrando avanço de 0,26%. O cenário mostra um mercado cauteloso, influenciado pelo comportamento da economia internacional e pelas expectativas dos investidores. O euro aparece em pequena queda, de 0,05%, sendo negociado a R$ 5,82. Já a libra esterlina segue em valorização, chegando a R$ 6,76. O dólar turismo também sobe e é vendido a R$ 5,22. No mercado das criptomoedas, o Bitcoin apresenta recuo de 0,9%, mas segue em um patamar elevado, acima dos R$ 387 mil, mostrando que a volatilidade continua marcando presença no setor digital. E agora, o destaque para o agronegócio brasileiro, que segue movimentando bilhões e mantendo sua força no cenário nacional e internacional. Nesta sexta-feira, os produtos agrícolas apresentam cotações importantes para produtores, investidores e todo o setor do agro. O açúcar está cotado a R$ 93,25 por saca de 50 quilos. O algodão aparece a R$ 4,20 por libra peso, mantendo estabilidade no mercado. O arroz registra valor de R$ 60,57 por saca de 50 quilos. enquanto o milho segue firme, cotado a R$ 65,34 por saca de 60 quilos. Na pecuária, o mercado segue aquecido. O bezerro alcança R$ 3.410,92 por cabeça, refletindo a valorização do setor de reposição. Já o boi gordo está cotado a R$ 345,10 por arroba, mantendo o ritmo positivo da carne bovina brasileira. E atenção para o café, que continua como um dos grandes destaques do mercado agrícola. A saca de 60 quilos chega a R$ 1.606,03, reforçando a força do produto brasileiro no comércio internacional. Assim termina mais uma atualização desta sexta-feira. Com o mercado financeiro oscilando, o agronegócio em evidência e o Brasil acompanhando de perto cada movimento da economia.

Zoran Mandani, prefeito da cidade de Nova York, anunciou que serão oferecidos 1.000 ingressos com desconto para jogos da Copa que serão disputados na região. Será feito um sorteio destinado a moradores que não conseguiriam arcar com os custos. Os ingressos custarão apenas $50 e serão distribuídos entre 5 jogos da fase de grupos e 2 partidas da fase mata-mata no MetLife Stadium. Lembrando que a FIFA ainda tem disponíveis ingressos para a final. Alguns ingressos podem custar até $2 milhões.

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2: Que legal estar contigo com o Hit Sertanejo, a sua melhor playlist do modão, rústico, bruto, sistemático, as relíquias, sertanejo universitário, as novidades, tudo em um só lugar. Tem mais, hein? Vem com a gente, aumenta o volume.
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2: Assim fechamos mais um Hit Sertanejo. Uma hora show de programação. Tchau.
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6: E o Corinthians, gente, o Corinthians foi punido pela FIFA com transfer ban nesta quinta-feira, 21 de maio, por dívidas referentes à contratação do volante venezuelano José Martínez junto ao Philadelphia Union em 2024. A punição impede o clube paulista de registrar novos jogadores por até 3 janelas de transferência, mas a sanção pode ser suspensa caso o alvinegro quite a dívida com o clube norte-americano. Martínez chegou ao Corinthians em agosto de 2024, durante a gestão do ex-presidente Augusto Melo, por 11 milhões de reais. O clube, no entanto, só pagou parte do valor acordado na negociação. Diante da dívida, o Philadelphia Union acionou a FIFA, que analisou a disputa e anunciou a punição ao Corinthians, que também lida com outros débitos que podem gerar problemas nos próximos dias, né? Entre eles está a falta de pagamento ao Talleres da Argentina pela compra do meia Rodrigo Garro. A dívida com o clube argentino é de cerca de 42 milhões de reais. O clube paulista também deve cerca de 6 milhões de reais ao FC Midtjylland da Dinamarca pela aquisição do volante Charles. Eu sou Kleber Salles e volto daqui a pouco em trazendo mais destaques esportivos aqui no nosso Radar.
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7: Olá, voltamos. É hora de ficar muito bem informado com o nosso Info News. A Petrobras aprovou adesão ao mecanismo do governo federal que prevê devolução de tributos para produtores e importadores de gasolina e diesel. A decisão foi tomada pelo Conselho de Administração e pode ajudar a reduzir o impacto de possíveis reajustes nos combustíveis vendidos pela estatal às distribuidoras. Na prática, a medida funciona como uma espécie de cashback. As empresas pagam tributos federais como PIS, COFINS e CIT e depois recebem parte desse valor de volta por meio de uma subvenção econômica. A compensação prevista é de 40 a 45 centavos por litro na gasolina e de 35 centavos por litro no diesel. A adesão ocorre em momento de pressão no mercado externo. A guerra no Oriente Médio afetou o fluxo de petroleiros pelo Estreito de Hormuz e fez o barril de petróleo voltar a superar 100 dólares. A Petrobras afirma que a medida preserva a flexibilidade da estratégia comercial e ajuda a evitar repasses imediatos nas oscilações do petróleo e do dólar. A adesão definitiva depende de regras complementares da Fazenda. Daqui a pouco mais informações aqui no Info News. Fique ligado!
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9: 8 horas e 54 minutos.
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6: Sexta-feira, 22 de maio de 2026, está entrando no ar mais uma edição do nosso Café com Notícias. Eu sou Kleber Salles e a partir de agora você vai ficar sabendo de tudo o que acontece no Brasil e no mundo. As últimas notícias no seu rádio com a nossa equipe de rádio jornalismo. Café com Notícias está no ar.
11: Agentes da Polícia Federal estão nas ruas nos estados do Rio de Janeiro e São Paulo para cumprir 4 mandados de busca e apreensão e 8 de prisão contra investigados na Operação Fortuito 4. O objetivo da ação é o combate a uma organização criminosa acusada de lavagem de dinheiro e crimes financeiros, como um esquema de pirâmide em escala global, com atuação no Brasil, Japão e Ucrânia. A justiça também determinou o bloqueio de R$ 300 milhões em bens do grupo investigado, entre imóveis e embarcações. Segundo as investigações, após uma mulher ser presa em flagrante por posse ilegal de arma de fogo em maio de 2024, foi identificado um estruturado esquema de pirâmide. Os policiais também descobriram diversos bens móveis e imóveis registrados em nome de terceiros, o que evidencia a prática de lavagem de dinheiro. Os investigados podem responder por crime contra o Sistema Financeiro Nacional, organização criminosa e lavagem de dinheiro. Da Rádio Nacional no Rio de Janeiro, Priscila Terezo. R$ 1 bilhão em investimentos. Este é o valor que vai reforçar o capital de giro das companhias aéreas diante da alta recente de custos do setor, como a escalada dos preços do querosene da aviação. A nova linha emergencial de crédito é uma das principais medidas de socorro ao setor aéreo e as regras para funcionamento foram definidas nesta quarta-feira pelo Conselho Monetário Nacional. A resolução aprovada vale para as empresas que operam em voos domésticos regulares no Brasil, habilitadas pelo Ministério de Portos e Aeroportos. Segundo o governo, o objetivo é garantir liquidez imediata às companhias e evitar impactos sobre a continuidade do transporte aéreo doméstico. Os recursos deverão ser usados exclusivamente para capital de giro, ou seja, para despesas operacionais do dia a dia, como pagamento de fornecedores, combustível, manutenção e folha salarial. Cada empresa poderá contratar um valor equivalente a até 1,6% do faturamento bruto anual registrado em 2025, limitado ao teto máximo de R$ 330 milhões. Para contratar o financiamento, as companhias precisarão apresentar declarações formais sobre a situação financeira e operacional. Entre as exigências estão comprovação dos impactos da alta do combustível, demonstração de necessidade da linha emergencial, declaração de inexistência de impedimentos judiciais ou extrajudiciais e compatibilidade entre previsão de receitas e capacidade de pagamento. Os financiamentos terão prazo de até 6 meses para pagamento e a liberação dos recursos deverá ocorrer até 28 de junho. Com informações da Agência Brasil, da Rádio Nacional no Rio de Janeiro, Priscila Terezo.
12: O Ministério Público de São Paulo pediu a prisão preventiva do rapper Mauro Davi dos Santos Nepomuceno, conhecido como Oruan, por disparo de arma de fogo. O caso aconteceu em dezembro de 2024, durante uma festa na cidade de Igaratá, no interior paulista. A conduta foi filmada e postada em redes sociais. No pedido, o promotor, Alan Carlos Reis da Silva, sustenta que, além de réu neste processo, Oruan é investigado por crimes de lavagem de dinheiro, envolvimento com o Comando Vermelho e tentativa de homicídio contra policiais civis do estado do Rio de Janeiro. Oruan está foragido, o que, segundo o promotor, compromete o cumprimento de eventual decreto de condenação. O rapper também já foi denunciado pelo MP do Rio de Janeiro por crimes de organização criminosa e lavagem de dinheiro. Segundo o órgão, Oruan era beneficiário direto de um esquema de lavagem de dinheiro do Comando Vermelho, uma vez que recebia valores ilícitos e usava a carreira musical para camuflar a origem dos ganhos obtidos nas atividades criminosas da organização. O pedido de prisão preventiva do MP de São Paulo foi feito no dia 5 de maio, mas divulgado somente nesta quarta-feira. Com informações da Agência Brasil, da Rádio Nacional no Rio de Janeiro, Cristiane Ribeiro. Agentes da Polícia Federal fazem nesta quinta-feira a Operação Juro Zero nos municípios de Pinheiral e Resende, na região sul do estado do Rio de Janeiro, para investigar o tráfico de pessoas e trabalho análogo à escravidão. Segundo a PF, cidadãos colombianos foram atraídos ao Brasil com promessas de trabalho no setor de turismo, mas ao chegarem no país teriam sido submetidos a condições desumanas. As investigações apontam ainda para um possível esquema de agiotagem, com uso de violência e ameaças para cobrança de dívidas. Na ação de hoje, estão sendo cumpridos dois mandados de busca e apreensão expedidos pela Terceira Vara Federal de São João de Meriti, município da Baixada Fluminense. Da Rádio Nacional no Rio de Janeiro, Cristiane Ribeiro.
13: Em evento no Espírito Santo, o presidente Lula voltou a mencionar nesta quinta-feira o encontro com o presidente dos Estados Unidos, Donald Trump, a quem relatou ter pedido a extradição do empresário Ricardo Magro, dono da antiga refinaria de Manguinhos, Refit.
14: Me entrego os brasileiros que estão roubando lá. O brasileiro que roubou aqui está morando em Miami. Inclusive aquele Ricardo Magro, aquele cara da Refit, que é o fortificador de combustível nesse país, o maior devedor do dinheiro público nesse país. Nós prendemos 250 milhões de litros de gasolina no navio dele, demos para a Petrobras. Ele está nos Estados Unidos morando. Eu entreguei para o Trump o endereço da casa e o nome dele. Quer combater o crime organizado? Me entregue logo isso aí.
13: Na semana passada, o ministro do STF, Alexandre de Moraes, autorizou a prisão preventiva de Ricardo Magro, que mora em Miami, nos Estados Unidos. O presidente Lula fez a declaração na cidade de Aracruz, interior do Espírito Santo, durante a sexta Teia Nacional dos Pontos de Cultura. O evento não ocorria há 12 anos e reuniu agentes e coletivos culturais, mestres da cultura popular, povos tradicionais e público em geral. O cineasta indígena Marcelo Guarani chamou atenção para a participação dos povos no debate climático.
15: Já que estamos falando sobre o clima, né, a justiça climática, é muito importante que o governo estadual, federal, nos coloque mesmo assim nessa participação dessas leis, né, que são colocadas, né, e que também reconhece os nossos direitos nessa questão da preservação da natureza, da preservação da língua, da preservação de todas as coisas que a gente tem trabalhado muito para preservar.
13: No encontro, o presidente Lula destacou a importância de valorizar e divulgar a cultura brasileira, sobretudo nos editais que financiam produções culturais.
14: Cada centavo investido na cultura retorna em identidade, autoestima e memória. Retorna também a oportunidade de trabalho e geração de renda. O investimento em cultura movimenta uma indústria potente, estimula a economia, transforma vidas e cidades. Para existir em sua plenitude, todo o país precisa de uma alma. A alma do povo brasileiro é a cultura.
13: A programação da Sexta Teia Nacional dos Pontos de Cultura em Aracruz vai até o próximo domingo, dia 24, e leva ao público apresentações artísticas, debates, rodas de conversa, oficinas, vivências culturais, encontros setoriais, Feira de Economia Solidária e o 5º Fórum Nacional dos Pontos de Cultura. Da Rádio Nacional em Brasília, Sayonara Moreno.
6: Continue ligado, daqui a pouco estaremos de volta com mais informações aqui no nosso Café com Notícias desta sexta-feira.
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6: Fique ligado, esse é o nosso Café com Notícias. Já estamos de volta trazendo o segundo bloco desta manhã de sexta-feira.
24: A nova edição do Boletim Infogripe da Fiocruz, divulgada nesta quinta-feira, aponta que o número de casos de síndrome respiratória aguda grave continua em altos níveis em grande parte do país por causa do vírus sincicial respiratório, que atinge crianças pequenas. Os casos de vírus sincicial respiratório aumentaram em grande parte da região Nordeste e Centro-Sul. A atualização considera o período de 10 a 16 de maio. Todas as unidades federativas, com exceção de Rondônia, estão com síndrome respiratória aguda grave em nível de alerta, risco ou alto risco. No Paraná, Rio Grande do Sul e Tocantins, as hospitalizações pela influenza A continuam crescendo. Já nos estados de Alagoas, Espírito Santo, Minas Gerais, Paraíba, São Paulo e Sergipe, os casos ainda estão altos, mas com sinal de interrupção. Até o momento, foram registrados 63 mil casos de síndrome respiratória aguda grave, 29 mil com resultado laboratorial positivo, 23 mil com resultados negativos e outros 6 mil ainda aguardam resultado. Com supervisão de Roberto Lopes, da Rádio Nacional em Brasília, Vitor Mendes.
25: Profissionais da imprensa, estudantes, pesquisadores e representantes da radiodifusão pública brasileira se reúnem nesta quinta-feira para o segundo dia do 7º Simpósio Nacional do Rádio. O evento é promovido pela EBC, Empresa Brasil de Comunicação, e o Grupo de Pesquisa Rádio e Mídia Sonora da Intercom. Com o tema Rádio Nacional 90 anos, memória, inovação e futuros da mídia sonora, o encontro acontece no Palácio Gustavo Capanema, no centro da capital fluminense. As mesas realizadas nesta quinta-feira discutem temas como rádio no universo digital e a importância histórica dos acervos, registros sonoros que capturam e preservam as produções radiofônicas. A tecnologia tem que ser usada como uma força, um braço amigo para quem trabalha com preservação, explica a gerente de acervo e pesquisa da EBC, Maria Carnevale.
26: A tecnologia tem que ser trazida para o trabalho, não ser vista como vilão. Mas não tem mágica. Tem um esforço humano, tem que pensar, saber usar e corrigir, ter atenção no processo de correção. E mais do que isso, é sempre um trabalho de formiguinha.
25: O presidente da Fundação Museu da Imagem e do Som, César Miranda Ribeiro, destaca a contribuição da inteligência artificial para o trabalho na instituição.
27: A primeira coisa que nós fizemos foi um protocolo de uso da inteligência artificial dentro de um museu que eu considero até uma academia. Dali já se nasceram mais de 400 livros. E quando se fala num protocolo, é quando a gente traz a responsabilidade para essa nova ferramenta. Ela não veio para matar a nossa criatividade, para fazer por nós. Ela veio, sim, para ser uma ferramenta de uso. E isso a gente tem a responsabilidade interna de fazer com que a criação seja própria.
25: O MIS é responsável pela salvaguarda do acervo da Rádio Nacional, que reúne mais de 53 mil itens. Entre os materiais preservados estão partituras, programas sonoros, documentos históricos, fotografias, registros de auditórios lotados e imagens de grandes artistas e radialistas que marcaram a era de ouro do rádio brasileiro. Da Rádio Nacional, no Rio de Janeiro, Solimar Luz.
1: O Superior Tribunal de Justiça abriu investigação para apurar o uso de comandos de inteligência artificial, conhecidos como prompts, para tentar manipular o sistema de IA do tribunal. A suspeita é de que as tentativas de fraude no STJ Logos, sistema de IA generativa, tenham sido cometidas por advogados e escritórios de advocacia. Para investigar o caso, foram abertos um inquérito policial e um procedimento administrativo interno por determinação do presidente do STJ, ministro Herman Benjamin. A medida foi tomada após técnicos da corte identificar a entrada de petições com prompt injection, uma técnica usada para enganar modelos de IA. Isso acontece quando o usuário tenta inserir instruções maliciosas no meio de uma petição ou recurso para forçar o sistema a ignorar regras de análise e assim favorecer uma das partes do processo. O ministro Herman Benjamin afirmou que a STJ Logos foi desenvolvido com comandos específicos que impedem esse tipo de artimanha. Segundo ele, o tribunal agora está mapeando todas as tentativas de fraude para apurar as responsabilidades e punir os envolvidos. Da Rádio Nacional em Brasília, Renato Ribeiro.
2: Há 4 dias da apresentação do relatório final da PEC 6x1, o relator, o deputado Léo Prates, do Republicanos da Bahia, deixou bem claro: quer incluir no parecer a jornada ilimitada para quem ganha acima de R$16 mil. Mas isso vai depender das conversas que deverão ocorrer até semana que vem, tanto com o presidente da Casa, Hugo Mota, quanto com o governo. A ideia do relator é permitir que quem ganha acima de R$16 mil não tenha limite de jornada, mas que seja incluído na CLT, saia da chamada pejotização do trabalho como empresa e ganhe direitos trabalhistas que hoje não tem. Essa regra, segundo ele, foi uma sugestão da oposição. Ela não seria aplicada no serviço público e seria fiscalizada pela Justiça do Trabalho.
3: Foi uma ideia que foi me trazida por alguns parlamentares e eu aperfeiçoei, dentro das críticas que me foram feitas, dos debates que me foram feitos. Aí você pergunta, aperfeiçoou como? Colocando expressamente que tem que ser CLT, colocando expressamente que é a Justiça do Trabalho, excluindo o serviço público. Então, alguns mecanismos que eu estou colocando de proteção a algumas pessoas que não se submetem a esse regramento. Eu acho que a gente está aperfeiçoando o texto, eu acho que é uma tentativa bacana para fugir da pejotização, mas essa é uma opinião desse mesmo deputado, como eu disse, o meu teto chama-se Hugo Mota.
2: Um dos principais pontos de divergência no momento é a regra de transição. Tem emenda falando em 10 anos de transição. O relator está conversando para ver o que vai ter de prazo no texto. Se a jornada é ilimitada para acima de R$16 mil ou o prazo de regra de transição estará claramente no relatório, vai depender das discussões até segunda-feira. O que vai estar mesmo no texto é a mudança na Constituição para uma jornada de 40 horas semanais com 5 dias trabalhados e 2 dias de folga, sem redução de salário. O resto, segundo o relator, é periférico.
3: Eu só quero que vocês não transformem, e esse é o apelo que eu faço, o acessório principal. Vocês estão focando na transição e estão esquecendo do direito. O direito que nós estamos dando a vocês é histórico. Então, assim, vamos todo mundo dar a mão nesse momento, é o apelo que eu faço. Eu não estou aqui contra ninguém, eu não estou querendo favorecer ninguém.
2: A comissão especial já está com reunião convocada para segunda-feira às 5 horas da tarde para apresentação do relatório. Está mantida, pelo menos por enquanto, a previsão de votação em plenário até a sexta-feira da semana que vem, dia 29. Da Rádio Nacional em Brasília, Priscila Mazenotti.
1: Advogada e influenciadora digital Deolane Bezerra e outras 5 pessoas foram presas nesta quinta-feira por suspeita de ligação com o PCC, o primeiro comando da capital. O grupo foi alvo da Operação Vernix, que investiga os crimes de organização criminosa e lavagem de dinheiro por meio do uso de empresas de fachada, pessoas usadas como laranjas, além da compra de imóveis e carros de luxo. A justiça determinou o bloqueio de 327 milhões, além do sequestro de 17 automóveis e 4 imóveis vinculados aos investigados. Os agentes apuram ligações dos suspeitos com Marcos Williams Herbas Camacho, conhecido como Marcola, e apontado como chefe do PCC, que já está preso e também foi alvo da operação. A ação é realizada pela Polícia Civil e pelo Ministério Público de São Paulo. As investigações revelaram uma engrenagem financeira milionária usada para lavar dinheiro da alta cúpula da facção. Além da influenciadora, presa no município paulista de Barueri, Everton de Souza, conhecido como Player, que é apontado como operador financeiro da organização, também foi detido. Outro suspeito foi preso na Bolívia. O secretário da Segurança Pública de São Paulo, Nico Gonçalves, deu detalhes das ações envolvendo a influenciadora Deolane Bezerra.
0: Agora cumprindo novamente o mandato de prisão contra ela, né? Tem outras pessoas ligadas ao Marcola. Estão fazendo a pressão de automóveis, tem muito dinheiro apreendido. Tá, o parceiro dela, que também que cuida das redes sociais dela, que da influenciadora, também está sendo preso. Enfim, uma operação grande que partiu da Polícia Civil junto com o Ministério Público.
1: A investigação começou em 2019 após a apreensão de bilhetes e manuscritos na Penitenciária 2 de Presidente Venceslau, que indicavam a atuação de lideranças criminosas e supostas ameaças contra agentes públicos. Nos trechos analisados, havia citação de uma mulher da transportadora que teria levantado endereços de agentes públicos para subsidiar ataques da organização criminosa. A partir dessa informação, os policiais chegaram a uma empresa localizada em Presidente Venceslau, no interior de São Paulo. O local foi apontado como o verdadeiro braço financeiro da facção para a lavagem de dinheiro. Da Rádio Nacional em Brasília, Renato Ribeiro.
6: Fique ligado, daqui a pouco, depois do intervalo, voltaremos com mais informações aqui no nosso Café com Notícias desta sexta.
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Olá, muito boa sexta-feira para você. O mercado financeiro começa o dia em ritmo de atenção total, com investidores acompanhando de perto as movimentações das moedas internacionais e dos principais indicadores da economia. O dólar comercial opera em leve alta, cotado a R$ 5,02, registrando avanço de 0,26%. O cenário mostra um mercado cauteloso, influenciado pelo comportamento da economia internacional e pelas expectativas dos investidores. O euro aparece em pequena queda de 0,05%, sendo negociado a R$ 5,82. Já a libra esterlina segue em valorização, chegando a R$ 6,76. O dólar turismo também sobe e é vendido a R$ 5,22. No mercado das criptomoedas, o Bitcoin apresenta recuo de 0,9%, mas segue em um patamar elevado, acima dos R$ 387.000, mostrando que a volatilidade continua marcando presença no setor digital. E agora, o destaque para o agronegócio brasileiro, que segue movimentando bilhões e mantendo sua força no cenário nacional e internacional. Nesta sexta-feira, os produtos agrícolas apresentam cotações importantes para produtores, investidores e todo o setor do agro. O açúcar está cotado a R$ 93,25 por saca de 50 quilos. O algodão aparece a R$ 4,20 por libra-peso, mantendo estabilidade no mercado. O arroz registra valor de R$ 60,57 por saca de 50 quilos, enquanto o milho segue firme, cotado a R$ 65,34 por saca de 60 quilos. Na pecuária, o mercado segue aquecido. O bezerro alcança R$ 3.410,92 por cabeça, refletindo a valorização do setor de reposição. Já o boi gordo está cotado a R$ 345,10 por arroba, mantendo o ritmo positivo da carne bovina brasileira. E atenção para o café, que continua como um dos grandes destaques do mercado agrícola. A saca de 60 quilos chega a R$ 1.606,03, reforçando a força do produto brasileiro no comércio internacional. Assim termina mais uma atualização desta sexta-feira. Com o mercado financeiro oscilando, o agronegócio em evidência e o Brasil acompanhando de perto cada movimento no comércio internacional. Assim termina mais uma atualização desta sexta-feira. Com o mercado financeiro oscilando, o agronegócio em evidência.

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1: O Sistema Único de Saúde passa a ter um novo exame para detectar câncer de intestino mesmo antes dos sintomas. A informação foi divulgada pelo Ministério da Saúde nesta quinta-feira. O chamado teste imunoquímico fecal, FIT, na sigla em inglês, passa a ser o exame de referência para homens e mulheres entre 50 e 75 anos sem sintomas da doença. A nova estratégia, segundo a pasta, pode ampliar o acesso de mais de 40 milhões de brasileiros à prevenção e à detecção precoce da doença. O exame identifica nas fezes pequenas quantidades de sangue oculto, invisível ao olho nu, que podem indicar pólipos, lesões pré-cancerígenas ou câncer no intestino. Diferente dos exames antigos de sangue oculto nas fezes, o FIT usa anticorpos específicos para identificar sangue humano, o que aumenta a precisão do teste. O paciente recebe um kit para coleta em casa e não precisa fazer preparo intestinal nem dieta restritiva. O método é menos invasivo e pode ser feito com apenas uma amostra, o que garante maior adesão das pessoas ao exame. Segundo o Ministério da Saúde, o teste apresenta sensibilidade entre 85% e 92% para identificar possíveis alterações. Depois que o material é coletado, ele é enviado para análise em laboratório. Se houver sangue oculto, o paciente é encaminhado a exames complementares. A colonoscopia é considerada o exame padrão ouro para avaliação do intestino, porque permite visualizar diretamente o cólon e o reto. Além disso, ela permite retirar pólipos durante o procedimento, evitando que algumas lesões evoluam para o câncer. O câncer colorretal é o segundo tipo de tumor mais frequente no Brasil, excluindo os de pele não melanoma. A estimativa do INCA, o Instituto Nacional de Câncer, é de que, daqui até 2028, quase 54 mil novos casos sejam registrados a cada ano. Da Rádio Nacional em Brasília, Oussama El Ghauri.
2: A guerra entre Israel e o Hezbollah continua agravando a crise no Líbano. O ministro das Finanças do país afirmou que os prejuízos econômicos causados pelo conflito já podem chegar a 20 bilhões de dólares. Segundo o governo libanês, bairros inteiros foram destruídos e mais de 1 milhão de pessoas tiveram que deixar suas casas desde o início da escalada militar em março. Hoje, moradores participaram do funeral de vítimas de um ataque israelense no sul do Líbano. Enquanto isso, os Estados Unidos e o Irã seguem negociando uma possível saída para o conflito. O presidente Donald Trump afirmou que quer manter aberto o Estreito de Hormuz, uma rota estratégica para o petróleo mundial, e voltou a dizer que pretende retirar do Irã o estoque de urânio enriquecido do país. O Paquistão também intensificou a mediação entre Washington e Teerã em busca de um acordo de paz. A Rússia realizou um dos maiores exercícios nucleares dos últimos anos em parceria com Belarus. O treinamento incluiu testes de mísseis balísticos e hipersônicos com capacidade nuclear, além da mobilização de submarinos, aviões de combate e forças estratégicas. O presidente Vladimir Putin afirmou que o arsenal nuclear deve servir como garantia da soberania da Rússia e de Belarus, mas disse que o uso dessas armas seria apenas uma medida extrema. O governo russo também confirmou o teste do míssil intercontinental Sarmat, conhecido pela OTAN como Satanás, capaz de transportar múltiplas ogivas nucleares. Os exercícios acontecem em meio ao aumento das tensões entre Moscou e países da OTAN por causa da guerra na Ucrânia. No Japão, um incêndio destruiu um salão histórico do templo budista Daishuin, na ilha de Miyajima, em Hiroshima. O espaço abrigava a chamada chama eterna, que, segundo a tradição, permanece acesa há mais de 1.200 anos. Apesar dos danos ao templo, as autoridades informaram que a chama sagrada não foi atingida. O local também é ligado ao Memorial da Paz de Hiroshima, criado em homenagem às vítimas da bomba atômica lançada pelos Estados Unidos durante a Segunda Guerra Mundial. A seleção do Irã está na Turquia tentando resolver os trâmites para disputar a Copa do Mundo de 2026. Os jogadores compareceram à Embaixada dos Estados Unidos em Ankara para entrevistas relacionadas aos vistos de entrada no país e também no Canadá. A participação iraniana no Mundial chegou a ser colocada em dúvida por causa da guerra envolvendo Irã, Estados Unidos e Israel. A equipe vai disputar a fase de grupos da Copa em cidades americanas e poderá jogar no Canadá caso

0: caso avance para as fases eliminatórias. A FIFA afirma que trabalha com as autoridades dos países sede para garantir a participação de todas as seleções classificadas. Com informações da agência Reuters, da TV Brasil, em Brasília, Maíra Guedes.
1: A 13ª Semana Nacional de Educação Financeira segue até 24 de maio com o tema Construindo um Futuro com Longevidade e Prosperidade. E quando se fala em futuro, é inevitável pensar nas nossas crianças e como ensiná-las a lidar com o dinheiro. O brasiliense Rodrigo Paiva, de 50 anos, tem um exemplo para compartilhar. Ele estudou na Universidade de Brasília e trabalha hoje nos Estados Unidos na área comercial de uma empresa de inteligência artificial. A trajetória dele até lá foi marcada por estudo, empenho e pelo entusiasmo com a educação financeira, assunto que ele passou a estudar por conta própria de forma autodidata. Tudo começou enquanto ele assistia à primeira grande crise da globalização financeira castigar o Brasil em 1997 e aprendia na faculdade sobre o poder dos juros compostos.
2: O professor estava explicando juros compostos e como ele é nocivo ao longo dos anos, como uma empresa pode quebrar. Eu estudava administração de empresas na época. Naquele mesmo momento, estava tendo uma das crises dos tigres asiáticos, da Rússia, e o Brasil subindo juros para se proteger. Aí eu parei e pensei, se eu colocar esse mesmo juros para trabalhar a meu favor, eu posso ganhar um dinheiro. Conectei os pontos e falei, quero ficar rico. E aí eu comecei a estudar.
1: O que o Rodrigo aprendeu sozinho, hoje ele ensina aos filhos, ajudando a organizar o dinheiro que eles recebem dele e da mãe. Tudo é colocado em três baldes. No primeiro, o dinheiro dos gastos próprios. No segundo, o investimento de renda fixa, com ganho baixo e certo, ou de renda variável, com ganhos altos, mas com risco de perdas. Claro que quem aplica o dinheiro é o próprio Rodrigo, mas quem decide onde, depois de consultar o papai, é a criança. Já o terceiro balde é o da ajuda, como explica Rodrigo.
2: 10% de tudo que eles ganham para que eles possam ajudar alguém a comprar um sanduíche na rua, para alguém que está com fome, a comprar um casaco. E a gente trabalha muito de uma maneira lúdica e de uma maneira responsável. Quem não fizer a cama perde 10 dólares durante o mês. Quem fizer todos os deveres de casa vai ganhar 10 dólares. Então aprende muito causa e consequência e mostra para eles que eles podem ver o dinheiro deles crescendo ao longo do tempo de uma maneira motivadora, ou entendendo que renda variável pode impactar eles.
1: Mas o exemplo da família Paiva é uma exceção no Brasil. Dados da CNC, a Confederação Nacional do Comércio, mostram que mais de 80% das famílias brasileiras estão endividadas. Além disso, segundo a FEBRABAN, a Federação Brasileira de Bancos, quase um terço da população gasta mais do que ganha. De acordo com o Banco Central, esse cenário reforça a importância dos esforços em educação financeira promovidos por toda a sociedade. O Rodrigo tem feito a parte dele com os filhos.
3: O papai tem R$1 milhão no banco, no Treasury.
4: Quanto é que é os juros?
3: Os juros são 15%.
4: Tá.
3: E ganha 15 mil.
4: 150 mil reais?
3: 150 mil reais.
5: Uau!
3: Por ano.
4: E é um bom investimento?
3: Sim.
1: Na experiência do Rodrigo, o ensino financeiro em casa fez os filhos entenderem o quanto é difícil ganhar e economizar dinheiro e que é preciso pensar bem antes de pedir ou gastar. Mas para o pai, existe um outro ganho acima disso para os filhos que têm 11 e 6 anos de idade.
2: Eu tenho um de 6 e uma de 11. Quando você vê o de 6 conseguir comprar um casaco e entregar com o trabalho dele o casaco para alguém que precisa, este sorriso de quem recebeu e o sorriso de quem deu vale mais do que qualquer dinheiro. E isso a gente só consegue com a educação financeira.
1: Para o Rodrigo, o impacto da gestão financeira vai além das questões pessoais e familiares.
2: Eles entenderam que se eles economizarem mais do que ganharem, eles podem ajudar mais. E até de uma maneira lúdica, existe uma competição saudável entre eles para ver quem é que consegue ajudar mais as outras pessoas, não gastando aquele dinheiro e usando para caridade. Com o tempo, o resultado prático além de filhos melhores, nós temos cidadãos melhores e vou mais além. Nós nos tornamos pais melhores.
1: Em uma palavra, Rodrigo define o impacto da gestão financeira na vida dele.
2: Liberdade. Educação financeira te compra liberdade, não te compra riqueza. Compra muito mais do que isso. Te compra liberdade, que no momento que você vai ficar doente, você não vai precisar diminuir o seu padrão de vida. Eu fiquei doente e não diminuí meu padrão de vida. O dinheiro em si, ele é a menor das virtudes que a boa educação financeira pode te dar. A maior das virtudes é a liberdade. A liberdade, inclusive, de ajudar quem precisa. E aí é quando você coloca a educação financeira no seu potencial pleno.
1: No site do Banco Central, existem conteúdos sobre ensino financeiro, inclusive para crianças e adolescentes, e dicas de como sair do sufoco e como investir. Lá você também encontra cursos gratuitos sobre gestão de finanças pessoais, educação financeira nas escolas, além de séries de vídeos e cartilhas. Basta digitar bcb.gov.br/cidadania-financeira. Da Rádio Nacional em Brasília, Oussama El Ghauri.
5: Continue ligado, depois do intervalo, estaremos de volta com o último bloco do Café com Notícias desta sexta-feira.
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5: Estamos de volta agora com a última parte, o último bloco do nosso Café com Notícias. Os destaques da nossa sexta-feira, você confere aqui.
10: Com datas emblemáticas ligadas à questão racial, como o Dia Nacional da Denúncia contra o Racismo, a assinatura da Lei Áurea e o Dia da África, o mês de maio também passa a ser um marco do lançamento de uma importante ferramenta global de combate ao racismo. Foi lançada neste mês uma plataforma que reúne iniciativas de educação antirracista desenvolvidas em diferentes países. A GARJ, sigla em inglês para Aliança Global para a Justiça Racial na Educação, que pode ser acessada pelo endereço antiracisteducation.org. O projeto funciona como uma rede internacional de pesquisa e defesa de direitos, reunindo experiências educacionais antirracistas de várias partes do mundo, criando uma base única de evidências para incorporar a justiça racial nas políticas educacionais globais, auxiliar pesquisadores e criar uma fonte colaborativa de políticas públicas antirracistas. A iniciativa tem entre os organizadores a Universidade de Bristol, na Inglaterra, e conta também com colaboradores de países como Estados Unidos e Brasil. A plataforma GARJ, inclusive, tem entre suas inspirações uma iniciativa brasileira, o SETA, Sistema de Educação para uma Transformação Antirracista, criado em 2021, com a missão pioneira de desenvolver o primeiro sistema de educação pública antirracista no Brasil. No site da Aliança Global, é possível acessar um mapa com mais de 150 iniciativas em andamento pelo mundo, entre elas a Coalizão Nacional de Educação para Jovens Indígenas, da Austrália, o Coletivo para Eliminar o Racismo, do México, e o CONAC, Coordenação Nacional de Articulação das Comunidades Negras Rurais Quilombolas, do Brasil. Além de conhecer a lista com os perfis das ações mundiais para a educação antirracista, a plataforma também disponibiliza pesquisas e materiais pedagógicos para acesso e download. Da Rádio Nacional em São Luís, Madison Euler.
9: A influenciadora e advogada Deolane Bezerra foi presa nesta quinta-feira pela Polícia Civil de São Paulo. Ela foi alvo da Operação Vênix, que investiga a lavagem de dinheiro da facção do Primeiro Comando da Capital e conta também com a participação do Ministério Público de São Paulo. Outras 5 pessoas foram alvos da operação, entre elas Marco Camacho, o Marcola, líder da facção. Marcola está preso em Brasília e cumpre mais de 200 anos de prisão. Segundo o delegado Edmar Caparrós, um dos responsáveis pela investigação, Deolane funcionava como caixa do crime organizado.
11: Mas com os afastamentos de sigilos bancário e fiscal, nós verificamos que ela mantém relacionamento com outras vertentes, vamos dizer assim, do crime organizado. E nós entendemos ao longo da investigação, em parceria com o Ministério Público, que a Deolane, até pelo poder econômico que ela adquiriu ao longo do tempo e pela sua influência, ela funcione como uma espécie de caixa do crime organizado.
9: Deolane começou a ser monitorada pela polícia em 2019. De acordo com a investigação, os policiais chegaram até ela por meio de bilhetes trocados entre membros do PCC, apreendidos no presídio de Presidente Venceslau, no interior de São Paulo. A Secretaria de Segurança Pública de São Paulo informou que os bilhetes não mencionavam o nome da influenciadora, mas foi a partir deles que as investigações mostraram que Deolane recebia valores provenientes de uma transportadora criada pelo PCC, com sede em Presidente Venceslau. Segundo a Polícia Civil, o esquema que envolvia Deolane usava essa transportadora para lavar dinheiro. Os recursos eram repassados para outras contas, para dificultar o rastreamento. Duas dessas contas estão no nome da influenciadora. O secretário de Segurança de São Paulo, Nico Gonçalves, deu detalhes de como a fraude era feita. Ele lembrou que Deolane já havia sido presa em outra investigação, em 2024, no estado de Pernambuco. Ela foi acusada de lavagem de dinheiro, exploração de jogos ilegais e plataformas de apostas.
12: É super válido isso aí. Da outra vez que ela saiu da cadeia, você viu que foi com uma comoção de gente na porta. Parecia que era um ídolo nacional. Um jogador fez o gol para o Brasil aos 45 do segundo tempo. É impressionante. Mas a gente, como o Dr. Paulo falou, que isso sirva de exemplo para quem está nesse caminho aí.
9: A justiça determinou bloqueios financeiros de 355 milhões de reais. No caso específico da influenciadora, foram bloqueados cerca de 27 milhões de reais. Nós procuramos a defesa de Deolane Bezerra, mas até o momento não conseguimos um posicionamento dos advogados. O espaço continua aberto para uma resposta. Da Rádio Nacional em São Paulo, Leandro Calisto.
10: A Polícia Federal e a Controladoria Geral da União deflagraram uma operação para investigar suspeitas de fraudes em licitações, corrupção, lavagem de dinheiro e desvio de verba pública no Ceará. Segundo a investigação, o núcleo da organização criminosa funcionaria no município de Jardim, no interior do estado. O prefeito da cidade, Antônio Fernando Coutinho, do PT, e a vice-prefeita Jéssica Matias Costa, do PSB, foram afastados dos cargos por decisão da justiça. Ao todo, estão sendo cumpridos 34 mandados de busca e apreensão nas cidades cearenses de Juazeiro, Jardim, Sobral, Barbalha, Aurora e Porteiras. As medidas foram autorizadas pelo Tribunal Regional Federal da 5ª Região. De acordo com a Polícia Federal, o grupo atuava por meio de uma empresa de fachada instalada em Jardim. Em nota, o prefeito afastado, que está em Brasília, afirmou que as investigações se referem a gestões anteriores, disse que a defesa ainda não teve acesso integral ao processo e garantiu que irá prestar todos os esclarecimentos dentro do devido processo legal. Segundo a investigação, apenas uma das empresas envolvidas teria movimentado cerca de 290 milhões de reais. A apuração busca identificar se parte desse valor foi usado em esquemas de lavagem de dinheiro e pagamento de vantagens indevidas a agentes públicos. As 5 empresas investigadas mantinham contratos com mais de 30 municípios do Ceará, Pernambuco e Piauí. Elas receberam mais de 15 milhões de reais em recursos públicos federais repassados às prefeituras e cerca de 32 milhões de reais diretamente de órgãos públicos contratantes. Os contratos envolviam serviços de transporte escolar, locação de veículos, aração de terras e transporte de água em carros-pipa. O grupo criminoso utilizava empresas de fachada e possíveis laranjas para direcionar contratos públicos e ocultar valores desviados. Os investigados poderão responder por organização criminosa, fraude em licitação, corrupção, lavagem de dinheiro, peculato e falsidade ideológica, entre outros crimes que ainda seguem sob apuração. Com produção de Luciene Cruz, da Rádio Nacional em São Luís, Madison Euler.
5: Termina aqui a edição de hoje do nosso Café com Notícias, edição desta sexta-feira, 22 de maio de 2026. Eu sou Kleber Salles e volto na segunda com mais informações, juntamente com a nossa equipe de rádio jornalismo. Para você, um forte abraço e até lá.
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14: 9:40.
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17: Previsão do tempo para sexta-feira, 22 de maio de 2026. Região Sudeste. No Rio de Janeiro, capital, a previsão é de céu encoberto, sem previsão de chuva. Os termômetros registram mínima de 18 e máxima de 26 graus. A umidade relativa do ar vai de 90 a 40%. Medina, Minas Gerais, festeja aniversário com céu encoberto, mas pode chuviscar durante a noite. A temperatura mínima é de 17 e a máxima de 27 graus. A umidade relativa do ar é de 95 a 50%. Você ouviu a previsão do tempo para sexta-feira, 22 de maio de 2026. Com informações do IBGE Cidades e do Instituto Nacional de Meteorologia, INMET.
18: Você ouviu a previsão do tempo.
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23: Bom dia!
5: Bom dia, bom dia, bom dia! Sextou, galera! Ah, que coisa boa, né? Sexta-feira é um dia diferenciado mesmo, não tem jeito, né? Ai, ai, ai, ai, ai, eu sou o Kleber Salles, estou chegando e vou te acompanhar aqui pelas próximas 2 horas no nosso Manhã Mais Que Demais. Hoje, 22 de maio de 2026, né? Uma excelente sexta-feira para você que está em casa, para você que está descansando, está de boa, você que está trabalhando. Vamos nós por aqui, viu? Hoje, 22 de maio, é o dia do apicultor, é o dia também mundial do gótico, né? Dia Internacional da Biodiversidade Biológica. É, biodiversidade biológica, tá certo? Dia do abraço, olha que legal. Dá aquele abraço apertado aí naquela pessoa que você gosta, né? É, na sua mãe, no seu pai, na sua namorada, na sua esposa, no seu irmão, né? Abraço de irmão, abraço de filho, tudo de bom, né? É, coisa boa. Vamos começar aqui o nosso Manhã Mais Que Demais. Manhã gostosa de sexta-feira. E a partir de agora você vai ouvir os grandes sucessos do momento, né? Só musicão. a gente vai tocar para você aqui música sertaneja universitária, aquele pagodinho especial, né? Os sons internacionais, os sons pop internacionais. A gente toca de tudo aqui do jeito que você gosta, só para você curtir no nosso Manhã Mais Que Demais. Tá preparado? Tá preparada? Então vem comigo, é o Manhã Mais Que Demais no seu rádio, desejando aí a todo mundo, né, uma excelente sexta, um fim de semana cheio de coisa boa, pintando na sua vida sempre, é o que nós desejamos, viu, para você e para toda a sua família. Bora começar então, hein, Manhã Mais Que Demais com Gustavo Mioto. Ó, depois do amor, ah, rapaz, só o amor constrói, ó o boleirão, hein.
0: Eu sei que não vai...

0: O Shield aqui no nosso Manhã Mais Que Demais com Robin Schulz. É, só as melhores músicas nacionais e internacionais. Teve o Ferrugem também com o Sorriso Maroto, Apaguei Pra Todos. É, só apagando mensagem aí, viu? Apagando mensagem direto, né? Luan Santana chega pra cantar agora, hein? E aí, no nosso Manhã Mais Que Demais, Luan City 2.0. É música que faz parte desse projeto aqui, né? E a gente toca agora no Manhã Mais Que Demais. Excelente sexta-feira, hein?
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0: Manu, aqui no nosso Manhã Mais Que Demais, Manu e Maris Fernandes, Manu e Mari Fernandes, Abismo, teve Maurício Manieri também com Minha Menina, de 1998, hein, rapaz, só musicão pra você aqui, já já eu volto com muito mais músicas, continue ligado aqui no nosso Manhã Mais Que Demais, é o sucesso sempre em primeiro lugar na sua manhã do rádio, hein, não sai daí.
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3: Olá, muito boa sexta-feira para você. O mercado financeiro começa o dia em ritmo de atenção total, com investidores acompanhando de perto as movimentações das moedas internacionais e dos principais indicadores da economia. O dólar comercial opera em leve alta, cotado a R$ 5,02, registrando avanço de 0,26%. O cenário mostra um mercado cauteloso, influenciado pelo comportamento da economia internacional e pelas expectativas dos investidores. O euro aparece em pequena queda de 0,05%, sendo negociado a R$ 5,82. Já a libra esterlina segue em valorização, chegando a R$ 6,76. O dólar turismo também sobe e é vendido a R$ 5,22. No mercado das criptomoedas, o Bitcoin apresenta recuo de 0,9%, mas segue em um patamar elevado, acima dos R$ 387.000, mostrando que a volatilidade continua marcando presença no setor digital. E agora, o destaque para o agronegócio brasileiro, que segue movimentando bilhões e mantendo sua força no cenário nacional e internacional. Nesta sexta-feira, os produtos agrícolas apresentam cotações importantes para produtores, investidores e todo o setor do agro. O açúcar está cotado a R$ 93,25 por saca de 50 quilos. O algodão aparece a R$ 4,20 por libra peso, mantendo estabilidade no mercado. O arroz registra valor de R$ 60,57 por saca de 50 quilos, enquanto o milho segue firme, cotado a R$ 65,34 por saca de 60 quilos. Na pecuária, o mercado segue aquecido. O bezerro alcança R$ 3.410,92 por cabeça, refletindo a valorização do setor de reposição. Já o boi gordo está cotado a R$ 345,10 por arroba, mantendo o ritmo positivo da carne bovina brasileira. E atenção para o café, que continua como um dos grandes destaques do mercado agrícola. A saca de 60 quilos chega a R$ 1.606,03, reforçando a força do produto brasileiro no comércio internacional. Assim termina mais uma atualização desta sexta-feira. Com o mercado financeiro oscilando, o agronegócio em evidência e o Brasil acompanhando de perto cada movimento da economia.

A influenciadora digital Deolane Bezerra foi presa durante uma mega operação policial contra o crime organizado. Ela é investigada por suspeita de atuar no esquema de lavagem de dinheiro para a facção criminosa PCC. Durante a ação, as autoridades determinaram o bloqueio de 27 milhões de reais das contas da influenciadora. A operação visa desarticular o braço financeiro da organização criminosa, que utilizava empresas e laranjas para ocultar a origem ilícita dos recursos.

Nessa quinta-feira, a Conmebol confirmou o WO no jogo entre Independiente Medellín e Flamengo, válido pela quarta rodada da Libertadores. O motivo? Falta de segurança no estádio Atanásio Girardot. E com mais 3 pontos, o rubro-negro garantiu a primeira colocação do Grupo A, com 1 rodada de antecedência. O próximo compromisso do clube brasileiro é contra o Cusco, na terça-feira, dia 26.

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2: Agora as previsões para Áries, Touro e Gêmeos. Signo de Áries.
1: Nascidos entre 21 de março a 20 de abril.
3: Áries, sextou com ótimas energias. O céu te deixa mais seletiva nas interações, reforçando amizades de qualidade. No amor, é hora de dar mais atenção aos sentimentos e revisar prioridades para manter o lance com o crush nas alturas. Com a galera e na escola, cuidado para não ser dura demais nas opiniões, ok?
2: Signo de Touro.
1: Nascidos entre 21 de abril a 21 de maio.
3: Touro, o dia pede um olhar estratégico e mais atenção às responsabilidades. Cuidar das obrigações dá um up na autoestima e segurança emocional. Na escola, coloque em prática algum conhecimento novo. No amor, um coração mais organizado leva a mudanças significativas. Com as amigas, troque ideias e planeja melhor, ok?
2: Signo de Gêmeos.
1: Nascidos entre 22 de maio a 21 de junho.
3: Gêmeos, sexta de boas conversas e aprendizados com pessoas mais experientes. Só toma cuidado na hora de postar nas redes, ok? No amor, mostra seriedade no relacionamento e não perde tempo com desafios da convivência.
2: Já já voltamos com as previsões para Câncer, Leão e Virgem.
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7: É o Manhã Mais Que Demais no seu rádio, no seu coração. A gente vai seguindo junto com você aqui nessa manhã gostosa de sexta-feira, finalzaço de semana. E aí, já pensou no que você vai fazer no final de semana? Já tá planejando desde o começo da semana? É, ou vai acontecer, né? Deixa acontecer naturalmente. Ah, rapaz, vamos que vamos, hein? Agora tem o grupo Menos é Mais com Brindaê, o nosso Manhã Mais Que Demais, hein? Bom dia pra você que tá ligado com a gente aqui na melhor programação do rádio. Ó o churrasquinho, hein? Ah, tô dentro.

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0: Olha que eu vou, hein? Legal relembrar, né? É muito bom.
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2: Parceiro, pensa no fumo que eu tive na noite. Eu imagino.

0: Delegado, passa o pano.
1: Aê!
0: Muito barulho!
2: Danilo e Davi com Fumo da Noite aqui no nosso Manhã Mais Que Demais. Teve o Latino também, hein, rapaz? Dá pra acreditar que essa música do Latino tem 32 anos que foi lançada? 1994, Baby Me Leva. A gente curtiu aqui no nosso Manhã Mais Que Demais. Tá chegando agora o sucesso de Dolin Circus Boy, aqui no nosso Manhã Mais Que Demais. Seja muito bem-vindo à nossa manhã, você que tá chegando agora, hein? Bora curtir música boa, hein? Os grandes sucessos do momento e os principais hits de todos os tempos.

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0: Hugo e Guilherme foi mal, Deus. Fechando a primeira hora do Manhã Mais Que Demais desta sexta-feira. E rolou muito som bacana, muita música boa pra você. Claro, música boa não falta aqui no nosso Manhã Mais Que Demais. Eu vou dar uma rápida paradinha aqui pro intervalo. Já tô preparando a nossa próxima sequência aqui, viu? Já você vai conferir. Fica ligado, hein? Não desgruda, não! Continue ligado na melhor sintonia do rádio.
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A Polícia Federal abriu uma investigação para apurar um suposto esquema de tráfico internacional de crianças em Armação dos Búzios, no Rio de Janeiro. O alvo da operação é o caso de uma recém-nascida que seria levada ilegalmente para fora do país. De acordo com as primeiras informações divulgadas pelos agentes, o destino final da bebê seria a Espanha. As autoridades agora trabalham para identificar todos os envolvidos nessa rede criminosa e garantir a proteção da criança.

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1: Olá, uma ótima sexta-feira para você. Hoje, 22 de maio de 2026. Eu sou Kleber Salles. Vamos para as últimas informações do esporte aqui no seu rádio. Olha, gente, a Mancha Verde pediu a saída do técnico Abel Ferreira após a derrota do Palmeiras para o Cerro Porteño pela Libertadores. Em nota publicada nas redes sociais, a torcida criticou o desempenho do time, dizendo que o Verdão vive de miragem nos últimos anos, com campanhas boas na estatística, mas fracassos em decisões importantes. O manifesto também atacou o comportamento de Abel, acusando o treinador de arrogância, falta de padrão tático e excesso de reclamações, além de cobrar a presidente Leila Pereira e o diretor Ederson Barros por falta de títulos grandes e problemas no elenco. Mesmo mantendo apoio ao time durante os jogos, a organizada deixou claro que aumentará a pressão após a pior campanha do Palmeiras na Libertadores desde a chegada do treinador português. Ficou difícil essa derrota do Palmeiras aí na última quarta-feira. Saiu amarga aí pra torcida, hein? Eita, o pessoal não digeriu não, hein? Tá complicado, mas o Palmeiras parece que na matemática aí tá classificado, né? Depois a gente vai checar direitinho aí os dados do Palmeiras na Libertadores. Eu sou Kleber Salles e volto daqui a pouco, hein? Continue ligado!
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3: Agora, as previsões para Câncer, Leão e Virgem. Signo de Câncer.
2: Nascidos entre 22 de junho a 22 de julho.
4: Câncer, organizar a rotina e os estudos vai fluir bem hoje. Lua e Saturno trazem mais responsabilidade no colégio, o que só melhora seu gerenciamento de tempo. No amor, deixa as complicações de lado e coloca o crush em primeiro lugar, ok? E não esquece de relaxar um pouco pra curtir esse envolvimento.
3: Signo de Leão.
2: Nascidos entre 23 de julho a 22 de agosto.
4: Leão, sexta promete amadurecimento e conexão com coisas mais espirituais, trazendo mais serenidade. Seu lado analítico brilha, ótimo para os estudos mais complexos. No amor, organiza melhor a relação com o crush para evitar desgastes. Aposta no fortalecimento do vínculo emocional e na demonstração de respeito, ok?
3: Signo de Virgem.
2: Nascidos entre 23 de agosto a 22 de setembro.
4: Virgem, seu discernimento e maturidade te ajudam a lidar bem com os desafios hoje. O que você aprender agora vai valer muito no futuro. Foco, disciplina e autocuidado são tudo. No amor, mantenha o coração aberto sem medo de enfrentar questões emocionais. Atenção extra aos sentimentos e às amizades, ok?
3: Já já voltamos com as previsões para Libra, Escorpião e Sagitário.
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6: 10 horas e 43 minutos.
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8: Previsão do tempo para sexta-feira, 22 de maio de 2026. Região Sudeste. No Rio de Janeiro, capital, a previsão é de céu encoberto, sem previsão de chuva. Os termômetros registram mínima de 18 e máxima de 26 graus. A umidade relativa do ar vai de 90 a 40%. Medina, Minas Gerais, festeja aniversário com céu encoberto, mas pode chuviscar durante a noite. A temperatura mínima é de 17 e a máxima de 27 graus. A umidade relativa do ar é de 95 a 50%. Você ouviu a previsão do tempo para sexta-feira, 22 de maio de 2026. Com informações do IBGE Cidades e do Instituto Nacional de Meteorologia, INMET.
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1: Manhã Mais Que Demais de volta por aqui. Você sempre ligado, sempre na melhor sintonia. E a gente segue juntos por aqui. Abrindo a segunda hora do nosso Manhã Mais Que Demais, tem Felipe Rodrigo, tem Isaac, Anitta, Lauana Prado cantando Um Sonhador, Léo Santana e Melody. É, agitando aqui a nossa sexta-feira, Ellie Goulding com Like a Savior. E para começar, tem eles, a sensação do pagode, né? Menos é Mais, no Manhã Mais Que Demais. Coração Partido.

clássico do sertanejo, essa música, né? É Lauana Prado, Um Sonhador, música que fez muito sucesso na voz de Leandro Leonardo, né? Teve Zack, Anitta e Tiga com Desce Pro Play. Aqui no nosso Manhã Mais Que Demais, sucesso de 2020. Na época da pandemia, né, essa música tocou bastante aí, né? Até foi legal para dar uma distraída naquele clima, né? O clima tenso e triste que tava, né? É. Agora tem Léo Santana e Melody.

0: as melhores do Arrocha. Você curte aqui no nosso Manhã Mais Que Demais. Léo Foguete, Felipe Amorim, é hit. E você sabe o que que é hit? Tudo que é hit toca aqui no nosso Manhã Mais Que Demais, né? Teve Catinguelê também, a gente matou saudade aqui com Recado à Minha Amada, né? Ou Lua Vai, pra quem quer já identificar logo a música, né? É, tinha que ser esse o nome verdadeiro da música. Daqui a pouco a gente volta.
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5: Agora, as previsões para Libra, Escorpião e Sagitário. Signo de Libra.
6: Nascidos entre 23 de setembro a 23 de outubro.
7: Libra, o dia pode trazer desafios, mas atitude firme e pessoas experientes ao redor resolvem tudo. No amor, organiza as emoções para não perder a cabeça com pequenos incômodos. Vai devagar e reconhece o que há de bom na relação. Nas amizades, diplomacia é sua melhor arma. Nos estudos, foco e comprometimento, ok?
5: Signo de Escorpião.
6: Nascidos entre 24 de outubro a 22 de novembro.
7: Escorpião, sextou com disposição empreendedora. Hora de turbinar a rotina de estudos e dar uma organizada na vida. O céu tá todo favorável para aprender mais profundamente. No amor, fortalece a conexão com o crush e evita o estresse. Mantenha a calma e aproveita essa energia incrível que o dia oferece, ok?
5: Signo de Sagitário.
6: Nascidos entre 23 de novembro a 22 de dezembro.
7: Sagitário, dia ótimo para aprimorar a sintonia com os grupos e ter opiniões bem embasadas nos debates. No amor, respira fundo antes de qualquer decisão. Não é hora de agir por impulso, ok? Prioriza os sentimentos e faz escolhas cuidadosas.
5: Já já voltamos com as previsões para Capricórnio, Aquário e Peixes.
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0: Última sequência do Manhã Mais Que Demais aqui nessa sexta-feirona. É, ótima sexta aí pra galera que tá curtindo de boa o nosso programa, o nosso Manhã Mais Que Demais, né? A Ana Castela vai abrir essa sequência. Essa aqui é uma das minhas preferidas do repertório da Boiadeira, com a participação aí do Gustavo Mioto, né? Fronteira. Bem legal essa música, viu? Na sequência tem Rita Ora e Fatboy Slim, Praising You. Aqui no nosso Manhã Mais Que Demais. O som internacional, o som nacional. Aqui agradando todas as tribos, hein? O som de todas as tribos você ouve no Manhã Mais Que Demais.

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0: Obrigada, Goiás!
1: Mais um clássico aqui na voz da Lauana Prado, né, rapaz? Escrito nas estrelas. É a nossa manhã de sexta-feira, quase já no finalzinho, né? Pra encerrar, tem o João Neto e Frederico e Michele Andrade, tem Jorge Matheus na sequência, Camila Cabello, e hoje a gente vai encerrar com Cristiano Araújo e Marília Mendonça, né? O nosso Manhã Mais Que Demais desta super sexta-feira, finalzaço de semana, hein? João Neto e Frederico, pra a gente continuar essa sequência, né? E Michele Andrade.

0: Ei, música linda, né? Que encontro especial, né? Que foi produzido após aí a ausência dos dois, né? Mas graças às produções, graças à tecnologia, foi possível unir as vozes aí de Cristiano Araújo e Marília Mendonça. Eu sou Kleber Salles, estou indo embora. Vou encerrando aqui o nosso Manhã Mais Que Demais. Falou, minha gente bonita. Grande abraço para todo mundo. Beijão e até a próxima, hein? Tchau, tchau. Bom fim de semana. Se cuidem.
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4: O Supremo Tribunal Federal formou maioria para tornar réus os policiais acusados de obstruir as investigações do assassinato da vereadora Marielle Franco e do motorista Anderson Gomes. A decisão marca mais um avanço importante no desdobramento judicial do caso, que chocou o país. Os envolvidos responderão formalmente por obstrução de justiça e associação criminosa, após a corte aceitar os indícios apresentados pelas investigações. A medida reforça o cerco contra agentes de segurança que teriam atuado nos bastidores para proteger os mandantes e executores do crime.
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0: E o Porto anunciou nas redes sociais nesta quinta-feira a saída de Thiago Silva. Em comunicado, o clube agradeceu a passagem do zagueiro após a conquista do título português. O vínculo contratual de Thiago Silva terminou e o brasileiro de 41 anos está de saída do FC Porto, né, do Porto, após duas passagens pelo clube, escreveu ele. O clube deseja as maiores felicidades para o futuro. O FC Porto será sempre a sua casa, acrescentou. Essa é a segunda passagem do zagueiro pelo time, né? A primeira foi em 2004 como atleta da equipe B. No começo desse ano, Thiago Silva voltou ao Porto e recentemente levantou o troféu de campeão português. Ele disputou 14 jogos pelo clube na temporada. O presidente do Porto, André Vilas Boas, também deixou um recado para o brasileiro. Com enorme orgulho e gratidão, desejamos, Thiago, as maiores felicidades para o caminho que agora continua a percorrer. As portas do FC Porto estarão sempre abertas para ti, porque há histórias que ficam para sempre. Thiago Silva ainda não anunciou os próximos passos da carreira. O zagueiro estava na lista de pré-convocados para a Copa do Mundo 2026, mas não foi chamado pelo técnico Carlo Ancelotti para defender a seleção brasileira. Termina aqui o nosso Radar Esportivo com a apresentação e a produção de Kleber Salles. O Radar volta na próxima edição, hein? Volta amanhã, né? Com muito mais informações do esporte. Até lá, hein?
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6: Agora, as previsões para Capricórnio, Aquário e Peixes. Signo de Capricórnio.
1: Nascidos entre 22 de dezembro a 20 de janeiro.
7: Capricórnio, o momento é favorável para organizar a vida pessoal de forma prática. Se cerca de pessoas próximas para fortalecer o autoconhecimento. No amor, escolhe bem as palavras e ações para evitar confusões, ok? Nas amizades e na escola, seu senso analítico está afiado. Usa isso a seu favor nas provas.
6: Signo de Aquários.
1: Nascidos entre 21 de janeiro a 20 de fevereiro.
7: Aquário, objetividade e diplomacia são seus trunfos hoje. Ótimos para fortalecer o círculo de confiança. No amor, a chance de lidar bem com complicações emocionais. Mesmo com os desafios que aparecerem, lembra que o amor precisa prevalecer. Fica firme nos seus sentimentos e siga em frente com leveza, ok?
6: Signo de Peixes.
1: Nascidos entre 21 de fevereiro a 20 de março.
7: Peixes, Foco em organizar a rotina e economizar hoje pode reforçar muito seus planos futuros. No amor, mostra que a relação pode ter ainda mais energia, resolvendo pequenos problemas com disposição. Expressa sentimentos verdadeiros com frequência, isso é essencial agora. Com as amigas, busca consenso.
6: 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Por hoje é só.
8: 11 horas e 46 minutos.
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11: Previsão do tempo para sexta-feira, 22 de maio de 2026. Região Sudeste. No Rio de Janeiro, capital, a previsão é de céu encoberto, sem previsão de chuva. Os termômetros registram mínima de 18 e máxima de 26 graus. A umidade relativa do ar vai de 90% a 40%. Medina, Minas Gerais, festeja aniversário com céu encoberto, mas pode chuviscar durante a noite. A temperatura mínima é de 17 e a máxima de 27 graus. A umidade relativa do ar é de 95% a 50%. Você ouviu a previsão do tempo para sexta-feira, 22 de maio de 2026. Com informações do IBGE Cidades e do Instituto Nacional de Meteorologia, INMET.
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Pegada Sertaneja. Chegou o dia mais esperado da semana, hein? É o Pegada Sertaneja que tá começando. E é claro, pra tornar o seu dia bem melhor, preparamos pra você só modão doído, só sertanejão aí de sucesso. Vamos nessa, pessoal, tá começando mais um Pegada Sertaneja.

0: Opa, é hora de dar uma pequena pausa, mas se preocupa não, hein? Voltamos daqui a pouquinho com mais sertanejo de primeira qualidade pra você.
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4: Olá, muito boa sexta-feira para você. O mercado financeiro começa o dia em ritmo de atenção total, com investidores acompanhando de perto as movimentações das moedas internacionais e dos principais indicadores da economia. O dólar comercial opera em leve alta, cotado a R$5,02, registrando avanço de 0,26%. O cenário mostra um mercado cauteloso, influenciado pelo comportamento da economia internacional e pelas expectativas dos investidores. O euro aparece em pequena queda de 0,05%, sendo negociado a R$ 5,82. Já a libra esterlina segue em valorização, chegando a R$ 6,76. O dólar turismo também sobe e é vendido a R$ 5,22. No mercado das criptomoedas, o Bitcoin apresenta recuo de 0,9%, mas segue em um patamar elevado, acima dos R$ 387 mil reais, mostrando que a volatilidade continua marcando presença no setor digital. E agora, o destaque para o agronegócio brasileiro, que segue movimentando bilhões e mantendo sua força no cenário nacional e internacional. Nesta sexta-feira, os produtos agrícolas apresentam cotações importantes para produtores, investidores e todo o setor do agro. O açúcar está cotado a R$ 93,25 por saca de 50 quilos. O algodão aparece a R$ 4,20 por libra-peso, mantendo estabilidade no mercado. O arroz registra valor de R$ 60,57 por saca de 50 quilos, enquanto o milho segue firme, cotado a R$ 65,34 por saca de 60 quilos. Na pecuária, o mercado segue aquecido. O bezerro alcança R$ 3.410,92 por cabeça, refletindo a valorização do setor de reposição. Já o boi gordo está cotado a R$ 345,10 por arroba, mantendo o ritmo positivo da carne bovina brasileira. E atenção para o café, que continua como um dos grandes destaques do mercado agrícola. A saca de 60 quilos chega a R$ 1.606,03, reforçando a força do produto brasileiro no comércio internacional. Assim termina mais uma atualização desta sexta-feira. Com o mercado financeiro oscilando, o agronegócio em evidência e o Brasil acompanhando de perto cada movimento da economia.

0: empresa australiana confirmou o início dos estudos para a etapa de refino de terras raras na cidade de Poços de Caldas, no sul de Minas Gerais. O projeto prevê um investimento superior a US$ 200 milhões para impulsionar a indústria de alta tecnologia na região. O processo industrial será focado na separação de elementos essenciais, como o neodímio e o disprósio, que são amplamente utilizados na fabricação de eletrônicos e motores de carros elétricos. A iniciativa promete gerar novos empregos e colocar o estado em uma posição estratégica no mercado global de minerais críticos.
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3: E aí, estão prontos para mais uma dose de alegria e animação? Porque o Pegada Sertanejo aqui tá prontinho. Preparamos aqui muita música boa para você curtir as melhores do sertanejo, hein?
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0: Obrigado, meu velho.
1: Obrigado, meu mano.
0: Ô, oh, rapaz.
2: Uma salva de palmas pro Luan Santana aí, galera! Que energia é essa?
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0: palmas, meu amigo Gustavo Lima.
1: Finalizamos aqui mais um super bloco da Kiss, hein? Mais uma pegada sertaneja com as melhores do sertanejo pra você. E aí, você curtiu, né? Então fica ligado porque a gente volta já já.
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0: Uma operação policial deflagrada apreendeu 66 armas de fogo e fechou um clube de tiro suspeito de abastecer facções criminosas no sertão de Pernambuco. A investigação teve início após um homicídio registrado na cidade de Serra Talhada e revelou um esquema de desvio de armamento. As autoridades identificaram uma rede complexa que utilizava registros de caçadores, atiradores e colecionadores, além de servidores públicos e laranjas. O objetivo do grupo era transferir armas adquiridas de forma legal diretamente para o mercado clandestino do crime organizado.
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Sertaneja, tá preparado pra mais uma explosão de hits aqui no Pegada Sertaneja? Então segura e vem comigo, porque a festa está apenas começando.

0: Somos fãs pra caralho.
1: Não vou dar conta de terminar o DVD. Cara.
0: Porra, que alegria.
1: Eu não vou dar conta de terminar esse DVD, como é que faz?
0: Não, mas não veio pra atrapalhar, não, ué. Deus abençoe muito vocês, velho. Muito, muito, muito.
1: Cara, esses caras aqui são fodas na vida de Diego Vitor Hugo. É sem palavras pra esquecer. Aí. Nós merecemos e o Berlândia também merece ter isso aqui.
2: 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Continue sintonizado, Pegada Sertaneja volta daqui a pouquinho. 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

A Prefeitura de Petrópolis, na região serrana do Rio, decretou intervenção no sistema de transporte público do município. A medida drástica foi tomada em resposta à greve dos rodoviários da empresa TURP, que paralisou diversas linhas na cidade. Com o decreto, o Poder Público Municipal assume temporariamente a gestão operacional dos ônibus para garantir o direito de ir e vir da população. A Prefeitura busca agora normalizar o serviço enquanto negocia uma solução definitiva para o impasse trabalhista.

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2: E o Corinthians, gente, o Corinthians. O Corinthians foi punido pela FIFA com transfer ban nesta quinta-feira, 21 de maio, por dívidas referentes à contratação do volante venezuelano José Martínez junto ao Philadelphia Union em 2024. A punição impede o clube paulista de registrar novos jogadores por até 3 janelas de transferência, mas a sanção pode ser suspensa caso o alvinegro quite a dívida com o clube norte-americano. Martínez chegou ao Corinthians em agosto de 2024, durante a gestão do ex-presidente Augusto Melo, por 11 milhões de reais. O clube, no entanto, só pagou parte do valor acordado na negociação. Diante da dívida, o Philadelphia Union acionou a FIFA, que analisou a disputa e anunciou a punição ao Corinthians, que também lida com outros débitos que podem gerar problemas nos próximos dias, né? Entre eles está a falta de pagamento ao Talleres da Argentina pela compra do meia Rodrigo Garro. A dívida com o clube argentino é de cerca de 42 milhões de reais. O clube paulista também deve cerca de 6 milhões de reais ao FC Midtjylland da Dinamarca pela aquisição do volante Charles. Eu sou Kleber Salles e volto daqui a pouco, hein, trazendo mais destaques esportivos aqui no nosso Radar.
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5: Pessoal, chegou a hora de entrar de cabeça na vibe sertaneja mais animada do rádio. Então, aumente esse volume aí que a gente vai sacudindo aqui com as melhores do sertanejo pra você.

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0: Mais um bloco cheio de hits sertanejos, hein? Que agitaram aí a sua programação. Mas desgruda não, hein? Daqui a pouquinho tem muito mais pra você.
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5: Olá, muito boa sexta-feira para você! O mercado financeiro começa o dia em ritmo de atenção total, com investidores acompanhando de perto as movimentações das moedas internacionais e dos principais indicadores da economia. O dólar comercial opera em leve alta, cotado a R$5,02, registrando avanço de 0,26%. O cenário mostra um mercado cauteloso, influenciado pelo comportamento da economia internacional e pelas expectativas dos investidores. O euro aparece em pequena queda de 0,05%, sendo negociado a R$ 5,82. Já a libra esterlina segue em valorização, chegando a R$ 6,76. O dólar turismo também sobe e é vendido a R$ 5,22. No mercado das criptomoedas, o Bitcoin apresenta recuo de 0,9%, mas segue em um patamar elevado, acima dos R$ 387 mil, mostrando que a volatilidade continua marcando presença no setor digital. E agora, o destaque para o agronegócio brasileiro, que segue movimentando bilhões e mantendo sua força no cenário nacional e internacional. Nesta sexta-feira, os produtos agrícolas apresentam cotações importantes para produtores, investidores e todo o setor do agro. O açúcar está cotado a R$ 93,25 por saca de 50 quilos. O algodão aparece a R$ 4,20 por libra peso, mantendo estabilidade no mercado. O arroz registra valor de R$ 60,57 por saca de 50 quilos, enquanto o milho segue firme, cotado a R$ 65,34 por saca de 60 quilos. Na pecuária, o mercado segue aquecido. O bezerro alcança R$ 3.410,92 por cabeça, refletindo a valorização do setor de reposição. Já o boi gordo está cotado a R$ 345,10 por arroba, mantendo o ritmo positivo da carne bovina brasileira. E atenção para o café, que continua como um dos grandes destaques do mercado agrícola. A saca de 60 quilos chega a R$ 1.606,03, reforçando a força do produto brasileiro no comércio internacional. Assim termina mais uma atualização desta sexta-feira. Com o mercado financeiro oscilando, o agronegócio em evidência e o Brasil acompanhando de perto cada movimento da economia.
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7: Olá, voltamos com Info News. O governo federal anunciou mudanças para facilitar a recuperação de contas do gov.br, principalmente para quem perdeu ou trocou de celular. A novidade permite cadastrar um e-mail específico para recuperar o acesso quando a verificação, em duas etapas, estiver ativada. Antes, esse processo podia levar até 3 dias. Com a atualização, o Ministério da Gestão e da Inovação afirma que a retomada da conta poderá acontecer em poucos minutos. A proteção em duas etapas continua obrigatória para usar o recurso, já que o login depende da senha e de um segundo código gerado no aplicativo. O gov.br poderá ter 2 e-mails com funções diferentes. O principal usado para comunicação e recuperação de senha. O outro exclusivo para verificação em duas etapas, em caso de perda do aparelho. Quem tiver dificuldade para gerar o código deverá escolher essa opção no app, passar pelo reconhecimento facial e confirmar um código enviado ao e-mail de recuperação. A carteira de identidade nacional também pode ajudar, se o app estiver atualizado e o documento físico em mãos. Daqui a pouco mais informações aqui no Info News. Fique ligado.
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3: E o Santos empatou com o San Lorenzo por 2-2 na Vila Belmiro e se complicou na Copa Sul-Americana. Os gols da partida foram marcados por Gabriel Bontempo e Gabigol para o Peixe e de Ritz e Ausmendi para o El Ciclón. Ausente por conta de um edema na panturrilha direita, Neymar assistiu ao primeiro tempo do seu camarote, mas foi embora durante o intervalo. Com o resultado, o Peixe segue na lanterna do Grupo D com 4 pontos e vive situação dramática. Agora o Santos volta a pensar no Campeonato Brasileiro. No próximo sábado, às 19 horas, horário de Brasília, o Peixe visita o Grêmio na Arena do Grêmio.
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0: E aí, estão prontos para mais uma dose de alegria e animação? Porque o Pegada Sertaneja aqui tá prontinho. Preparamos aqui muita música boa para você curtir as melhores do sertanejo, hein?

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Uau, hein? Que energia contagiante essas músicas sertanejas nos trazem. Mas calma, hein? Não vá embora, porque ainda temos aí muito mais sucessos incríveis pra você, pra embalar o seu programa Pegada Sertaneja. Fica ligado.

0: Olá, muito boa sexta-feira para você. O mercado financeiro começa o dia em ritmo de atenção total, com investidores acompanhando de perto as movimentações das moedas internacionais e dos principais indicadores da economia. O dólar comercial opera em leve alta, cotado a R$5,02, registrando avanço de 0,26%. O cenário mostra um mercado cauteloso, influenciado pelo comportamento da economia internacional e pelas expectativas dos investidores. O euro aparece em pequena queda de 0,05%, sendo negociado a R$ 5,82. Já a libra esterlina segue em valorização, chegando a R$ 6,76. O dólar turismo também sobe e é vendido a R$ 5,22. No mercado das criptomoedas, o Bitcoin apresenta recuo de 0,9%, mas segue em um patamar elevado, acima dos R$ 387 mil, mostrando que a volatilidade continua marcando presença no setor digital. E agora, o destaque para o agronegócio brasileiro, que segue movimentando bilhões e mantendo sua força no cenário nacional e internacional. Nesta sexta-feira, os produtos agrícolas apresentam cotações importantes para produtores, investidores e todo o setor do agro. O açúcar está cotado a R$ 93,25 por saca de 50 quilos. O algodão aparece a R$ 4,20 por libra-peso, mantendo estabilidade no mercado. O arroz registra valor de R$ 60,57 por saca de 50 quilos, enquanto o milho segue firme, cotado a R$ 65,34 por saca de 60 quilos. Na pecuária, o mercado segue aquecido. O bezerro alcança R$ 3.410,92 por cabeça, refletindo a valorização do setor de reposição. Já o boi gordo está cotado a R$ 345,10 por arroba, mantendo o ritmo positivo da carne bovina brasileira. E atenção para o café, que continua como um dos grandes destaques do mercado agrícola. A saca de 60 quilos chega a R$ 1.606,03, reforçando a força do produto brasileiro no comércio internacional. Assim termina mais uma atualização desta sexta-feira. Com o mercado financeiro oscilando, o agronegócio em evidência e o Brasil acompanhando de perto cada movimento da economia.
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2: Olá, tudo bem? Eu sou a locutora Patrícia e trago para você mais um Esporte Agora. E o Palmeiras perdeu para o Cerro Porteño na última quarta-feira, dia 20, no Allianz Parque, por 1-0, em jogo válido pela quinta rodada da fase de grupos da Conmebol Libertadores. Com a derrota, o Verdão é ultrapassado pelo time paraguaio na liderança do Grupo F. O Cerro soma 10 pontos e o time de Abel Ferreira estacionou nos 8 pontos, caindo para a segunda posição. O Palmeiras agora enfrenta o Flamengo pelo Campeonato Brasileiro neste sábado, às 21 horas, horário de Brasília.
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4: Olá, é hora de você ficar muito bem informado. O Info News está no ar. Eu sou o Silva Júnior. Hoje é sexta-feira, 22 de maio de 2026. Criminosos digitais estão usando a reta final do imposto de renda para enganar contribuintes brasileiros. Neste ano, a Kaspersky identificou 120 sites falsos ligados ao IRPF, quase o dobro do registrado no começo da declaração. Os golpes chegam por e-mail, SMS ou mensagens em aplicativos, sempre com aparência de comunicado da Receita Federal. Os criminosos falam em pendências no CPF, erro na declaração ou problema com restituição para criar medo e fazer a pessoa clicar rápido. Depois do clique, a vítima é levada para páginas falsas que imitam sistemas do governo. Ali, os golpistas tentam roubar dados pessoais, senhas da conta gov.br e até receber pagamentos por Pix ou boleto, prometendo regularizar a situação. O alerta fica ainda mais importante porque o prazo de entrega termina em 29 de maio. Quem perder a data pode pagar multa e ter problemas no CPF. A orientação é simples: desconfie de mensagens urgentes, não clique em links recebidos por aplicativos ou redes sociais e acesse somente os canais oficiais da Receita Federal. Daqui a pouco mais informações aqui no Info News. Fique ligado!
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0: Valeu!
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1: 13 horas e 20 minutos.
5: Você sabia que o Dia dos Namorados brasileiro tem um criador? Em 1948, o publicitário João Dória idealizou a data em pleno mês de junho. O motivo? Movimentar o comércio e celebrar o amor perto do dia de Santo Antônio. Deu tão certo que sempre no domingo da segunda idealizou a data em pleno mês de junho. O motivo? Movimentar o comércio e celebrar o amor perto do dia de Santo Antônio.

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0: Previsão do tempo para sexta-feira, 22 de maio de 2026. Região Centro-Oeste. Em Cuiabá, Mato Grosso, o dia vai ser de céu encoberto. Os termômetros registram mínima de 17 e máxima de 23 graus. A umidade relativa do ar gira em torno de 100 a 50%. Em Trombas, Goiás, a comemoração de aniversário vai ser com o céu encoberto. A temperatura mínima é de 20 e a máxima de 32 graus. A umidade relativa do ar é de 70 a 30%. Região Nordeste. João Pessoa, Paraíba, vai ter uma sexta-feira com céu claro. A temperatura marca mínima de 24 graus e máxima de 29 graus. A umidade relativa do ar vai de 90 a 65%. Em Pacajus, Ceará, a previsão é de céu claro durante todo o dia. A temperatura mínima é de 23 e a máxima de 32 graus. A umidade do ar varia de 100 a 50%. Região Norte. Em Manaus, Amazonas, o dia vai ser de céu encoberto com pancadas de chuvas isoladas. A temperatura mínima é de 24 e a máxima de 31 graus. A umidade do ar é de 100 a 80%. Em Porto Velho, Rondônia, a previsão é de céu encoberto. A temperatura mínima é de 20 e a máxima de 29 graus. A umidade relativa do ar é de 100 a 55%. Região Sudeste. No Rio de Janeiro, capital, a previsão é de céu encoberto sem previsão de chuva. Os termômetros registram mínima de 18 e máxima de 26 graus. A umidade relativa do ar vai de 90 a 40%. Medina, Minas Gerais, festeja aniversário com céu encoberto, mas pode chuviscar durante a noite. A temperatura mínima é de 17 e a máxima de 27 graus. A umidade relativa do ar é de 95 a 50%. Região Sul. Em Florianópolis, Santa Catarina, o dia vai ser de céu encoberto. Os termômetros registram mínima de 11 e máxima de 18 graus. A umidade relativa do ar oscila entre 90 e 50%. Mariano Moro, no Rio Grande do Sul, comemora aniversário com céu encoberto, mas pode chover à tarde e à noite. Os termômetros registram mínima de 8 e máxima de 14 graus. A umidade relativa do ar fica entre 100 e 60%. Você ouviu a previsão do tempo para sexta-feira, 22 de maio de 2026. Com informações do IBGE Cidades e do Instituto Nacional de Meteorologia.
1: As perdas no Brasil por causa da discriminação e do preconceito representam quase 100 bilhões de reais por ano, devido às dificuldades enfrentadas pela comunidade para ingressar e permanecer no ambiente laboral. Os dados são de um estudo desenvolvido pelo Banco Mundial, em parceria com o Instituto Matizes, o Instituto Mais Diversidade e um consórcio formado por organizações e redes LGBT+ no país. O jornalista Jock Dean não teve dificuldades de encontrar emprego, mesmo sendo assumidamente gay.
2: As minhas habilidades, a minha capacidade de trabalho, a minha formação e experiência estão de acordo com aquilo que a empresa precisa, que enfim, que o contratante precisa, então não interessa a sexualidade ou a identidade de gênero profissional.
1: A realidade dele não é a da maioria, e as estatísticas comprovam isso. O levantamento mostra que a exclusão no mercado de trabalho afeta alguns grupos da população LGBT+, de forma mais intensa do que outros. No caso das mulheres e das pessoas negras, a soma de preconceitos amplia ainda mais os obstáculos no ambiente profissional. Segundo a psicóloga Giovanna Veit, apesar de não estar exposto no anúncio de contratação, muitos empregadores mantêm um preconceito velado contra a trabalhadora.

0: trabalhadores LGBT+.
1: Na verdade, nós não damos nenhum tipo de orientação de mudança de comportamento ou de vestimenta ou de trejeito. A psicologia mesmo trabalha para uma apresentação mais próxima do que você realmente é.
0: No movimento LGBT, os homens brancos possuem a menor penalidade salarial, menos 6%, enquanto as mulheres pretas são penalizadas em menos 13%. Mulheres trans negras enfrentam taxas de desemprego até 3 vezes maiores e rendimentos até 40% menores. Jefferson Taylor, integrante do coletivo Diversidade, fala da importância de reivindicar direitos por uma sociedade mais justa e igualitária.
2: É garantir, acima de tudo, meu direito de poder acessar a política da empregabilidade, a política da educação, a política da saúde.
3: O Ministério Público de São Paulo pediu a prisão preventiva do rapper Mauro Davi dos Santos Nepomuceno, conhecido como Oruan, por disparo de arma de fogo. O caso aconteceu em dezembro de 2024, durante uma festa na cidade de Igaratá, no interior paulista. A conduta foi filmada e postada em redes sociais. No pedido, o promotor Alan Carlos Reis da Silva sustenta que, além de réu neste processo, Oruan é investigado por crimes de lavagem de dinheiro, envolvimento com o Comando Vermelho e tentativa de homicídio contra policiais civis do estado do Rio de Janeiro. Oruan está foragido, o que, segundo o promotor, compromete o cumprimento de eventual decreto de condenação. O rapper também já foi denunciado pelo MP do Rio de Janeiro por crimes de organização criminosa e lavagem de dinheiro. Segundo o órgão, Oruan era beneficiário direto de um esquema de lavagem de dinheiro do Comando Vermelho, uma vez que recebia valores ilícitos e usava a carreira musical para camuflar a origem dos ganhos obtidos nas atividades criminosas da organização. O pedido de prisão preventiva do MP de São Paulo foi feito no dia 5 de maio, mas divulgado somente nesta quarta-feira.
4: Novo decreto do governo federal reforça que as empresas de tecnologias Big Techs, como Facebook, Instagram, X e Google, precisam cumprir a legislação brasileira e atuar para impedir a circulação maciça de conteúdos criminosos. As plataformas devem impedir a circulação de crimes graves, como terrorismo, exploração sexual de crianças, tráfico de pessoas, incentivo à automutilação e à violência contra as mulheres. O presidente Lula assinou o decreto que altera o Marco Civil da Internet nesta quarta-feira. As mudanças ocorrem devido ao entendimento do Supremo Tribunal Federal sobre a legislação que responsabiliza empresas de tecnologia sobre os conteúdos distribuídos em suas plataformas digitais. Paulo Renan, que é doutor em Direito pela Universidade de Brasília e foi gestor do processo de elaboração coletiva do Marco Civil da Internet, explica que a retirada de conteúdo não vai depender mais da autorização judicial.
5: O Supremo Tribunal Federal já tinha dado essa decisão ano passado, que a exigência de ordem judicial se mostrou insuficiente para proteger os direitos fundamentais na internet. Então agora não é mais necessário que haja uma decisão judicial, basta uma notificação para quem estiver envolvido naquela violação de direitos e a plataforma fica obrigada a fazer essa remoção, senão ela fica sujeita a eventual sanção.
4: Em comunicado, a Presidência da República informou que o decreto precisou ser atualizado para incorporar a decisão do STF e para ampliar a capacidade de agir diante do crescimento de fraudes digitais, golpes online e novas formas de violência na internet. O texto prevê medidas para enfrentar as fraudes, anúncios enganosos e redes artificiais usadas na disseminação de golpes. Uma das mudanças obriga as empresas que comercializam anúncios na internet a guardar os dados que permitam responsabilizar os autores. Os usuários poderão notificar as plataformas para a retirada de conteúdos criminosos, garantindo a notificação do autor do conteúdo pedido e possibilidade de contestação da decisão. O secretário de Políticas Digitais da Secretaria de Comunicação Social da Presidência da República, João Brant, afirma que o governo vai fiscalizar essas obrigações.
6: As plataformas já devem estar adaptadas para cumprir boa parte do que o decreto estabelece, já que o Supremo Tribunal Federal definiu essas obrigações no ano passado, em 2025. A partir daí, o que o governo vai fazer é fiscalizar essas obrigações. É fiscalizar o cumprimento delas e fiscalizar em que medida as plataformas estão respondendo a contento a justamente o tratamento no ambiente digital de crimes como o que já é crime no ambiente offline.
4: A fiscalização caberá à Autoridade Nacional de Proteção de Dados, uma agência reguladora federal. Serviços de mensagens privadas, como WhatsApp, e-mail e videoconferência, não estão enquadrados nessas novas regras, já que a Constituição garante o direito ao sigilo de comunicações. O decreto ainda resguarda o direito à expressão, à informação, a críticas, a paródias, a manifestações religiosas e à liberdade de crença.
7: A justiça francesa proferiu uma decisão histórica sobre a tragédia do voo AF447, que caiu no oceano em 2009. As empresas Air France e Airbus foram condenadas no Tribunal de Paris, trazendo um desfecho aguardado há anos pelas famílias das vítimas. A presidente da Associação de Familiares, Danielle Lamy, declarou que a justiça foi absolutamente feita com o veredito. A decisão marca um ponto final em uma das mais longas batalhas judiciais da aviação mundial, responsabilizando as companhias pelo trágico acidente. A influenciadora digital Deolane Bezerra foi presa durante uma mega operação policial contra o crime organizado. Ela é investigada por suspeita de atuar no esquema de lavagem de dinheiro para a facção criminosa PCC. Durante a ação, as autoridades determinaram o bloqueio de 27 milhões de reais das contas da influenciadora. A operação visa desarticular o braço financeiro da organização criminosa, que utilizava empresas e laranjas para ocultar a origem ilícita dos recursos.
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9: Estamos de volta com o Jornal Conexão Notícias. Agora tem as informações do esporte.
13: Cristiano Ronaldo brilhou mais uma vez e foi decisivo no título do Al Nassr no Campeonato Saudita. O time comandado por Jorge Jesus goleou o Damak por 4-1, com dois gols do craque português, além de gols de Sadio Mané e Kingsley Coman. A vitória garantiu a conquista da Liga Saudita para o clube, que não levantava o troféu desde a temporada 2018-2019. O título marcou também a primeira conquista de Cristiano Ronaldo no Campeonato Saudita desde que chegou ao clube. No fim de 2022, o atacante chegou aos 973 gols na carreira e ainda se emocionou bastante durante a partida. O técnico português Jorge Jesus também comemorou mais um grande feito no futebol saudita, levando o Al Nassr ao topo após uma temporada disputada ponto a ponto com o Al Hilal. A seleção brasileira vai esperar até o dia 27 de maio para reavaliar a situação física de Neymar antes de tomar uma decisão definitiva sobre sua participação nos amistosos contra Panamá e Egito. O atacante apresentou um edema na panturrilha direita e virou dúvida para os jogos preparatórios. A comissão técnica quer acompanhar a evolução do craque nos próximos dias antes de definir se ele terá condições de atuar. Caso Neymar consiga voltar aos treinos normalmente a partir do dia 27, ele ainda pode ser preparado para entrar em campo nos amistosos. Mesmo com a preocupação, a seleção mantém cautela para evitar agravar o problema físico do jogador, que recentemente retornou após um longo período marcado por lesões. Carlo Ancelotti e a comissão entendem que Neymar segue sendo peça importante no planejamento para a Copa do Mundo de 2026. O atacante Gabriel Jesus revelou que pensa em voltar ao Palmeiras todos os dias e admitiu que o futuro no Arsenal ainda é incerto. Em entrevista, o jogador contou que acompanha constantemente o Verdão, mantém contato com pessoas do clube e não esconde o carinho pela equipe onde foi revelado. Apesar disso, afirmou que segue focado na recuperação da grave lesão no joelho sofrida nesta temporada. Gabriel Jesus também disse que ainda não sabe se continuará no Arsenal na próxima temporada, já que o clube inglês pode passar por mudanças no elenco. Mesmo sem definir o futuro, o atacante destacou que deseja voltar a jogar em alto nível e deixou claro que um retorno ao Palmeiras é algo que mexe com ele emocionalmente. O camisa 9 está no futebol europeu desde 2017, quando deixou o clube paulista rumo ao Manchester City.
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14: O Superior Tribunal de Justiça abriu investigação para apurar o uso de comandos de inteligência artificial, conhecidos como prompts, para tentar manipular o sistema de IA do tribunal. A suspeita é de que as tentativas de fraude no STJ Logos, sistema de IA generativa, tenham sido cometidas por advogados e escritórios de advocacia. Para investigar o caso, foram abertos um inquérito policial e um procedimento administrativo interno por determinação do presidente do STJ, ministro Herman Benjamin. A medida foi tomada após técnicos da corte identificar a entrada de petições com prompt injection, uma técnica usada para enganar modelos de IA. Isso acontece quando o usuário tenta inserir instruções maliciosas no meio de uma petição ou um recurso para forçar o sistema a ignorar regras de análise e assim favorecer uma das partes do processo. O ministro Herman Benjamin afirmou que o STJ Logos foi desenvolvido com comandos específicos que impedem esse tipo de artimanha. Segundo ele, o tribunal agora está mapeando todas as tentativas de fraude para apurar as responsabilidades e punir os envolvidos.
15: O Dia Nacional da Adoção, celebrado em 25 de maio, motiva ações em Fortaleza voltadas à conscientização e à regularização jurídica. No próximo sábado, dia 23, a capital cearense recebe a segunda Caminhada da Adoção. O evento, promovido pelo Ministério Público do Estado do Ceará e pelo Coletivo de Pais e Pretendentes à Adoção, tem concentração marcada para as 15 horas e 30 minutos no Parque Bizão. O percurso de 550 metros segue até o anfiteatro da Avenida Beira-Mar com o objetivo de sensibilizar a sociedade sobre o direito de crianças e adolescentes ao convívio familiar. A Defensoria Pública do Estado do Ceará promove também a quarta edição do Mutirão Adoção, uma ação legal. A defensora Noemi Landim, supervisora do Núcleo de Atendimento da Infância e da Juventude, fala sobre a iniciativa.
16: O mutirão é voltado para todas as pessoas que têm intenção de adotar, mas não sabem como iniciar o seu processo. E também para aquelas que já possuem o processo e têm necessidade de tirar algumas dúvidas.
15: Dados do sistema de adoção indicam que, atualmente, o Ceará possui 1.030 crianças e adolescentes em unidades de acolhimento. Deste total, 191 estão disponíveis para adoção, enquanto o Estado contabiliza 1.130 pretendentes cadastrados.
17: A rede MAP Biomas confirmou para a próxima semana o lançamento do relatório anual do desmatamento no Brasil, trazendo dados detalhados sobre a perda de vegetação nativa no país. O documento vai compilar informações validadas entre os anos de 2019 e 2025, servindo como ferramenta estratégica para os órgãos de fiscalização ambiental. O evento de apresentação será realizado na sede do IBAMA, em Brasília, e terá transmissão ao vivo pela internet. O relatório é considerado fundamental para orientar o combate a ilícitos ambientais e detalhará os biomas e estados que concentraram os maiores índices de devastação no último ano.
18: A Comissão Europeia revisou para baixo as projeções de crescimento econômico da zona do euro para 2026, estimando agora um avanço de apenas 0,9% no Produto Interno Bruto. A previsão anterior era de um crescimento de 1,2% para os 21 países que compõem o bloco europeu. Além da desaceleração econômica, a inflação foi revisada para cima e deve alcançar a marca de 3%. O cenário reflete o impacto direto da alta dos preços do petróleo e da energia, impulsionada pela escalada dos conflitos no Oriente Médio, o que gerou um grave choque energético na região.
19: O governo de Santa Catarina publicou uma nova regulamentação para fortalecer a política estadual de agroecologia e produção orgânica. A medida amplia o apoio aos sistemas de extrativismo sustentável e aos produtores que estão em processo de transição agroecológica em todo o estado. Atualmente, Santa Catarina ocupa a 4ª posição nacional na produção de alimentos orgânicos. A nova regra visa organizar o setor, incentivar o uso sustentável dos recursos naturais e valorizar a agricultura familiar, abrindo portas para mercados ainda mais exigentes no Brasil e no exterior.
13: O Brasil foi apontado como líder global em inovação e transformação digital no setor público pelo Banco Interamericano de Desenvolvimento, o BID. O reconhecimento ocorreu durante o Congresso do CONSAD, evento que reúne autoridades para debater a modernização da gestão pública no país. Durante o encontro, especialistas destacaram o sucesso do programa Brasil Mais Digital, que conta com uma linha de crédito de US$ 1 bilhão distribuída em diversas operações. Municípios de todas as regiões brasileiras já estão sendo beneficiados com recursos para aprimorar o atendimento digital ao cidadão. O Supremo Tribunal Federal formou maioria para tornar réus os policiais acusados de obstruir as investigações do assassinato da vereadora Marielle Franco e do motorista Anderson Gomes. A decisão marca mais um avanço importante no desdobramento judicial do caso, que chocou o país. Os envolvidos responderão formalmente por obstrução de justiça e associação criminosa, após a corte aceitar os indícios apresentados pelas investigações. A medida reforça o cerco contra a agente de segurança que teriam atuado nos bastidores para proteger os mandantes e executores do crime.
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9: Conexão Notícias fica por aqui. Voltaremos na próxima edição.
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20: Olá, muito boa sexta-feira para você. O mercado financeiro começa o dia em ritmo de atenção total, com investidores acompanhando de perto as movimentações das moedas internacionais e dos principais indicadores da economia. O dólar comercial opera em leve alta, cotado a R$ 5,02, registrando avanço de 0,26%. O cenário mostra um mercado cauteloso, influenciado pelo comportamento da economia internacional e pelas expectativas dos investidores. O euro aparece em pequena queda de 0,05%, sendo negociado a R$ 5,82. Já a libra esterlina segue em valorização, chegando a R$ 6,76. O dólar turismo também sobe e é vendido a R$ 5,22. No mercado das criptomoedas, o Bitcoin apresenta recuo de 0,9%, mas segue em um patamar elevado, acima dos R$ 387 mil, mostrando que a volatilidade continua marcando presença no setor digital. E agora, o destaque para o agronegócio brasileiro, que segue movimentando bilhões e mantendo sua força no cenário nacional e internacional. Nesta sexta-feira, os produtos agrícolas apresentam cotações importantes para produtores, investidores e todo o setor do agro. O açúcar está cotado a R$ 93,25 por saca de 50 quilos. O algodão aparece a R$ 4,20 por libra peso, mantendo estabilidade no mercado. O arroz registra valor de R$ 60,57 por saca de 50 quilos, enquanto o milho segue firme, cotado a R$ 65,34 por saca de 60 quilos. Na pecuária, o mercado segue aquecido. O bezerro alcança R$ 3.410,92 por cabeça, refletindo a valorização do setor de reposição. Já o boi gordo está cotado a R$ 345,10 por arroba, mantendo o ritmo positivo da carne bovina brasileira. E atenção para o café, que continua como um dos grandes destaques do mercado agrícola. A saca de 60 quilos chega a R$ 1.606,03, reforçando a força do produto brasileiro no comércio internacional. Assim termina mais uma atualização desta sexta-feira. Com o mercado financeiro oscilando, o agronegócio em evidência e o Brasil acompanhando de perto cada movimento da economia.
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1: 9:46.
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26: Opa, tô chegando na área. Boa sexta-feira, sextou. Tá começando mais um Super Mais aqui na sua rádio. Eu sou a Thay Braga, quero luz na sua vida. E chega, bora, vem pra cá. Aqui tá só começando mais um Super Mais. Muito obrigada a você que tá por aqui. Bora curtir música.
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3: E o Santos empatou com o San Lorenzo por 2-2 na Vila Belmiro e se complicou na Copa Sul-Americana. Os gols da partida foram marcados por Gabriel Bontempo e Gabigol para o Peixe e de Ritz e Ausmendi para o El Ciclón. Ausente por conta de um edema na panturrilha direita, Neymar assistiu ao primeiro tempo do seu camarote, mas foi embora durante o intervalo. Com o resultado, o Peixe segue na lanterna do Grupo D com 4 pontos e vive situação dramática. Agora o Santos volta a pensar no Campeonato Brasileiro. No próximo sábado, às 19 horas, horário de Brasília, o Peixe visita o Grêmio na Arena do Grêmio.
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A justiça francesa proferiu uma decisão histórica sobre a tragédia do voo AF447, que caiu no oceano em 2009. As empresas Air France e Airbus foram condenadas no Tribunal de Paris, trazendo um desfecho aguardado há anos pelas famílias das vítimas. A presidente da Associação de Familiares, Danielle Lamy, declarou que a justiça foi absolutamente feita com o veredito. A decisão marca um ponto final em uma das mais longas batalhas judiciais da aviação mundial, responsabilizando as companhias pelo trágico acidente.

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6: Olá, voltamos com Info News. É hora de você ficar muito bem informado aqui. O governo federal lançou o programa Move Aplicativos, linha de crédito para facilitar a compra de carro zero quilômetro por taxistas e motoristas de aplicativo. A proposta oferece juros abaixo dos praticados no mercado, em busca de ajudar esses profissionais a renovar o veículo usado no trabalho. As taxas previstas são de 11,5% ao ano para mulheres e 12,6% para homens. O prazo pode chegar a 72 meses, com 6 meses de carência. Hoje, os juros médios passam de 26% ao ano. O benefício vale para carros de até R$150 mil, desde que sejam zero quilômetros e modelo flex, elétricos ou híbridos flex. Entre os veículos que podem se enquadrar estão Onix HB20, Argo, Kwid, Virtus, Tracker, Renegade e T-Cross. Motoristas de aplicativo precisam ter cadastro ativo há pelo menos 12 meses e 100 corridas na mesma plataforma. Taxistas devem estar regularizados. Pedidos começam em 19 de junho pelo portal gov.br. Depois de aprovação, né, os motoristas poderão procurar bancos ou concessionárias para concluir o financiamento e sair com o carro novo. Encerramos aqui mais um Info News. Eu sou o Silva Júnior e volto amanhã com mais notícias para você concluir o financiamento e sair com o carro novo. Encerramos aqui mais um Info News. Eu sou o Silva Júnior.

0: Tensão total, com investidores acompanhando de perto as movimentações das moedas internacionais e dos principais indicadores da economia. O dólar comercial opera em leve alta, cotado a R$ 5,02, registrando avanço de 0,26%. O cenário mostra um mercado cauteloso, influenciado pelo comportamento da economia internacional e pelas expectativas dos investidores. O euro aparece em pequena queda de 0,05%, sendo negociado a R$ 5,82. Já a libra esterlina segue em valorização, chegando a R$ 6,76. O dólar turismo também sobe e é vendido a R$ 5,22. No mercado das criptomoedas, o Bitcoin apresenta recuo de 0,9%, mas segue em um patamar elevado, acima dos R$ 387 mil, mostrando que a volatilidade continua marcando presença no setor digital. E agora, o destaque para o agronegócio brasileiro, que segue movimentando bilhões e mantendo sua força no cenário nacional e internacional. Nesta sexta-feira, os produtos agrícolas apresentam cotações importantes para produtores, investidores e todo o setor do agro. O açúcar está cotado a R$ 93,25 por saca de 50 quilos. O algodão aparece a R$ 4,20 por libra-peso, mantendo estabilidade no mercado. O arroz registra valor de R$ 60,57 por saca de 50 quilos, enquanto o milho segue firme, cotado a R$ 65,34 por saca de 60 quilos. Na pecuária, o mercado segue aquecido. O bezerro alcança R$ 3.410,92 por cabeça, refletindo a valorização do setor de reposição. Já o boi gordo está cotado a R$ 345,10 por arroba, mantendo o ritmo positivo da carne bovina brasileira. E atenção para o café, que continua como um dos grandes destaques do mercado agrícola. A saca de 60 quilos chega a R$ 1.606,03, reforçando a força do produto brasileiro no comércio internacional. Assim termina mais uma atualização desta sexta-feira. Com o mercado financeiro oscilando, o agronegócio em evidência e o Brasil acompanhando de perto cada movimento da economia.
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4: O São Paulo anunciou a rescisão contratual do zagueiro Dória. O defensor pediu para deixar o clube após ele e familiares sofrerem ameaças nas redes sociais depois de falhas recentes em partidas contra Fluminense e Milionários. O contrato do jogador ia até o fim de 2027, mas ele abriu mão dos valores que ainda teria para receber para facilitar a saída. Segundo o comunicado do clube, a decisão partiu do próprio atleta por questões pessoais. Dória chegou ao São Paulo no começo desta temporada para sua segunda passagem pelo tricolor e disputou 18 partidas, marcando um gol. O clube afirmou que tentou conversar com o jogador para buscar alternativas, mas ele manteve a decisão de deixar o elenco de forma definitiva.
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0: encerrando mais uma sexta-feira com esse Super Mais que foi incrível. E melhor ainda, porque você estava aí do outro lado. E eu desejo a você um ótimo final de semana. Segunda-feira eu tô de volta pra gente curtir de montão muito mais. Beijos da Thay, bye bye.
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4: A Mancha Alviverde, principal torcida organizada do Palmeiras, fez um forte protesto após a derrota para o Cerro Porteño pela Libertadores e cobrou a saída do técnico Abel Ferreira. Em nota divulgada nas redes sociais, os torcedores criticaram o desempenho recente da equipe e afirmaram que ninguém é obrigado a aceitar esse presente vergonhoso, além de dizerem que o ciclo do treinador estaria chegando ao fim. A organizada também direcionou críticas à presidente Leila Pereira e ao diretor Anderson Barros, cobrando mudanças no futebol do clube. Apesar da pressão, Abel segue respaldado internamente por sua história vitoriosa no Palmeiras, onde já conquistou diversos títulos e se tornou um dos técnicos mais importantes da história do clube.
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6: Olá, voltamos com Info News. O governo federal anunciou mudanças para facilitar a recuperação de contas do gov.br, principalmente para quem perdeu ou trocou de celular. A novidade permite cadastrar um e-mail específico para recuperar o acesso quando a verificação, em duas etapas, estiver ativada. Antes, esse processo podia levar até 3 dias. Com a atualização, o Ministério da Gestão e da Inovação afirma que a retomada da conta poderá acontecer em poucos minutos. A proteção em duas etapas continua obrigatória para usar o recurso, já que o login depende da senha e de um segundo código gerado no aplicativo. O gov.br poderá ter 2 e-mails com funções diferentes. O principal usado para comunicação e recuperação de senha. O outro exclusivo para verificação em duas etapas, em caso de perda do aparelho. Quem tiver dificuldade para gerar o código deverá escolher essa opção no app, passar pelo reconhecimento facial e confirmar um código enviado ao e-mail de recuperação. A carteira de identidade nacional também pode ajudar, se o app estiver atualizado e o documento físico em mãos. Daqui a pouco mais informações aqui no Info News. Fique ligado!
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8: 14 horas e 45 minutos.
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11: Previsão do tempo para sexta-feira, 22 de maio de 2026. Região Sudeste. No Rio de Janeiro, capital, a previsão é de céu encoberto, sem previsão de chuva. Os termômetros registram mínima de 18 e máxima de 26 graus. A umidade relativa do ar vai de 90 a 40%. Medina, Minas Gerais, festeja aniversário com céu encoberto, mas pode chuviscar durante a noite. A temperatura mínima é de 17 e a máxima de 27 graus. A umidade relativa do ar é de 95 a 50%. Você ouviu a previsão do tempo para sexta-feira, 22 de maio de 2026. Com informações do IBGE Cidades e do Instituto Nacional de Meteorologia, INMET.
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0: Tem show da tarde, muita música, boa conversa e muita interatividade.
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0: Opa, turminha! Estamos começando ao vivaço pra você mais um show da tarde. Prepare-se aí pra uma tarde cheinha de diversão e de muita interatividade. E é claro, aquele sucesso aí que quando toca aqui, toca você, hein? Aumenta o volume!

0: think we should clean that up. 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
4: O zagueiro Thiago Silva não vai permanecer no Porto para a próxima temporada. Aos 41 anos, o defensor decidiu não renovar contrato após conquistar o campeonato português em sua segunda passagem pelo clube. Agora livre no mercado, ele recebeu um convite do Milan para encerrar a carreira na equipe italiana, onde viveu um dos períodos mais marcantes da trajetória europeia. Thiago Silva ainda avalia se continuará jogando ou se vai se aposentar nos próximos meses. O defensor também vem se preparando para atuar fora das quatro linhas e já realiza cursos para obter licença de treinador. Além do interesse do Milan, o brasileiro também possui portas abertas em antigos clubes por conta da história construída ao longo da carreira, que inclui passagens por Chelsea, Paris Saint-Germain e Fluminense.
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5: Olá, muito boa sexta-feira para você! O mercado financeiro começa o dia em ritmo de atenção total, com investidores acompanhando de perto as movimentações das moedas internacionais e dos principais indicadores da economia. O dólar comercial opera em leve alta, cotado a R$ 5,02, registrando avanço de 0,26%. O cenário mostra um mercado cauteloso, influenciado pelo comportamento da economia internacional e pelas expectativas dos investidores. O euro aparece em pequena queda de 0,05%, sendo negociado a R$ 5,82. Já a libra esterlina segue em valorização, chegando a R$ 6,76. O dólar turismo também sobe e é vendido a R$ 5,22. No mercado das criptomoedas, o Bitcoin apresenta recuo de 0,9%, mas segue em um patamar elevado, acima dos R$ 387 mil reais, mostrando que a volatilidade continua marcando presença no setor digital. E agora, o destaque para o agronegócio. Negócio brasileiro, que segue movimentando bilhões e mantendo sua força no cenário nacional e internacional. Nesta sexta-feira, os produtos agrícolas apresentam cotações importantes para produtores, investidores e todo o setor do agro. O açúcar está cotado a R$ 93,25 por saca de 50 quilos. O algodão aparece a R$ 4,20 por libra peso, mantendo estabilidade no mercado. O arroz registra valor de R$ 60,57 por saca de 50 quilos, enquanto o milho segue firme, cotado a R$ 65,34 por saca de 60 quilos. Na pecuária, o mercado segue aquecido. O bezerro alcança R$ 3.410,92 por cabeça, refletindo a valorização do setor de reposição. Já o boi gordo está cotado a R$ 345,10 por arroba, mantendo o ritmo positivo da carne bovina brasileira. E atenção para o café, que continua como um dos grandes destaques do mercado agrícola. A saca de 60 quilos chega a R$ 1.606,03, reforçando a força do produto brasileiro no comércio internacional. Assim termina mais uma atualização desta sexta-feira. Com o mercado financeiro oscilando, o agronegócio em evidência e o Brasil acompanhando de perto cada movimento da economia.
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6: Olá, é hora de você ficar muito bem informado. O Info News está no ar. Eu sou o Silva Júnior. Hoje é sexta-feira, 22 de maio de 2026. Criminosos digitais estão usando a reta final do imposto de renda para enganar contribuintes brasileiros. Neste ano, a Kaspersky identificou 120 sites falsos ligados ao IRPF, quase o dobro do registrado no começo da declaração. Os golpes chegam por e-mail, SMS ou mensagens em aplicativos, sempre com aparência de comunicado da Receita Federal. Os criminosos falam em pendências no CPF, erro na declaração, declaração ou problema com restituição para criar medo e fazer a pessoa clicar rápido. Depois do clique, a vítima é levada para páginas falsas que imitam sistemas do governo. Ali, os golpistas tentam roubar dados pessoais, senhas da conta gov.br e até receber pagamentos por Pix ou boleto, prometendo regularizar a situação. O alerta fica ainda mais importante, porque o prazo de entrega termina em 29 de maio. Quem perder a data pode pagar multa e ter problemas no CPF. A orientação é simples: desconfie de mensagens urgentes, não clique em links recebidos por aplicativos ou redes sociais e acesse somente os canais oficiais da Receita Federal. Daqui a pouco mais informações aqui no Info News. Fique ligado!
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8: Oi, gente! Tudo bem? A gente tá chegando aqui na nossa rádio preferida! Tudo ótimo? Que bom! Com licença! Hoje, sexta-feira, sua linda! Mais um final de semana! Hoje, dia 22 de maio de 2026. Bom, bora lá, né? Muito prazer, eu sou o Cauê, se você não me conhece. Tudo bem? Prazer? Tá na hora de previsões astrais, horóscopo! Alô, você de Aries! Sextar, nós sextamos, né, chuchuzinho? Mas, ó, talvez hoje tenha que dar mais atenção à saúde. Vamos cuidar da saúde, bebê? Não é só farra, pim, foguete, não, né? Ó, atenção redobrada na região abdominal, hein? Bom, cuidado com o que come, pois o estômago pode ficar mais sensível hoje. São os astros que estão dizendo, né? A boa notícia é que a sua disposição tende a aumentar na parte da tarde, tá? O dia começa com uma bagacinha, mas depois a vida amorosa fica mais harmoniosa também. Boas conversas ajudarão a esclarecer qualquer picuinha. Número de hoje, pra você, do signo de Áries, é o 10. A cor? Magenta. Torinho, hoje a dica é pegar mais leve, tá? Em tudo. Poupar um pouquinho dos aborrecimentos. Faz bem, né? É, olha, esqueça tretas, mágoas antigas. Procure prestar mais atenção nos sinais do seu corpo. Hoje o cenário é amplamente favorável e você pode tirar a barriga da miséria, ainda mais à tarde, viu? Ô, coisa boa! A boa notícia hoje é que depois de alguns bagacinhos aí, né, tudo deve entrar nos eixos, você fica numa boa, principalmente com quem ama. O número da sorte para vocês é o 47, a cor é o azul. Gêmeos! Geminiano, geminiana! A tendência é de sextar com um jeitinho apreensivo. Já a razão pode ser financeira. Cuidado, fuja das tentações dos sites e vitrines e esconda o cartão. O dia começa um pouco zicado, ciúme vai rondar a paixão, mas tudo deve fluir com mais leveza e você deve se entender às mil maravilhas com o love. A noite vai ser perfeita para se acertar, tá? Com o crush e falar sobre o futuro, inclusive. O número da sorte hoje para vocês é o 33, a cor creme. Câncer. E você de câncer, tudo bem, canceriano, canceriana? Hoje a dica é procurar se concentrar mais no serviço e ter cautela para não levar probleminhas pessoais ou amorosos para o ambiente de trabalho, hein? Ai, ai, ai. O dia começa com instabilidades, mas não apele para o câncer e drama, não. Depois vai dando uma melhorada. E aí o romance vai ganhar mais cumplicidade. Se tá só, a atração secreta ou proibida não tá descartada. Número da sorte hoje pra vocês é o 54, a cor vermelho. E assim, ponto final, né, gente? Terminamos o primeiro bloco aqui do nosso horóscopo de hoje. Daqui a pouco eu trago mais dicas astrais. Enquanto isso, continua aí na melhor programação do Brasil. Até daqui a pouco.
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11: Muito bem,
10: Depois desse breve intervalo comercial, a gente tá de volta aqui com mais uma dose de música boa no seu Show da Tarde. Tá prontinho aí pra embalar mais ainda as melhores? E aí, tá prontinho pra ouvir aí somente as mais da tarde? Então se liga e vem junto com a gente. Tamo de volta.

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0: Muito obrigado.
1: Essa, contrariar. Essa marcou gerações. Quem sabe solta a voz, canta com a gente assim, ó.

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2: A Conmebol decretou vitória por W.O. para o Flamengo na partida contra o Independiente Medellín, válida pela Libertadores. O confronto havia sido cancelado após uma grande confusão provocada pela torcida colombiana no estádio Atanasio Girardot, em Medellín, com invasão de objetos no gramado, bombas e falta de segurança para a continuidade do jogo. Com a decisão, o rubro-negro venceu por 3-0 e garantiu os 3 pontos na competição. Além do W.O., o Independiente Medellín foi punido pela Conmebol e terá que jogar as próximas 5 partidas como mandante com portões fechados em competições sul-americanas. O clube colombiano também recebeu multas financeiras pelos danos causados durante os tumultos. Com os pontos confirmados, o Flamengo chegou aos 13 pontos e assegurou a liderança do Grupo A da Libertadores.
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4: Oi, gente! A gente tá de volta. Delícia de programação nessa sexta-feira, né, Chuchu? Mais um final de semana, a gente tá junto com você. E agora tá na hora de falarmos pra você de Leão. Muita calma hoje para não alimentar cismas e, ó, procure minimizar diferenças com quem convive ou trabalha, tá? Talvez tenha que se empenhar um pouco mais para dar conta do recado no período da manhã. A boa notícia é que o clima melhora bastante à tarde e à noite, você deve se entender com o xodó. Tá solteiro, solteira? Rolês com amigos pode ser palcos de muita paquera. O número de hoje é o 9 e a cor é o roxo. Arrisco de julgar pelas aparências hoje, tá, Chuchu? Falaram que não deve cometer enganos, inclusive com amigos. Então, ó, respire fundo, conte até 100 e, claro, né, pense bem, tá bom? Fofoquinhas, tretas e falcianes podem dar as caras pela manhã e afetar os contatinhos. Depois o astral engrena e os assuntos amorosos estarão mais protegidos. Pode dar liga e match com colega. Romance favorecido à noite. O número da sorte hoje pra você de virgem é o 35, a cor é o lilás. Libra, amores do meu coração, hoje você vai dar um show em suas atividades, vai conseguir conquistar aliados importantes para viabilizar os seus interesses, viu? É o momento de deixar a vida fluir com mais leveza, Libre Anjo. Olha, Vênus briga com Netuno e recomenda mais cautela com mal-entendidos. Depois o clima melhora, né? E a sua união fica mais protegida. O número da sorte hoje, Librinha, é o 27, a cor preto. Escorpião. E você de Escorpião, tudo bem? Hoje a recomendação é observar melhor os sinais e sintomas do organismo, hein? Evite tomar remédio por conta própria, Chuchu. Se ligue nas oportunidades, pois o período da tarde deve ser propício para lidar com compras, vendas e negociações em geral.

0: geral. A intimidade vai ser o ponto alto do romance hoje. O número da sorte para você de escorpião é o 42, a cor cinza. E assim, ponto final, né? Terminamos o nosso segundo bloco aqui do horóscopo de hoje. Daqui a pouco eu volto, qualquer momento, para falar para você de Sagitário, Capricórnio, Aquário e Peixes. Continue com a gente até daqui a pouco.
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3: Uma operação policial deflagrada apreendeu 66 armas de fogo e fechou um clube de tiro suspeito de abastecer facções criminosas no sertão de Pernambuco. A investigação teve início após um homicídio registrado na cidade de Serra Talhada e revelou um esquema de desvio de armamento. As autoridades identificaram uma rede complexa que utilizava registros de caçadores, atiradores e colecionadores, além de servidores públicos e laranjas. O objetivo do grupo era transferir armas adquiridas de forma legal diretamente para o mercado clandestino do crime organizado.
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sexta pra você aqui ao vivo, hein? Com o seu show da tarde. Espero que todos estejam aí prontos pra curtir, pra aproveitar essa tarde aí empolgante ao som das melhores músicas. Ó, sem mais delongas, vamos nessa, vamos tocar

0: 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Nessa quinta-feira, o craque português Cristiano Ronaldo conquistou seu primeiro título no futebol saudita. O Nasser venceu o Damak e conquistou a Taça Saudi Pro League 2025-2026. Lembrando que o português chegou ao futebol saudita em dezembro de 2022. Marcou mais de 100 gols e sempre foi artilheiro, mas só agora levantou a primeira taça.
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2: Oi, gente! Tudo bem? A gente está de volta. Delícia de programação, maravilha de sexta-feira, sua linda. Final de semana chegou, né? O que você vai fazer de bom? Conta pra gente. Bora lá, então, terminar previsões astrais? Alô, você de Sagitário? Sagitário! Olha, hoje tirando uma ou outra bagacinha que pode rolar de manhã, as relações em geral ficam estimuladas e devem ganhar ares mais leves e descontraídos a partir da tarde. Você vai se dar bem com todos no trabalho e na vida pessoal, viu? Envolvimento recente pode virar namoro firme e a união com o Love estará abastecida de harmonia. Número da sorte hoje, Sagita, é o 16, a cor é o salmão. Capricórnio. Hoje a recomendação é sextar suave na nave, manter distância de discussões, esse tipo de coisa, viu? Depois, aos poucos, a tua vitalidade vai se restabelecer, você vai ter disposição de sobra para ir atrás dos seus interesses, sobretudo do din-din. Parentes podem dar uma ajudinha na reconciliação, se for o caso, né? Se tá solteiro ou solteira, a chance de pintar um clima com alguém que conhece. Número de hoje é o 49, a cor azul turquesa. Aquário. Senhoras e senhores de Aquário! Olha, talvez seja preciso se empenhar um pouquinho mais para conseguir focar no serviço nas primeiras horas do dia de hoje. A dica é ficar longe de distrações e conversas paralelas, tá? Boa notícia é que o teu empenho vai trazer resultado positivo, né? Claro! Olha, hoje o dia tá começando tímido, mas depois esquenta e os contatinhos devem fervilhar. Romance mais leve e prazeroso, viu? Número da sorte hoje, Aquário, é o 12, a cor violeta. Peixes. E você de peixes? Se amores podem sextar, claro, mas hoje é melhor ir devagar. Conselho é controlar o dinheiro e com pulso firme, viu? Cuidado, pensa bem, vale a pena pensar bem mil vezes antes de passar o cartão, chuchu. À noite alguém da família pode dar um help e ajudar a resolver um pendenga aí com grana, viu? Bom, Vênus e Netuno se estranham no céu e alertam que mágoas e enganos não estão descartadas nos assuntos do coração, sobretudo na paquera. Depois o clima melhora e será mais fácil se entender com o love. Número de hoje pra você de peixes é o 57, a cor é o azul. E assim, ponto final, terminamos o nosso horóscopo de hoje, prometendo voltar amanhã, sabadão, claro, tô aqui, se Deus quiser, tá? Forte abraço, beijo, se cuida e até lá, tchau!
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3: Olá, muito boa sexta-feira para você. O mercado financeiro começa o dia em ritmo de atenção total, com investidores acompanhando de perto as movimentações das moedas internacionais e dos principais indicadores da economia. O dólar comercial opera em leve alta, cotado a R$5,02, registrando avanço de 0,26%. O cenário mostra um mercado cauteloso, influenciado pelo comportamento da economia internacional e pelas expectativas dos investidores. O euro aparece em pequena queda de 0,05%, sendo negociado a R$ 5,82. Já a libra esterlina segue em valorização, chegando a R$ 6,76. O dólar turismo também sobe e é vendido a R$ 5,22. No mercado das criptomoedas, o Bitcoin apresenta recuo de 0,9%, mas segue em um patamar elevado, acima dos R$ 387 mil, reais, mostrando que a volatilidade continua marcando presença no setor digital. E agora, o destaque para o agro agronegócio brasileiro, que segue movimentando bilhões e mantendo sua força no cenário nacional e internacional. Nesta sexta-feira, os produtos agrícolas apresentam cotações importantes para produtores, investidores e todo o setor do agro. O açúcar está cotado a R$ 93,25 por saca de 50 quilos. O algodão aparece a R$ 4,20 por libra-peso, mantendo estabilidade no mercado. O arroz registra valor de R$ 60,57 por saca de 50 quilos, enquanto o milho segue firme, cotado a R$ 65,34 por saca de 60 quilos. Na pecuária, o mercado segue aquecido. O bezerro alcança R$ 3.410,92 por cabeça, refletindo a valorização do setor de reposição. Já o boi gordo está cotado a R$ 345,10 por arroba, mantendo o ritmo positivo da carne bovina brasileira. E atenção para o café, que continua como um dos grandes destaques do mercado agrícola. A saca de 60 quilos chega a R$ 1.606,03, reforçando a força do produto brasileiro no comércio internacional. Assim termina mais uma atualização desta sexta-feira. Com o mercado financeiro oscilando, o agronegócio em evidência e o Brasil acompanhando de perto cada movimento da economia.

0: empresa australiana confirmou o início dos estudos para a etapa de refino de terras raras na cidade de Poços de Caldas, no sul de Minas Gerais. O projeto prevê um investimento superior a US$ 200 milhões para impulsionar a indústria de alta tecnologia na região. O processo industrial será focado na separação de elementos essenciais, como o neodímio e o disprósio, que são amplamente utilizados na fabricação de eletrônicos e motores de carros elétricos. A iniciativa promete gerar novos empregos e colocar o estado em uma posição estratégica no mercado global de minerais críticos.
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5: Volta pra você aqui ao vivo, hein? Com o seu show da tarde. Espero que todos estejam aí prontos pra curtir, pra aproveitar essa tarde aí empolgante ao som das melhores músicas. Ó, sem mais delongas, vamos nessa. Vamos tocar nossa primeira.
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1: O tenista brasileiro João Fonseca, atual número 30 do mundo, vai estrear em Roland Garros nesse domingo. Lembrando que ele é o cabeça de chave número 28 do torneio. E caso ele confirme o favoritismo nas duas partidas, poderá enfrentar um dos grandes nomes de todos os tempos do tênis, Novak Djokovic. O tenista sérvio poderá ser o rival do brasileiro na terceira rodada. Já a brasileira Bia Haddad vai enfrentar na primeira rodada a britânica Francesca Jones. Lembrando que Bia é a atual número 78 da WTA.

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o Supremo Tribunal Federal formou maioria para tornar réus os policiais acusados de obstruir as investigações do assassinato da vereadora Marielle Franco e do motorista Anderson Gomes. A decisão marca mais um avanço importante no desdobramento judicial do caso, que chocou o país. Os envolvidos responderão formalmente por obstrução de justiça e associação criminosa, após a corte aceitar os indícios apresentados pelas investigações. A medida reforça o cerco contra agentes de segurança que teriam atuado nos bastidores para proteger os mandantes e executores do crime.

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1: De volta aqui com mais uma seleção musical do seu Show da Tarde. Olha, prepare-se porque essa seleção promete. Você vai cantar, você vai dançar, você vai se divertir ao som dos hits aí do momento, hein?
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Existe uma teoria que se chama 90-10, onde uma pessoa tem 90% daquilo que você procura em alguém, só que você foca naqueles 10% que falta. Aí você sai pra rua, se aventura, e realmente você encontra aqueles 10%, mas não se deu conta que perdeu os 90%.

Nessa quinta-feira, a Conmebol confirmou o WO no jogo entre Independiente Medellín e Flamengo, válido pela quarta rodada da Libertadores. O motivo? Falta de segurança no estádio Atanásio Girardot. E com mais 3 pontos, o rubro-negro garantiu a primeira colocação do Grupo A, com uma rodada de antecedência. O próximo compromisso do clube brasileiro é contra o Cusco, na terça-feira, dia 26.

O Brasil foi apontado como líder global em inovação e transformação digital no setor público pelo Banco Interamericano de Desenvolvimento, o BID. O reconhecimento ocorreu durante o Congresso do CONSAD, evento que reúne inovação e transformação digital no setor público pelo Banco Interamericano de Desenvolvimento, o BID. O reconhecimento ocorreu

chegando para mais um super bloco musical repleto de sucessos aqui no seu Show da Tarde. Ó, espero que você esteja animadão aí, hein? Pois estamos aqui naquele clima, daquele jeito, no pique, hein? Bora aumentar o volume aí porque músicas incríveis vão rolar a partir de agora.

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1: Zoran Mamdani, prefeito da cidade de Nova York, anunciou que serão oferecidos 1.000 ingressos com desconto para jogos da Copa que serão disputados na região. Será feito um sorteio destinado a moradores que não conseguiriam arcar com os custos. Os ingressos custarão apenas $50 e serão distribuídos entre 5 jogos da fase de grupos e 2 partidas da fase mata-mata no MetLife Stadium. Lembrando que a FIFA ainda tem disponíveis ingressos para a final. Alguns ingressos podem custar até $2 milhões.

Olá, muito boa sexta-feira para você. O mercado financeiro começa o dia em ritmo de atenção total, com investidores acompanhando de perto as movimentações das moedas internacionais e dos principais indicadores da economia. O dólar comercial opera em leve alta, cotado a R$ 5,02, registrando avanço de 0,26%. O cenário mostra um mercado cauteloso, influenciado pelo comportamento da economia internacional e pelas expectativas dos investidores. O euro aparece em pequena queda de 0,05%, sendo negociado a R$ 5,82. Já a libra esterlina segue em valorização, chegando a R$ 6,76. O dólar turismo também sobe e é vendido a R$ 5,22. No mercado das criptomoedas, o Bitcoin apresenta recuo de 0,9%, mas segue em um patamar elevado, acima dos R$ 387.000, mostrando que a volatilidade continua marcando presença no setor digital. E agora, o destaque para o agronegócio brasileiro, que segue movimentando bilhões e mantendo sua força no cenário nacional e internacional. Nesta sexta-feira, os produtos agrícolas apresentam cotações importantes para produtores, investidores e todo o setor do agro. O açúcar está cotado a R$ 93,25 por saca de 50 quilos. O algodão aparece a R$ 4,20 por libra-peso, mantendo estabilidade no mercado. O arroz registra valor de R$ 60,57 por saca de 50 quilos, enquanto o milho segue firme, cotado a R$ 65,34 por saca de 60 quilos. Na pecuária, o mercado segue aquecido. O bezerro alcança R$ 3.410,92 por cabeça, refletindo a valorização do setor de reposição. Já o boi gordo está cotado a R$ 345,10 por arroba, mantendo o ritmo positivo da carne bovina brasileira. E atenção para o café, que continua como um dos grandes destaques do mercado agrícola. A saca de 60 quilos chega a R$ 1.606,03, reforçando a força do produto brasileiro no comércio internacional. Assim termina mais uma atualização desta sexta-feira. Com o mercado financeiro oscilando, o agronegócio em evidência e o Brasil acompanhando de perto cada movimento da economia.

O líder do PCC, conhecido como Marcola, e seu irmão foram alvos de uma nova ordem de prisão expedida. Ambos já cumprem pena no sistema penitenciário federal, mas agora respondem a uma nova operação deflagrada pelo Ministério Público de São Paulo. A investigação atual apura um sofisticado esquema de lavagem de dinheiro que envolvia uma transportadora de cargas controlada pela facção. A medida busca asfixiar ainda mais a estrutura financeira do grupo criminoso, mesmo com seus líderes já atrás das grades. 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

Chegando para mais um super bloco musical repleto de sucessos aqui no seu Show da Tarde. Ó, espero que você esteja animadão aí, hein? Pois estamos aqui naquele clima, daquele jeito, no pique, hein? Bora aumentar o volume aí porque músicas incríveis vão rolar a partir de

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1: 16:54.
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4: Previsão do tempo para sexta-feira, 22 de maio de 2026. Região Sudeste. No Rio de Janeiro, capital, a previsão é de céu encoberto, sem previsão de chuva. Os termômetros registram mínima de 18 e máxima de 26 graus. A umidade relativa do ar vai de 90 a 40%. Medina, Minas Gerais, festeja aniversário com céu encoberto, mas pode chuviscar durante a noite. A temperatura mínima é de 17 e a máxima de 27 graus. A umidade relativa do ar é de 95 a 50%. Você ouviu a previsão do tempo para sexta-feira, 22 de maio de 2026. Com informações do IBGE Cidades e do Instituto Nacional de Meteorologia, INMET.
5: Você ouviu a previsão do tempo.
3: Previsão do tempo pra você.
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7: Olá, uma ótima sexta-feira para você. Hoje, 22 de maio de 2026. Eu sou Kleber Salles. Vamos para as últimas informações do esporte aqui no seu rádio. Olha, gente, a Mancha Verde pediu a saída do técnico Abel Ferreira após a derrota do Palmeiras para o Cerro Porteño pela Libertadores. Em nota publicada nas redes sociais, a torcida criticou o desempenho do time, dizendo que o Verdão vive de miragem nos últimos anos, com campanhas boas na estatística, mas fracassos em decisões importantes. O manifesto também atacou o comportamento de Abel, acusando o treinador de arrogância, falta de padrão tático e excesso de reclamações, além de cobrar a presidente Leila Pereira e o diretor Ederson Barros por falta de títulos grandes e problemas no elenco. Mesmo mantendo apoio ao time durante os jogos, a organizada deixou claro que aumentará a pressão após a pior campanha do Palmeiras na Libertadores desde a chegada do treinador português. Ficou difícil essa derrota do Palmeiras aí na última quarta-feira. Saiu amarga aí pra torcida, hein? Eita, o pessoal não digeriu não, hein? Tá complicado, mas o Palmeiras parece que na matemática aí tá classificado, né? Depois a gente vai checar direitinho aí os dados do Palmeiras na Libertadores. Eu sou Kleber Salles e volto daqui a pouco, hein? Continue ligado!
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8: A Prefeitura de Petrópolis, na região serrana do Rio, decretou intervenção no sistema de transporte público do município. A medida drástica foi tomada em resposta à greve dos rodoviários da empresa TURP, que paralisou diversas linhas na cidade. Com o decreto, o Poder Público Municipal assume temporariamente a gestão operacional dos ônibus para garantir o direito de ir e vir da população. A Prefeitura busca agora normalizar o serviço, enquanto negocia uma solução definitiva para o impasse trabalhista.

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1: Voltamos aqui com você no seu Show da Tarde e já vamos dar aqui o play na sequência que envolve você, hein? Os hits mais incríveis, o que tá bombando lá fora, toca aqui na sua programação. O seu programa cheio de energia positiva e de muita musicalidade, hein?
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de dar aquele tchauzinho, mas calma, porque a nossa programação continua aí com os melhores programas, com as melhores promoções, com tudo que você gosta. Momentos especiais assim como esse volta a se repetir no nosso próximo programa, pode ter certeza. Até mais no nosso próximo Show da Tarde com muitas novidades e muitas surpresas.

A Polícia Federal abriu uma investigação para apurar um suposto esquema de tráfico internacional de crianças em Armação dos Búzios, no Rio de Janeiro. O alvo da operação é o caso de uma recém-nascida que seria levada ilegalmente para fora do país. De acordo com as primeiras informações divulgadas pelos agentes, o destino final da bebê seria a Espanha. As autoridades agora trabalham para identificar todos os envolvidos nessa rede criminosa e garantir a proteção da criança.

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3: Previsão do tempo para sexta-feira, 22 de maio de 2026. Região Sudeste. No Rio de Janeiro, capital, a previsão é de céu encoberto, sem previsão de chuva. Os termômetros registram mínima de 18 e máxima de 26 graus. A umidade relativa do ar vai de 90% a 40%. Medina, Minas Gerais, festeja aniversário com céu encoberto, mas pode chuviscar durante a noite. A temperatura mínima é de 17 e a máxima de 27 graus. A umidade relativa do ar é de 95% a 50%. Você ouviu a previsão do tempo para sexta-feira, 22 de maio de 2026. Com informações do IBGE Cidades e do Instituto Nacional de Meteorologia, INMET.
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2: Previsão do tempo pra você.
5: 17 horas e 14 minutos.
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7: E o Al Nassr conquistou o campeonato saudita após vencer o Dunk por 4-1 com 2 gols de Cristiano Ronaldo, além de tentos de Sadio Mané e Kingsley Coman. O título é o primeiro nacional do craque português no futebol saudita e o segundo troféu dele pelo clube. Com a conquista, Cristiano chegou a 37 títulos oficiais na carreira, mas segue atrás de Lionel Messi, que soma 47. Na artilharia histórica, porém, o português continua na frente, com 973 gols oficiais contra 907 do argentino, enquanto ambos seguem na busca da marca de 1.000 gols na carreira. Eu sou Kleber Salles e volto daqui a pouco em trazendo mais destaques do mundo da bola. Fique ligado.
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10: Oi, gente, fim de semana chegou e estamos chegando também aqui na sua rádio preferida a partir de agora com as 15 mais tocadas da nossa programação, hein? As 15 melhores pra você. Aumenta o volume pra curtir o fim de semana com a gente aqui na sua rádio.

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2: Existe uma teoria que se chama 90-10, onde uma pessoa tem 90% daquilo que você procura em alguém, só que você foca naqueles 10% que falta. Aí você sai pra rua, se aventura, e realmente você encontra aqueles 10%, mas não se deu conta que perdeu os 90%.

0: Os 10% a gente deixa pro garçom, né não?
1: Aqui na sua rádio preferida. Muito bom estar com você, muito bom ter a sua sintonia aí, viu? Ó, vamos fazer um intervalinho aqui nas 15 mais pedidas? Daqui a pouquinho a gente tá de volta.
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5: E o Corinthians, gente, o Corinthians, o Corinthians foi punido pela FIFA com transfer ban nesta quinta-feira, 21 de maio, por dívidas referentes à contratação do volante venezuelano José Martínez junto ao Philadelphia Union em 2024. A punição impede o clube paulista de registrar novos jogadores por até 3 janelas de transferência, mas a sanção pode ser suspensa caso o alvinegro quite a dívida com o clube norte-americano. Martínez chegou ao Corinthians em agosto de 2024, durante a gestão do ex-presidente Augusto Melo, por 11 milhões de reais. O clube, no entanto, só pagou parte do valor acordado na negociação. Diante da dívida, o Philadelphia Union acionou a FIFA, que analisou a disputa e anunciou a punição ao Corinthians, que também lida com outros débitos que podem gerar problemas nos próximos dias, né? Entre eles está a falta de pagamento ao Talleres da Argentina pela compra do meia Rodrigo Garro. A dívida com o clube argentino é de cerca de 42 milhões de reais. O clube paulista também deve cerca de 6 milhões de reais ao FC Midtjylland da Dinamarca pela aquisição do volante Charles. Eu sou Kleber Salles e volto daqui a pouco em trazendo mais destaques esportivos aqui no nosso Radar.
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6: A influenciadora digital Deolane Bezerra foi presa durante uma mega operação policial contra o crime organizado. Ela é investigada por suspeita de atuar no esquema de lavagem de dinheiro para a facção criminosa PCC. Durante a ação, as autoridades determinaram o bloqueio de 27 milhões de reais das contas da influenciadora. A operação visa desarticular o braço financeiro da organização criminosa, que utilizava empresas e laranjas para ocultar a origem ilícita dos recursos.

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2: Voltamos aqui na sua rádio preferida. Obrigado pela companhia, o carinho, a audiência, viu? Você que tá acompanhando a programação da sua rádio, são as 15 melhores. Aumenta o volume, vem com a gente.

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0: encerrando as mais tocadas aqui na programação da sua rádio, viu? As 15 melhores pra você, o melhor ouvinte do mundo. Obrigado de verdade pela audiência e a companhia. A gente se fala. Tchau, tchau.
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A justiça francesa proferiu uma decisão histórica sobre a tragédia do voo AF447, que caiu no oceano em 2009. As empresas Air France e Airbus foram condenadas no Tribunal de Paris, trazendo um desfecho aguardado há anos pelas famílias das vítimas. A presidente da Associação de Familiares, Danielle Lamy, declarou que a justiça foi absolutamente feita com o veredito. A decisão marca um ponto final em uma das mais longas batalhas judiciais da aviação mundial, responsabilizando as companhias pelo trágico acidente.

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2: E o Porto anunciou nas redes sociais nesta quinta-feira a saída de Thiago Silva. Em comunicado, o clube agradeceu a passagem do zagueiro após a conquista do título português. O vínculo contratual de Thiago Silva terminou e o brasileiro de 41 anos está de saída do FC Porto, né, do Porto, após duas passagens pelo clube, escreveu ele. O clube deseja as maiores felicidades para o futuro. O FC Porto será sempre a sua casa, acrescentou. Essa é a segunda passagem do zagueiro pelo time, né? A primeira foi em 2004 como atleta da equipe B. No começo desse ano, Thiago Silva voltou ao Porto e recentemente levantou o troféu de campeão português. Ele disputou 14 jogos pelo clube na temporada. O presidente do Porto, André Vilas Boas, também deixou um recado para o brasileiro. Com enorme orgulho e gratidão, desejamos, Thiago, as maiores felicidades para o caminho que agora continua a percorrer. As portas do FC Porto estarão sempre abertas para ti, porque há histórias que ficam para sempre. Thiago Silva ainda não anunciou os próximos passos da carreira. O zagueiro estava na lista de pré-convocados para a Copa do Mundo 2026, mas não foi chamado pelo técnico Carlo Ancelotti para defender a seleção brasileira. Termina aqui o nosso Radar Esportivo com a apresentação e a produção de Kleber Salles. O Radar volta na próxima edição, hein? Volta amanhã, né? Com muito mais informações do esporte. Até lá, hein?
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3: 18 horas e 8 minutos.
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6: Previsão do tempo para sexta-feira, 22 de maio de 2026. Região Sudeste. No Rio de Janeiro, capital, a previsão é de céu encoberto, sem previsão de chuva. Os termômetros registram mínima de 18 e máxima de 26 graus. A umidade relativa do ar vai de 90 a 40%. Medina, Minas Gerais, festeja aniversário com céu encoberto, mas pode chuviscar durante a noite. A temperatura mínima é de 17 e a máxima de 27 graus. A umidade relativa do ar é de 95 a 50%. Você ouviu a previsão do tempo para sexta-feira, 22 de maio de 2026. Com informações do IBGE Cidades e do Instituto Nacional de Meteorologia, INMET.
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8: Previsão do tempo pra você.
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12: Hashtag sextou, sextou com sertanejo, sextou com Jonatas Gonçalves, sextou com duas horas e sextou com o melhor da música pra você aqui no Jonatas Gonçalves. Obrigado pela audiência, pra você que acompanha o nosso programa a semana toda, viu? Terça, segunda, terça, quarta, quinta, ontem, quinta-feira, hoje, sexta-feira, a gente chega durante duas horas com muito do universo sertanejo pra você na sua sexta. No seu dial com o melhor do sertanejo.
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3: E o Santos empatou com o San Lorenzo por 2-2 na Vila Belmiro e se complicou na Copa Sul-Americana. Os gols da partida foram marcados por Gabriel Bontempo e Gabigol para o Peixe e de Ritz e Ausmendi para o El Ciclone. Ausente por conta de um edema na panturrilha direita, Neymar assistiu ao primeiro tempo do seu camarote, mas foi embora durante o intervalo. Com o resultado, o Peixe segue na lanterna do Grupo D com 4 pontos e vive situação dramática. Agora o Santos volta a pensar no Campeonato Brasileiro. No próximo sábado, às 19 horas, horário de Brasília, o Peixe visita o Grêmio na Arena do Grêmio.
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4: Olá, muito boa sexta-feira para você. O mercado financeiro começa o dia em ritmo de atenção total, com investidores acompanhando de perto as movimentações das moedas internacionais e dos principais indicadores da economia. O dólar comercial opera em leve alta, cotado a R$ 5,02, registrando avanço de 0,26%. O cenário mostra um mercado cauteloso, influenciado pelo comportamento da economia internacional e pelas expectativas dos investidores. O euro aparece em pequena queda de 0,05%, sendo negociado a R$ 5,82. Já a libra esterlina segue em valorização, chegando a R$ 6,76. O dólar turismo também sobe e é vendido a R$ 5,22. No mercado das criptomoedas, o Bitcoin apresenta recuo de 0,9%, mas segue em um patamar elevado, acima dos R$ 387.000, mostrando que a volatilidade continua marcando presença no setor digital. E agora, o destaque para o agronegócio brasileiro, que segue movimentando bilhões e mantendo sua força no cenário nacional e internacional. Nesta sexta-feira, os produtos agrícolas apresentam cotações importantes para produtores, investidores e todo o setor do agro. O açúcar está cotado a R$ 93,25 por saca de 50 quilos. O algodão aparece a R$ 4,20 por libra peso, mantendo estabilidade no mercado. O arroz registra valor de R$ 60,57 por saca de 50 quilos. Enquanto o milho segue firme, cotado a R$ 65,34 por saca de 60 quilos. Na pecuária, o mercado segue aquecido. O bezerro alcança R$ 3.410,92 por cabeça, refletindo a valorização do setor de reposição. Já o boi gordo está cotado a R$ 345,10 por arroba, mantendo o ritmo positivo da carne bovina brasileira. E atenção para o café, que continua como um dos grandes destaques do mercado agrícola. A saca de 60 quilos chega a R$ 1.606,03, reforçando a força

0: produto brasileiro no comércio internacional. Assim termina mais uma atualização desta sexta-feira. Com o mercado financeiro oscilando, o agronegócio em evidência e o Brasil acompanhando de perto cada movimento da economia.
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2: Olá, voltamos com Info News. O governo federal anunciou mudanças para facilitar a recuperação de contas do gov.br, principalmente para quem perdeu ou trocou de celular. A novidade permite cadastrar um e-mail específico para recuperar o acesso quando a verificação, em duas etapas, estiver ativada. Antes, esse processo podia levar até 3 dias. Com a atualização, o Ministério da Gestão e da Inovação afirma que a retomada da conta poderá acontecer em poucos minutos. A proteção em duas etapas continua obrigatória para usar o recurso, já que o login depende da senha e de um segundo código gerado no aplicativo. O gov.br poderá ter 2 e-mails com funções diferentes. O principal usado para comunicação e recuperação de senha. O outro exclusivo para verificação em duas etapas, em caso de perda do aparelho. Quem tiver dificuldade para gerar o código deverá escolher essa opção no app, passar pelo reconhecimento facial e confirmar um código enviado ao e-mail de recuperação. A carteira de identidade nacional também pode ajudar, se o app estiver atualizado e o documento físico em mãos. Daqui a pouco mais informações aqui no Info News. Fique ligado!
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0: salva de palmas pra Ana Castela!
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4: Nessa quinta-feira, o craque português Cristiano Ronaldo conquistou seu primeiro título no futebol saudita. O Nasser venceu o Damak e conquistou a Taça Saudi Pro League 2025-2026. Lembrando que o português chegou ao futebol saudita em dezembro de 2022. Marcou mais de 100 gols e sempre foi artilheiro, mas só agora levantou a primeira taça.
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6: Olá, voltamos. É hora de ficar muito bem informado com o nosso Info News. A Petrobras aprovou adesão ao mecanismo do governo federal que prevê devolução de tributos para produtores e importadores de gasolina e diesel. A decisão foi tomada pelo Conselho de Administração e pode ajudar a reduzir o impacto de possíveis reajustes nos combustíveis vendidos pela estatal às distribuidoras. Na prática, a medida funciona como uma espécie de cashback. As empresas pagam tributos federais como PIS, COFINS e CIT e depois recebem parte desse valor de volta por meio de uma subvenção econômica. A compensação prevista é de 40 a 45 centavos por litro na gasolina e de 35 centavos por litro no diesel. A adesão ocorre em momento de pressão no mercado externo. A guerra no Oriente Médio afetou o fluxo de petroleiros pelo Estreito de Hormuz e fez o barril de petróleo voltar a superar 100 dólares. A Petrobras afirma que a medida preserva a flexibilidade da estratégia comercial e ajuda a evitar repasses imediatos nas oscilações do petróleo e do dólar. A adesão definitiva depende de regras complementares da Fazenda. Daqui a pouco mais informações aqui no Info News. Fique ligado!
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1: 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Tá lindo demais. E aí, parceiro?

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4: O tenista brasileiro João Fonseca, atual número 30 do mundo, vai estrear em Roland Garros nesse domingo. Lembrando que ele é o cabeça de chave número 28 do torneio. E caso ele confirme o favoritismo nas duas partidas, poderá enfrentar um dos grandes nomes de todos os tempos do tênis, Novak Djokovic. O tenista sérvio poderá ser o rival do brasileiro na terceira rodada. Já a brasileira Bia Haddad vai enfrentar na primeira rodada a britânica Francesca Jones. Lembrando que Bia é a atual número 78 da WTA.
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7: Olá, é hora de você ficar muito bem informado. O Info News está no ar. Eu sou o Silva Júnior. Hoje é sexta-feira, 22 de maio de 2026. Criminosos digitais estão usando a reta final do imposto de renda para enganar contribuintes brasileiros. Neste ano, a Kaspersky identificou 120 sites falsos ligados ao IRPF, quase o dobro do registrado no começo da declaração. Os golpes chegam por e-mail, SMS ou mensagens em aplicativos, sempre com aparência de comunicado da Receita Federal. Os criminosos falam em pendências no CPF, erro na declaração ou problema com restituição para criar medo e fazer a pessoa clicar rápido. Depois do clique, a vítima é levada para páginas falsas que imitam sistemas do governo. Ali, os golpistas tentam roubar dados pessoais, senhas da conta gov.br e até receber pagamentos por Pix ou boleto, prometendo regularizar a situação. O alerta fica ainda mais importante porque o prazo de entrega termina em 29 de maio. Quem perder a data pode pagar multa e ter problemas no CPF. A orientação é simples: desconfie de mensagens urgentes, não clique em links recebidos por aplicativos ou redes sociais e acesse somente os canais oficiais da Receita Federal. Daqui a pouco mais informações aqui no Info News. Fique ligado!
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2: Nessa quinta-feira, a Conmebol confirmou o WO no jogo entre Independiente Medellín e Flamengo, válido pela quarta rodada da Libertadores. O motivo? Falta de segurança no estádio Atanásio Girardot. E com mais 3 pontos, o rubro-negro garantiu a primeira colocação do Grupo A, com uma rodada de antecedência. O próximo compromisso do clube brasileiro é contra o Cusco, na terça-feira, dia 26.
3: Dezenove horas e 28 minutos.
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5: Uma operação policial deflagrada apreendeu 66 armas de fogo e fechou um clube de tiro suspeito de abastecer facções criminosas no sertão de Pernambuco. A investigação teve início após um homicídio registrado na cidade de Serra Talhada e revelou um esquema de desvio de armamento. As autoridades identificaram uma rede complexa que utilizava registros de caçadores, atiradores e colecionadores, além de servidores públicos e laranjas. O objetivo do grupo era transferir armas adquiridas de forma legal diretamente para o mercado clandestino do crime organizado.
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0: Obrigado.
1: Obrigado, gente.
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4: Zoran Mandani, prefeito da cidade de Nova York, anunciou que serão oferecidos 1.000 ingressos com desconto para jogos da Copa que serão disputados na região. Será feito um sorteio destinado a moradores que não conseguiriam arcar com os custos. Os ingressos custarão apenas $50 e serão distribuídos entre 5 jogos da fase de grupos e 2 partidas da fase mata-mata no MetLife Stadium. Lembrando que a FIFA ainda tem disponíveis ingressos para a final. Alguns ingressos podem custar até $2 milhões.

Olá, muito boa sexta-feira para você. O mercado financeiro começa o dia em ritmo de atenção total, com investidores acompanhando de perto as movimentações das moedas internacionais e dos principais indicadores da economia. O dólar comercial opera em leve alta, cotado a R$5,02, registrando avanço de 0,26%. O cenário mostra um mercado cauteloso, influenciado pelo comportamento da economia internacional e pelas expectativas dos investidores. O euro aparece em pequena queda de 0,05%, sendo negociado a R$ 5,82. Já a libra esterlina segue em valorização, chegando a R$ 6,76. O dólar turismo também sobe e é vendido a R$ 5,22. No mercado das criptomoedas, o Bitcoin apresenta recuo de 0,9%, mas segue em um patamar elevado, acima dos R$ 387 mil, mostrando que a volatilidade continua marcando presença no setor digital. E agora, o destaque para o agronegócio brasileiro, que segue movimentando bilhões e mantendo sua força no cenário nacional e internacional. Nesta sexta-feira, os produtos agrícolas apresentam cotações importantes para produtores, investidores e todo o setor do agro. O açúcar está cotado a R$ 93,25 por saca de 50 quilos. O algodão aparece a R$ 4,20 por libra-peso, mantendo estabilidade no mercado. O arroz registra valor de R$ 60,57 por saca de 50 quilos, enquanto o milho segue firme, cotado a R$ 65,34 por saca de 60 quilos. Na pecuária, o mercado segue aquecido. O bezerro alcança R$ 3.410,92 por cabeça, refletindo a valorização do setor de reposição. Já o boi gordo está cotado a R$ 345,10 por arroba, mantendo o ritmo positivo da carne bovina brasileira. E atenção para o café, que continua como um dos grandes destaques do mercado agrícola. A saca de 60 quilos chega a R$ 1.606,03, reforçando a força do produto brasileiro no comércio internacional. Assim termina mais uma atualização desta sexta-feira. Com o mercado financeiro oscilando, o agronegócio em evidência e o Brasil acompanhando de perto cada movimento da economia.

0: empresa australiana confirmou o início dos estudos para a etapa de refino de terras raras na cidade de Poços de Caldas, no sul de Minas Gerais. O projeto prevê um investimento superior a US$ 200 milhões para impulsionar a indústria de alta tecnologia na região. O processo industrial será focado na separação de elementos essenciais, como o neodímio e o disprósio, que são amplamente utilizados na fabricação de eletrônicos e motores de carros elétricos. A iniciativa promete gerar novos empregos e colocar o estado em uma posição estratégica no mercado global de minerais críticos.
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0: O meu muito obrigado pela audiência, pela amizade, um beijo bem grande no seu coração e ó, fiquem com Deus. Tchau, gente.
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5: Olá, uma ótima sexta-feira para você. Hoje, 22 de maio de 2026. Eu sou Kleber Salles. Vamos para as últimas informações do esporte aqui no seu rádio. Olha, gente, a Mancha Verde pediu a saída do técnico Abel Ferreira após a derrota do Palmeiras para o Cerro Porteño pela Libertadores. Em nota publicada nas redes sociais, a torcida criticou o desempenho do time, dizendo que o Verdão vive de miragem nos últimos anos, com campanhas boas na estatística, mas fracassos em decisões importantes. O manifesto também atacou o comportamento de Abel, acusando o treinador de arrogância, falta de padrão tático e excesso de reclamações, além de cobrar a presidente Leila Pereira e o diretor Ederson Barros por falta de títulos grandes e problemas no elenco. Mesmo mantendo apoio ao time durante os jogos, a organizada deixou claro que aumentará a pressão após a pior campanha do Palmeiras na Libertadores desde a chegada do treinador português. Ficou difícil essa derrota do Palmeiras aí na última quarta-feira. Saiu amarga aí pra torcida, hein? Eita, o pessoal não digeriu não, hein? Tá complicado, mas o Palmeiras parece que na matemática aí tá classificado, né? Depois a gente vai checar direitinho aí os dados do Palmeiras na Libertadores. Eu sou Kleber Salles e volto daqui a pouco, hein? Continue ligado!
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6: O Supremo Tribunal Federal formou maioria para tornar réus os policiais acusados de obstruir as investigações do assassinato da vereadora Marielle Franco e do motorista Anderson Gomes. A decisão marca mais um avanço importante no desdobramento judicial do caso, que chocou o país. Os envolvidos responderão formalmente por obstrução de justiça e associação criminosa, após a corte aceitar os indícios apresentados pelas investigações. A medida reforça o cerco contra agentes de segurança que teriam atuado nos bastidores para proteger os mandantes e executores do crime.
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7: 20 horas e 11 minutos.
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4: É o Conexão Sertaneja no ar. Nesse finalzão de semana, tá começando mais um Conexão e as melhores músicas do sertanejo preparadas com muito carinho pra você. Vem, gente, curtir que só tem música boa a partir de agora na minha companhia, seu amigo Jotinho Amaral, tá bom? Vamos juntos com as melhores. Tá no ar o Conexão, aumenta o volume.
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2: É o Conexão Sertaneja no ar, gente. Só as melhores pra você curtir aqui no nosso Conexão. Não saia daí, que daqui a pouco tem muito mais pra você.
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O líder do PCC, conhecido como Marcola, e seu irmão foram alvos de uma nova ordem de prisão expedida. Ambos já cumprem pena no sistema penitenciário federal, mas agora respondem a uma nova operação deflagrada pelo Ministério Público de São Paulo. A investigação atual apura um sofisticado esquema de lavagem de dinheiro que envolvia uma transportadora de cargas controlada pela facção. A medida busca asfixiar ainda mais a estrutura financeira do grupo criminoso, mesmo com seus líderes já atrás das grades.

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1: E o Corinthians, gente, o Corinthians foi punido pela FIFA com um transfer ban nesta quinta-feira, 21 de maio, por dívidas referentes à contratação do volante venezuelano.

0: no José Martínez junto ao Philadelphia Union em 2024. A punição impede o clube paulista de registrar novos jogadores por até 3 janelas de transferência, mas a sanção pode ser suspensa caso o alvinegro quite a dívida com o clube norte-americano. Martínez chegou ao Corinthians em agosto de 2024, durante a gestão do ex-presidente Augusto Melo, por 11 milhões de reais. O clube, no entanto, só pagou parte do valor acordado na negociação. Diante da dívida, o Philadelphia Union acionou a FIFA, que analisou a disputa e anunciou a punição ao Corinthians, que também lida com outros débitos que podem gerar problemas nos próximos dias, né? Entre eles está a falta de pagamento ao Talleres da Argentina pela compra do meia Rodrigo Garro. A dívida com o clube argentino é de cerca de 42 milhões de reais. O clube paulista também deve cerca de 6 milhões de reais ao FC Midtjylland da Dinamarca pela aquisição do volante Charles. Eu sou Kleber Salles e volto daqui a pouco em trazendo mais destaques esportivos aqui no nosso Radar.
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3: Já voltei eu mesmo, ó, seu amigão Jorginho Amaral, né? Que gostoso, viu, estar aqui com você novamente. Muito obrigado de verdade pela sua companhia, pela sua audiência, onde quer que você esteja. Um grande abraço, tá? Tem muito mais sucesso, muito mais música pra você aqui no Conexão Sertaneja.
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1: Conexão na sua rádio preferida e assim só música boa, né, gente? Não saia daí que já já tem mais!
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4: E o Porto anunciou nas redes sociais nesta quinta-feira a saída de Thiago Silva. Em comunicado, o clube agradeceu a passagem do zagueiro após a conquista do título português. O vínculo contratual de Thiago Silva terminou e o brasileiro de 41 anos está de saída do FC Porto, né, do Porto, após duas passagens pelo clube, escreveu ele. O clube deseja as maiores felicidades para o futuro. O FC Porto será sempre a sua casa, acrescentou. Essa é a segunda passagem do zagueiro pelo time, né? A primeira foi em 2004 como atleta da equipe B. No começo desse ano, Thiago Silva voltou ao Porto e recentemente levantou o troféu de campeão português. Ele disputou 14 jogos pelo clube na temporada. O presidente do Porto, André Vilas Boas, também deixou um recado para o brasileiro. Com enorme orgulho e gratidão, desejamos, Thiago, as maiores felicidades para o caminho que agora continua a percorrer. As portas do FC Porto estarão sempre abertas para ti, porque há histórias que ficam para sempre. Thiago Silva ainda não anunciou os próximos passos da carreira. O zagueiro estava na lista de pré-convocados para a Copa do Mundo 2026, mas não foi chamado pelo técnico Carlo Ancelotti para defender a seleção brasileira. Termina aqui o nosso Radar Esportivo. Com a apresentação e a produção de Kleber Salles, o Radar volta na próxima edição, hein? Volta amanhã, né? Com muito mais informações do esporte. Até lá, hein?
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6: Olá, muito boa sexta-feira para você! O mercado financeiro começa o dia em ritmo de atenção total, com investidores acompanhando de perto as movimentações das moedas internacionais e dos principais indicadores da economia. O dólar comercial opera em leve alta, cotado a R$5,02, registrando avanço de 0,26%. O cenário mostra um mercado cauteloso, influenciado pelo comportamento da economia internacional e pelas expectativas dos investidores. O euro aparece em pequena queda de 0,05%, sendo negociado a R$ 5,82. Já a libra esterlina segue em valorização, chegando a R$ 6,76. O dólar turismo também sobe e é vendido a R$ 5,22. No mercado das criptomoedas, o Bitcoin apresenta recuo de 0,9%, mas segue em um patamar elevado, acima dos R$ 387.000, mostrando que a volatilidade continua marcando presença no setor digital. E agora, o destaque para o agronegócio brasileiro, que segue movimentando bilhões e mantendo sua força no cenário nacional e internacional. Nesta sexta-feira, os produtos agrícolas apresentam cotações importantes para produtores, investidores e todo o setor do agro. O açúcar está cotado a R$ 93,25 por saca de 50 quilos. O algodão aparece a R$ 4,20 por libra peso, mantendo estabilidade no mercado. O arroz registra valor de R$ 60,57 por saca de 50 quilos, enquanto o milho segue firme, cotado a R$ 65,34 por saca de 60 quilos. Na pecuária, o mercado segue aquecido. O bezerro alcança R$ 3.410,92 por cabeça, refletindo a valorização do setor de reposição. Já o boi gordo está cotado a R$ 345,10 por arroba, mantendo o ritmo positivo da carne bovina brasileira. E atenção para o café, que continua como um dos grandes destaques do mercado agrícola. A saca de 60 quilos chega a R$ 1.606,03, reforçando a força do produto brasileiro no comércio internacional. Assim termina mais uma atualização desta sexta-feira. Com o mercado financeiro oscilando, o agronegócio em evidência e o Brasil acompanhando de perto cada movimento da economia.

A Prefeitura de Petrópolis, na região serrana do Rio, decretou intervenção no sistema de transporte público do município. A medida drástica foi tomada em resposta à greve dos rodoviários da empresa TURP, que paralisou diversas linhas na cidade. Com o decreto, o Poder Público Municipal assume temporariamente a gestão operacional dos ônibus para garantir o direito de ir e vir da população. A Prefeitura busca agora normalizar o serviço, enquanto negocia uma solução definitiva para o impasse trabalhista.

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2: Voltando por aqui no Conexão Sertaneja e na sua companhia sou eu, seu amigo Jorginho Amaral, com muito mais sucesso. Vamos de conexão.
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